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1: Olá, boa noite.
2: Boa noite para você que nos acompanha em todo o país.
1: Quinta-feira, 14 de maio de 2026.
2: Vamos ao destaque do dia: moradia digna.
1: Mais 380 famílias são contempladas com unidades habitacionais do Minha Casa Minha Vida em Camaçari, na Bahia.
2: E já estão valendo as novas regras do Reforma Casa Brasil. Gilson Santa Fé.
3: Entre as principais mudanças estão o aumento do limite de renda familiar, que passou para R$ 13 mil por mês.
1: E você vai ouvir também queda do desmatamento.
2: Tudo mostra que Mata Atlântica teve o menor índice histórico de desmatamento em 40 anos.
1: E ainda na Bahia, presidente Lula participa da retomada de fábrica de fertilizantes da Petrobras.
2: A indústria amplia a capacidade nacional e dá mais segurança aos produtores rurais brasileiros.
4: O Brasil não pode ser importador de 90% do fertilizante que a nossa agricultura precisa. O Brasil precisa ser dono do seu nariz e produzir fertilizantes.
1: Na apresentação da Voz do Brasil, Mariana Jungmann e Nazi Brum.
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1: O presidente Lula participou da entrega de mais de 300 moradias em Camaçari.
2: O presidente destacou que o projeto de moradia entregue foi pensado em dar teto também, mas... Perdão. O presidente Lula destacou que o projeto de moradia entregue foi pensado para dar teto e também mais qualidade de vida aos novos moradores.
1: No condomínio é possível contar, por exemplo, com biblioteca, parquinho, academia ao ar livre, quadra de futebol e espaço de convivência.
5: Pela primeira vez na vida, o Gilvaldo dos Santos, de 51 anos, que está desempregado, vai morar em uma casa própria. Ele recebeu, nesta quinta-feira, pelas mãos do presidente Lula, as chaves do novo apartamento.
6: Eu estou muito feliz por esse empreendimento. A minha vida não foi fácil, como todos vocês aqui. É isso que eu venho agradecer, esse empreendimento, Minha Casa Minha Vida, e a todos que estão aqui, o respeito, a dedicação. Obrigado por essa oportunidade.
5: Gilvaldo vai morar em uma das 384 unidades habitacionais do programa Minha Casa Minha Vida, que foram entregues em Camaçari, na Bahia, onde serão beneficiadas mais de 1.500 pessoas. As moradias fazem parte dos residenciais Verdes Horizontes 1 e 2. Cada condomínio possui 192 apartamentos com 2 quartos, sala, cozinha, banheiro e varanda, e ainda contam com espaços coletivos, como academia, parque infantil, quadra esportiva e biblioteca, áreas importantes para o desenvolvimento das crianças, como destacou o presidente Lula.
4: E é por isso que nós fazemos biblioteca agora, em cada conjunto habitacional. Nós temos que fazer essas crianças brincar, de ler, de estudar, de saber das coisas boas e não ficar perambulando por falta de lugar de lazer, que também nos conjuntos tem que ter. Essa unidade tem que ter parque para brincar, tem que ter espaço para jogar.
5: Os apartamentos foram construídos com investimento superior a R$ 65 milhões por meio do novo PAC e do Fundo de Arrendamento Residencial. O ministro das Cidades, Vladimir Lima, destacou que mais unidades habitacionais do programa Minha Casa Minha Vida devem ser contratadas ainda neste ano.
7: Nós contratamos mais de 2 milhões de moradias com um ano e um mês de antecedência. Não fica por aí. Vamos aumentar isso. Vamos fazer 3 milhões de moradias até dezembro de 2026.
5: Os condomínios fazem parte de um conjunto de empreendimentos habitacionais em andamento em Camaçari. São 1.800 novas moradias previstas para o município. A entrega ocorre em um momento de redução histórica do déficit habitacional no país, que atingiu, em 2024, o menor índice já registrado, segundo dados do Ministério das Cidades e da Fundação João Pinheiro. As regiões Norte e Nordeste tiveram a maior taxa de redução. Reportagem Márcia Fernandes.
2: E as famílias que já possuem imóveis e querem fazer melhorias na moradia devem ficar atentas.
1: Já estão valendo as novas regras do Reforma Casa Brasil.
2: Podem participar famílias com renda de até R$ 13 mil por mês.
3: As novas condições do programa Reforma Casa Brasil já estão em vigor. As mudanças foram aprovadas pelo Conselho Monetário Nacional, o CMN, regulamentadas pelo Ministério das Cidades e já estão disponíveis para contratação via Caixa Econômica Federal. Entre as principais mudanças estão o aumento do limite de renda familiar, que passou de R$ 9.600 para R$ 13.000 por mês, e a redução da taxa de juros para 0,99% ao mês, considerando os encargos totais da operação. O prazo para pagamento também aumentou de 5 para 6 anos. Além disso, o valor máximo do financiamento agora pode chegar a R$ 50.000. O programa faz parte do Minha Casa Minha Vida e é voltado para famílias que já possuem imóvel, mas precisam realizar melhorias na moradia. O crédito pode ser usado em reformas estruturais, troca de telhado, instalações elétricas e hidráulicas, ampliação de cômodos e obras de acessibilidade. As famílias interessadas já podem consultar as condições e iniciar o processo de contratação pelos canais da Caixa. Saiba mais sobre o Reforma Casa Brasil em gov.br/cidades. Dilson Santa Fé, para a Voz do Brasil.
1: E o Brasil avança na produção nacional de fertilizantes.
2: Eles melhoram a vida de quem planta, levando segurança alimentar ao restante do país.
1: Hoje o presidente Lula visitou uma fábrica na Bahia que está retomando as atividades com o investimento da Petrobras.
8: Depois de anos parada, a fábrica de fertilizantes nitrogenados da Petrobras em Camaçari, na Bahia, retomou a produção em janeiro e já opera com 90% da capacidade. A Petrobras investiu R$ 100 milhões na retomada das atividades. Durante a reabertura da fábrica, o presidente Lula destacou que o Brasil precisa ter independência na produção desses insumos.
4: O Brasil é um país agrícola. O Brasil é o segundo maior produtor de alimento, tem hora que é o terceiro. E o Brasil precisa de fertilizante. E o Brasil não pode ser importador de 90% do fertilizante que a nossa agricultura precisa. O Brasil precisa ser dono do seu nariz e produzir fertilizantes.
8: A fábrica tem capacidade para produzir 1.300 toneladas de ureia e 1.300 toneladas de amônia por dia. Volume que atende 5% da demanda nacional de fertilizantes nitrogenados. Segundo a presidente da Petrobras, Magda Chambriá, até 2028, com o funcionamento de mais 3 fábricas, a produção deve crescer ainda mais no país.
9: Com a fábrica de Mato Grosso, com a fábrica do Paraná, com a fábrica de Sergipe e com a fábrica da Bahia, nós vamos produzir 35% do fertilizante nitrogenado que o Brasil precisa.
8: Os fertilizantes são usados principalmente em plantações de milho, café, trigo, algodão e cana-de-açúcar. Eles aumentam a produtividade no campo, o que leva a alimentos mais baratos na mesa do consumidor. Com maior produção nacional, o Brasil reduz a dependência da importação de fertilizantes, diminuindo custos para produtores rurais. Em momentos de crise internacional, o abastecimento interno também fica menos vulnerável. O ministro da Agricultura e Pecuária, André de Paula, destacou a importância dos fertilizantes num cenário de crescimento do setor agrícola.
10: No ano passado, o agro cresceu 11,7%. Então, quando nós fazemos um esforço como esse, ampliamos a nossa capacidade de produzir, o agro nos surpreende, cresce tanto que a gente já precisa de produzir ainda mais.
8: Segundo a Petrobras, cerca de 3.600 empregos diretos e indiretos foram gerados com a retomada da fábrica. De Camaçari, na Bahia, Luana Karen.
2: Pois é, a safra brasileira de grãos deve bater mais um recorde neste ano, com estimativa de 358 milhões de toneladas, segundo a Conab, a Companhia Nacional de Abastecimento.
1: Isso significa um aumento superior a 2% em relação à safra passada.
2: O IBGE também projeta uma safra recorde, com destaque para a produção de café.
11: Do campo para a mesa dos brasileiros e para o mundo, o Brasil segue consolidando a posição de potência agrícola global. Os números mais recentes do Instituto Brasileiro de Geografia e Estatística e da Companhia Nacional de Abastecimento mostram que a safra de grãos deve bater novos recordes em 2026. Pelos dados do IBGE, a produção de cereais, leguminosas e oleaginosas deve chegar a 348 milhões e 700 mil toneladas. Já o levantamento da Conab é ainda mais otimista e projeta 358 milhões de toneladas. Segundo o presidente da Conab, Silvio Porto, a soja deve alcançar mais um recorde histórico, com produção de 180 milhões de toneladas. O milho também mantém números robustos, com mais de 138 milhões de toneladas, ajudando o país a manter posição de destaque entre os maiores produtores de alimentos do planeta.
12: Nós fizemos ajustes em relação à área de soja no estado do Paraná, nós conseguimos então fazer esse ajuste em relação a ultrapassar 180 milhões de toneladas. E no milho, é um ajuste principalmente de produtividade, principalmente porque o estado do Mato Grosso está com uma perspectiva de termos uma excelente produtividade.
11: O café também aparece com perspectiva histórica, superando 66 milhões de sacas, destaca Carlos Alfredo Guedes, gerente da agricultura do BGE.
13: São 4 milhões de toneladas de café, é um crescimento de 14,9% em relação ao ano anterior, com um crescimento de 20% da espécie arábica e de 6% da espécie canela. As condições climáticas estão muito boas para o desenvolvimento das lavouras esse ano e, além disso, os preços também estão bem favoráveis nos últimos anos, né?
11: O Centro-Oeste continua liderando o mapa da produção agrícola brasileira, responsável por metade de toda a safra nacional. Mato Grosso segue como o maior produtor de grãos do país. Reportagem Pablo Mundim.
1: Agricultores familiares que produzem alimentos frescos e saudáveis chegam a quem mais precisa.
2: Assim funciona o PAA, Programa de Aquisição de Alimentos. O governo compra a produção dos pequenos agricultores, garantindo renda para eles, e distribui esses alimentos para instituições públicas que atendem pessoas em situação de vulnerabilidade.
1: Desde o início do programa, o PAA já beneficiou 47 mil associações.
14: Em Tapauá, no Amazonas, o sustento das famílias vem das águas. Com mais de 20 mil habitantes, a economia da cidade é influenciada pela pesca e agricultura de várzea. A Ana Paula Reis Lima lidera a Associação Indígena Povos das Águas, na terra indígena Paricá. Ela conta que o manejo do pirarucu tem mudado a vida das famílias da região, que só neste ano comercializaram 17 toneladas do peixe para a Conab, por meio do Programa de Aquisição de Alimentos.
15: Foi muito boa, né, a gente ter acessado essa política, né, ter chegado até a gente, porque ela valoriza e dá autonomia ao povo.
14: Pelo PAA, o governo compra a produção da agricultura familiar e destina para entidades sociais e instituições públicas que atendem pessoas em situação de vulnerabilidade. Agora, a pesca produzida pela associação que a Ana Paula pertence vai garantir uma refeição de qualidade para quem não teria acesso.
15: A gente se sente feliz pela gente ter entregado um produto de qualidade, um produto da região, né? E de ver esse produto tá chegando na mesa das pessoas que às vezes nem tem as condições de comprar um produto, né? De qualidade e de atender as próprias pessoas do município, da região.
14: Neste ano, o Ministério do Desenvolvimento e Assistência Social, Família e Combate à Fome destinou 450 milhões para a Companhia Nacional de Abastecimento executar o programa de aquisição de alimentos. Mas, de acordo com o presidente da Conab, Silvio Porto, nos últimos 3 anos, os valores reservados ao programa superam 3 bilhões de reais.
12: Nesses 3 anos, já foram mais de 3,6 bilhões de reais que o MDS destinou para a Conab. Esse programa, ele foi muito relevante para a promoção do direito humano à alimentação, assegurando transferência de renda para essas famílias que produzem alimentos, comida de verdade, e fazendo com que a população em situação de insegurança alimentar seja atendida pelo PAA.
14: O PAA foi criado em 2003 com o objetivo de promover o acesso à alimentação e incentivar a agricultura familiar. Dados da Conab apontam que desde a criação do programa até 2024, cerca de 9 mil organizações produtoras da agricultura familiar foram contratadas por meio do programa, beneficiando 47 mil instituições em todo o país. Reportagem Graziele Bezerra.
2: Representante Presidentes do governo brasileiro e da União Europeia se reuniram nesta quarta-feira para discutir as restrições da Europa à carne brasileira.
1: Uma decisão do bloco europeu retira o Brasil da lista de países autorizados a exportar produtos de origem animal a partir de setembro.
2: Ficou definido que nos próximos 10 dias o governo brasileiro vai enviar informações complementares sobre o uso de antimicrobianos na cadeia de proteína animal.
1: A União Europeia também informou que cada produto, como carnes, ovos e mel, será analisado separadamente.
2: O ministro da Agricultura, André de Paula, disse que o Brasil enviará todas as respostas no prazo.
1: E lembrou que o Brasil tem sólido sistema de defesa agropecuária.
2: O Atlas dos Remanescentes Florestais da Mata Atlântica registrou o menor índice de desmatamento do bioma em 40 anos.
1: De acordo com o INPE, o Instituto Nacional de Pesquisas Espaciais e a Fundação SOS Mata Atlântica, o desmatamento caiu de 14.366 hectares em 2024 para 8.668 hectares em 2025, o que representa uma queda de 40%.
2: Para a pesquisadora do INPE, Silvana Amaral, o resultado é uma conjunção de ações para conter o desmatamento.
16: E a gente atribui isso a um conjunto de medidas que foram tomadas tanto da sociedade civil quanto das políticas públicas, né, voltadas para a contenção do desmatamento. E eu acho que existe também um aumento da consciência, sabe, das pessoas na conservação dessas áreas de Mata Atlântica. Tem várias iniciativas de produção de mudas, distribuição de mudas, de regeneração induzida para contenção do desmatamento.
1: Pelas redes sociais, o vice-presidente Geraldo Alckmin disse que o resultado reflete o compromisso do Brasil com a preservação ambiental e que mostra o retorno da fiscalização e o combate sério ao desmatamento em todas as regiões do país.
2: Atualmente, o país conta com cerca de 24% da cobertura original da Mata Atlântica. Desse total, cerca de 12% correspondem às chamadas florestas maduras, que são monitoradas pelo Atlas.
1: Cooperativas e associações da agricultura familiar que atuam no Cerrado podem inscrever projetos voltados para a produção de alimentos no edital Cerrado Mais Cooperativo.
2: Os projetos devem incluir ações de beneficiamento e comercialização e ter valor mínimo de R$5 milhões, abordando empreendimentos coletivos no bioma.
1: A iniciativa é uma parceria entre o Ministério do Desenvolvimento Agrário e Agricultura Familiar e o BNDES, o Banco Nacional de Desenvolvimento Econômico e Social.
2: A chamada prioriza a inclusão produtiva de mulheres, jovens, extrativistas e povos e comunidades tradicionais.
1: As inscrições podem ser realizadas até o dia 31 de julho e os detalhes da chamada pública estão disponíveis em bnds.gov.br.
2: Após as secas históricas registradas em 2023 e 2024 na Amazônia, o governo do Brasil antecipa ações para enfrentar o período.
1: As iniciativas querem evitar prejuízos ao transporte de passageiros, ao abastecimento de cidades e ao fluxo de cargas na região norte.
17: O governo do Brasil antecipou medidas para reduzir os impactos de uma possível nova estiagem na Amazônia este ano. Entre as ações previstas, incluem o planejamento de dragagens, manutenção de hidrovias, reforço na sinalização náutica e monitoramento contínuo das condições de navegabilidade. O objetivo é preservar o transporte de passageiros, garantir o abastecimento das cidades e manter o fluxo de cargas na região norte. A iniciativa foi motivada pelas secas históricas de 2023 e 2024, que afetaram diretamente no abastecimento e na mobilidade na região norte, como nos municípios de Manacapuru, Tabatinga, Itacoatiara e Parintins. Além dos impactos logísticos, a estiagem provocou isolamento de comunidades ribeirinhas e indígenas e aumentou os desafios de abastecimento em municípios dependentes do transporte hidroviário. Nos últimos anos, rios como Amazonas e o Solimões registraram níveis críticos, comprometendo a navegação e afetando diretamente a mobilidade e o abastecimento de municípios da região. Diante desse cenário, o Ministério de Portos e Aeroportos e o Departamento Nacional de Infraestrutura de Transportes passaram a estruturar ações permanentes para períodos de seca. As ações incluem acompanhamento técnico contínuo das cotas dos rios, definição antecipada de trechos prioritários para dragagem e articulação com operadores logísticos da região norte. Thaisa Vitória para a Voz do Brasil.
2: forma simples do governo contratar serviços de microempreendedores individuais.
1: Pela plataforma Contrata Mais Brasil, é possível encontrar serviços como pequenos reparos e jardinagem.
2: E agora a ferramenta ampliou o número de atividades disponíveis, de 47 para 107.
1: Com essa ampliação, o Ministério da Gestão e da Inovação em Serviços Públicos espera alcançar mais de 1 milhão de profissionais.
18: O pernambucano Gutenberg da Silva Ferreira é microempreendedor individual desde 2021. Ele conta que durante um tempo prestava serviços de elétrica, encanamento e pequenas obras para complementar a renda da família, enquanto mantinha um trabalho fixo. A mudança começou em 2025, quando Gutenberg se cadastrou na plataforma Contrata Mais Brasil do governo federal e começou a ter acesso a mais oportunidades de contratação. Com o aumento dos serviços, ele relembra como viu seu faturamento dar uma guinada.
19: O ano passado faturei 60 mil, só através da plataforma. Aumentei minha renda, consegui ter mais tempo com a família.
18: Desde 2025, microempreendedores individuais, fornecedores de alimentos, incluindo agricultores familiares, cooperativas e empresas de todos os tamanhos, podem oferecer seus serviços diretamente ao governo por meio da plataforma Contrata Mais Brasil. O funcionamento é simples. O órgão público abre um chamado com a necessidade de serviço ou de aquisição de alimentos e os fornecedores cadastrados podem enviar suas propostas com o preço pelo qual realizariam o trabalho. No final do prazo, o órgão escolhe a melhor proposta e fecha a contratação. O modelo tem dado tão certo que em abril o Ministério da Gestão e da Inovação e Serviços Públicos ampliou de 47 para 107 o número de atividades que integram as categorias de serviços disponíveis no Contrata Mais Brasil. Com a mudança, a medida deve alcançar mais de 1 milhão de MEIs no país, segundo o secretário de Gestão e Inovação, Roberto Pojo.
20: A gente aumentou mais 60 serviços. Você imagina, né? 107 serviços, a gente pode contratar, acho que praticamente tudo que é necessário ali para o ente público. Com essa ampliação, a gente olhando a base de cadastros de MEIs no Brasil, a gente alcança o potencial de 1,3 milhões de profissionais.
18: Em pouco mais de um ano, o Contrata Mais Brasil já movimentou mais de 20 milhões de reais em recursos públicos e gerou mais de 6.500 oportunidades, de acordo com dados do governo. Para se cadastrar, basta acessar o site gov.br/contrata. Contrata Mais Brasil. Reportagem Gabriela Noronha.
2: Começa amanhã o pagamento do quarto lote do abono salarial, que beneficiará mais de 4 milhões de trabalhadores dos setores público e privado.
1: Vão receber o benefício os nascidos nos meses de maio e junho, inscrito no PIS ou PASEP há pelo menos 5 anos.
2: E aqueles que receberam até R$ 2.766 por mês e trabalharam pelo menos 30 dias com carteira assinada.
21: Trabalhadores nascidos em maio e junho começam a receber nesta sexta-feira, dia 15, o quarto lote do abono salarial do PIS/PASEP. Segundo o Ministério do Trabalho e Emprego, mais de 4,5 milhões de pessoas têm direito ao benefício neste lote, totalizando a liberação de 5,7 bilhões de reais. Em 2026, o calendário de pagamento do abono salarial referente ao ano base de 2024 iniciou os pagamentos em 16 de fevereiro. Os valores vão ficar disponíveis aos trabalhadores até o fim do calendário. O pagamento será feito pela Caixa Econômica Federal para trabalhadores da iniciativa privada e pelo Banco do Brasil para servidores públicos. Tem direito ao abono quem está inscrito no PIS ou PASEP há pelo menos 5 anos, recebeu até R$ 2.766 por mês, em média, no ano base, e trabalhou pelo menos 30 dias com carteira assinada. O pagamento do PIS vai ser feito prioritariamente em conta da Caixa ou pelo aplicativo Caixa Tem. Já o PASEP será pago em conta bancária via PIX, TED ou presencialmente nas agências do Banco do Brasil. As consultas podem ser feitas pela Carteira de Trabalho Digital no portal gov.br, pelo telefone 158 ou nas superintendências regionais do trabalho. Lucília Araújo para a Voz do Brasil.
1: essas foram as notícias do governo do Brasil.
2: Uma realização da Secretaria de Comunicação Social da Presidência da República.
1: Com produção da Empresa Brasil de Comunicação.
2: Fique agora com as notícias do Poder Judiciário e do Congresso Nacional. Boa noite.
1: Boa noite para você e até amanhã.
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6: Você vai ouvir agora notícias do Poder Judiciário.
22: STF valida a lei sobre igualdade salarial entre homens e mulheres.
23: STJ decide que é incabível mandado de injunção para pedir autorização de plantio doméstico de cannabis.
22: Tribunal Regional Eleitoral de São Paulo busca voluntários com conhecimento em Libras para as eleições deste ano.
23: Boa noite, eu sou Marcela Luiza.
22: E eu sou Arthur Filho.
23: O Supremo Tribunal Federal, por unanimidade, decidiu que é constitucional a lei que cria mecanismos para garantir igualdade salarial entre homens e mulheres.
22: O plenário declarou constitucional a lei número 14.611 de 2023 e julgou improcedentes as ações que questionavam a norma. Marcelo Della Libera.
24: Por unanimidade, o Supremo Tribunal Federal validou a lei que obriga empresas com mais de 100 funcionários a adotar medidas para promover a igualdade salarial entre homens e mulheres que exercem a mesma função. Entre outros pontos, a norma obriga a divulgação de critérios remuneratórios em relatórios de transparência que devem ser enviados ao Ministério do Trabalho e Emprego sob pena de multa. Uma vez constatada a desigualdade salarial, eles devem elaborar um plano de ação para mitigá-la, com metas e prazos.
23: Não cabe mandado de injunção com o objetivo de obter autorização para importação e cultivo doméstico da cannabis sativa à pessoa física.
22: A decisão é do STJ, Fátima Uchoa.
25: Mandado de injunção é uma ação usada quando a falta de norma impede o exercício de direitos previstos na Constituição. Um homem ajuizou ação desse tipo contra o Ministério da Saúde e a Anvisa, alegando omissão na regulamentação do tema. Mas a Corte Especial do STJ avaliou que, ainda que se reconheça a lacuna normativa sobre o tema, o mandado de injunção não permite que o Judiciário substitua os poderes legislativo e executivo para decidir sobre a possibilidade de cultivo individual da planta. E, segundo o relator ministro Og Fernandes, o ordenamento jurídico brasileiro não reconhece, no nível constitucional, direito ao cultivo particular de plantas que estão sujeitas a controle especial.
23: Justiça do Trabalho deve julgar ação contra a União sobre combate ao trabalho escravo.
22: O processo questiona a falta de recursos para fiscalização. Larissa Batista.
26: Na ação, o Ministério Público.

0: Eleitoral de São Paulo lançou uma nova campanha.
1: O intuito é chamar voluntários que saibam língua brasileira de sinais a Libras para ajudar nas eleições de 2026. Estevão Furtado.
2: O tema é Traduz a Cidadania em Libras. Seja apoio Libras nas eleições de 2026. A ação busca facilitar o voto de pessoas surdas ou com deficiência auditiva. As inscrições vão até 1º de junho pelo formulário disponível na área Mesários no site do Tribunal. Quem participar vai receber e orientar eleitores, mostrar onde fica a sessão eleitoral e tirar dúvidas no dia da votação. Além de ajudar a democracia, os voluntários recebem R$65 por dia trabalhado de auxílio alimentação. Tem direito à folga em dobro pelos dias trabalhados, sem desconto no salário e podem usar as horas como atividade complementar na faculdade.
0: Justiça condena homem por apologia ao nazismo em rede social no Rio Grande do Sul.
1: A denúncia foi apresentada pelo Ministério Público Federal, Vanessa Pereira.
3: O cidadão foi denunciado à Justiça Federal Gaúcha pelo envio de uma mensagem com exaltação ao nazismo em um grupo aberto da plataforma Telegram, onde celebrava a memória de Adolf Hitler. O réu foi condenado à pena privativa de liberdade, que foi substituída por prestação de serviços à comunidade ou entidades públicas, além do pagamento de multa. Ainda cabe recurso da decisão.
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0: Uma boa noite.
1: Boa noite a você.
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1: Eu sou Paula Groba.
2: E eu sou Ricardo Nakaoka.
1: E estes são os destaques de hoje do Jornal do Senado, que começa agora.
2: Combustíveis mais baratos. Chega ao Congresso MP para reduzir preço da gasolina e do diesel.
1: Comissão vai votar proposta que destina 30 bilhões a produtores rurais afetados por eventos climáticos.
2: MP que zera taxa sobre compras internacionais de até 50 dólares divide opiniões no Senado.
1: Boa noite.
2: Boa noite.
1: Já está no Congresso Nacional a medida provisória que pode reduzir o preço da gasolina e do diesel para o consumidor final.
2: Editada como resposta à alta do petróleo no mercado internacional em meio ao conflito no Oriente Médio, a MP já está em vigor. Mas para se tornar lei definitivamente, a proposta ainda precisa ser aprovada pelo Congresso. Reportagem de Alexandre Campos.
3: Segundo o governo, a medida no caso da gasolina representará uma redução de até 89 centavos por litro. Em relação ao diesel, 35 centavos. Para isso, será pago aos produtores e importadores de combustíveis o valor correspondente à dedução de contribuição para o PIS/PASEP, da COFINS e da CID Combustíveis incidentes sobre a gasolina e o diesel. Os produtores e importadores terão que comprovar por meio de documentos fiscais de que o total recebido foi efetivamente repassado aos consumidores. Líder do governo no Senado, Jax Wagner, do PT da Bahia, lembrou que a MP pode impedir uma alta generalizada nos preços.
4: O presidente tem que reagir para evitar que, inclusive, se comprometa a economia nacional, provocando uma inflação acima daquilo que a gente já tem da meta que está colocada.
3: Para os senadores Alci Lucas, do PL do Distrito Federal, a medida provisória será válida se houver fiscalização.
5: Só tem que ver agora o controle disso, né? Tem que controlar para ver se realmente, na bomba, se o consumidor vai sentir isso.
3: A subvenção terá vigência de 2 meses e poderá ser prorrogada por ato do Executivo.
1: A Comissão de Educação voltou a debater o projeto que proíbe a venda, publicidade e distribuição de alimentos ultraprocessados no ambiente escolar.
2: Entidades da indústria alimentícia afirmaram que o projeto ainda precisa de mais discussões, mas especialistas reforçaram que alimentos ricos em açúcar, gordura e sal contribuem para a obesidade, cáries e outros problemas de saúde. Repórter Rodrigo Rezende.
6: O projeto do senador Jax Wagner, do PT da Bahia, proíbe a distribuição e a comercialização no ambiente escolar de alimentos ultraprocessados, preparações e bebidas com altos teores de calorias, gordura saturada, gordura trans.

0: trans, açúcar livre e sal. Bruna dos Santos Nunes, coordenadora de atenção à saúde dos adolescentes e jovens do Ministério da Saúde, defendeu a proposta.
1: Essa proposta legislativa é um instrumento que é bastante importante para a promoção da saúde, para contribuir com a saúde desses escolares, que valorizem a cultura alimentar local e que derivem de práticas que sejam ambientalmente sustentáveis.
0: Já o presidente executivo da Associação Brasileira da Indústria de Alimentos, João Dornelas, afirmou que o tema precisa de muita discussão, principalmente em relação aos conceitos presentes no projeto, caso da nomenclatura ultraprocessados.
2: É importante ressaltar que os alimentos industrializados, todos eles, são altamente regulados, passam por controle rigoroso de qualidade. Quando eu escuto falar sobre comida de verdade, o que eu ouço de fato é um julgamento moral disfarçado de critério técnico.
0: A senadora doutora Eudócia, do PSDB de Alagoas, ressaltou que a questão do conceito não pode maquiar os problemas que os alimentos possam causar e lamentou o excesso de açúcar, sal e gorduras saturadas em diversos produtos consumidos pelos estudantes.
3: O senador Hamilton Mourão, do Republicanos do Rio Grande do Sul, criticou as ações do governo nas áreas de segurança pública e economia. Segundo ele, o programa Brasil contra o Crime Organizado, com previsão de investimentos de 11 bilhões de reais, representa uma reação tardia ao avanço das facções criminosas.
4: Mourão também afirmou que o governo age com foco eleitoral e defendeu ações permanentes no combate ao crime organizado.
5: O que vemos agora é uma reação tardia, feita às pressas, há poucos meses do calendário eleitoral, porque perceberam que nada fizeram e nem a narrativa na segurança pública conseguiram manter.
3: E o líder do governo no Senado, Jax Wagner, repercutiu em plenário a divulgação de uma gravação entre o senador Flávio Bolsonaro e o empresário Daniel Vorcaro, dono do Banco Master.
4: Em resposta, o vice-líder do PL, senadores Alci Lucas, saiu em defesa de Flávio Bolsonaro. Pelas redes sociais, o senador afirmou que a conversa com Vorcaro teve como objetivo buscar recursos para um filme sobre o ex-presidente Jair Bolsonaro. Os detalhes com o repórter Márcio Maturana.
6: Repercutiu no plenário do Senado a divulgação de áudios do senador Flávio Bolsonaro, do PL do Rio de Janeiro, pedindo mais dinheiro a Daniel Vorcaro, dono do Banco Master, para financiar um filme sobre seu pai, o ex-presidente Jair Bolsonaro. O senador Jax Wagner, do PT da Bahia, disse que a gravação revela uma relação próxima entre os dois.
7: O senador Flávio Bolsonaro, em diálogos muito particulares, solicitando 140 milhões de reais para terminar o filme sobre o ex-presidente seu pai. Eu não estou dizendo que tem dolo aqui, mas demonstra que ele tinha uma relação, senão não estaria ligando para ele, dizendo tamo junto sempre.
6: Isalci Lucas, do Distrito Federal, é vice-líder do PL e fez uma parte defendendo Flávio Bolsonaro.
8: O pedido de patrocínio é uma coisa que, se o cara patrocinava tudo, não quer dizer que houve, por parte do pedido, que houve corrupção, muito pelo contrário, houve um pedido, como a gente recebe todo dia pedidos de patrocínio e também de emendas para determinados eventos. Então é só para colocar isso muito claro a posição do PL.
6: Flávio falou nas redes sociais sobre o pedido de dinheiro.
9: Eu conheci Daniel Vorcaro em dezembro de 2024. Não tinha mais governo Bolsonaro, não tinha absolutamente nenhuma acusação contra ele. O que acontece é que, com o passar do tempo, ele simplesmente parou de honrar com as parcelas do contrato. Sim, tinha um contrato que, ao ele não pagar essas parcelas, tinha uma grande chance de o filme sequer ser veiculado, do filme sequer ser concluído.
6: Flávio Bolsonaro disse que é fundamental instalar uma CPI para investigar o Banco Master.
3: Produtores rurais prejudicados por enchentes, secas e outros eventos climáticos extremos poderão receber um apoio de 30 bilhões de reais.
4: A proposta, que busca amenizar os prejuízos no campo, deve ser votada na próxima terça-feira pela Comissão de Assuntos Econômicos. Os detalhes na reportagem de Maurício De Sante.
10: O projeto prevê o uso de recursos do Fundo Social do Pré-Sal para a renegociação de dívidas de produtores rurais que tiveram prejuízos nas safras em razão do clima, caso de enchente, geada e secas. O objetivo final é garantir juros baixos e prazos de 10 anos para quem comprovadamente perdeu mais de 30% da produção. O limite da ajuda aos produtores será de 30 bilhões de reais, como explicou o relator, senador Renan Calheiros, do MDB de Alagoas.
11: Com tetos de 10 milhões por beneficiário e de 50 milhões por associação ou cooperativa, com prazo de 10 anos, com 3 anos de carência e taxas de juros de 3,5 ao ano para o Programa Nacional de Fortalecimento da Agricultura Familiar, 5,5 ao ano para o Programa Nacional de Apoio ao Médio Produtor Rural e 7,5 ao ano para os demais produtores.
10: Um pedido de vista adiou a votação da proposta para terça-feira da semana que vem, dia 19, data em que também deve acontecer a votação no plenário.
3: E o governo decidiu zerar o imposto sobre compras internacionais de até $50, a chamada taxa das blusinhas.
4: A medida provisória que acaba com a cobrança já chegou ao Congresso Nacional e agora será analisada por deputados e senadores. No Senado, a decisão do governo dividiu opiniões entre parlamentares. A reportagem é de Marcela Diniz.
12: Na época de sua criação, a equipe econômica do governo Lula argumentou que a tributação de 20% nas compras de pequeno valor protegeria o varejo nacional. Para o líder do governo no Senado, senador Jax Wagner, do PT da Bahia, a medida provisória é fruto de reavaliação interna, que considerou maior o prejuízo das famílias consumidoras do que a arrecadação com a taxa das blusinhas.
7: Na minha opinião, pela avaliação que o governo fez, a arrecadação não foi tão significativa quanto se imaginava e prejuízo, principalmente para as famílias mais humildes do ponto de vista financeiro, ou seja, que não tem tanto poder aquisitivo, foi muito grande.
12: O senador Efraim Filho, do União da Paraíba, aponta prejuízo à produção nacional e defende emenda de compensação.
13: Quem sabe a gente pode fazer uma emenda na medida provisória para que a mesma condição que está sendo dada para as compras internacionais seja dada também às empresas nacionais, às empresas brasileiras.
12: A MP que permite o fim da taxa das blusinhas será analisada primeiramente por uma comissão formada por deputados e senadores.
4: Com edição de Paula Groba e trabalhos técnicos de João Lira, o Jornal do Senado fica por aqui. Acompanhe agora as notícias da Câmara dos Deputados. Boa noite.
3: Boa noite e até amanhã.

0: Câmara aprova marco legal para o transporte público coletivo urbano.
1: Plenário cria regime especial de tributação para entidades desportivas.
0: Deputados modernizam a lei das sociedades anônimas do futebol.
1: Boa noite. O plenário da Câmara aprovou projeto que deixa claro que as sociedades anônimas de futebol não respondem por dívidas antigas dos clubes. O repórter Marcelo Larche explica a nova lei.
2: A Câmara dos Deputados aprovou o projeto que muda as regras das chamadas sociedades anônimas do futebol, conhecidas como SAFs. Esse modelo foi criado em 2021 para permitir que clubes de futebol se transformassem em empresas com entrada de investidores e gestão mais profissional. O projeto foi apresentado pelo senador Rodrigo Pacheco, do PSD de Minas Gerais, também autor da lei original que deu origem às SAFs. Uma das principais alterações é deixar claras as responsabilidades do clube original e da empresa criada. A SAF não responde automaticamente pelas dívidas antigas do clube, a não ser quando isso for definido em contrato. Ao mesmo tempo, o projeto cria mecanismos para ajudar no pagamento dessas dívidas. Parte das receitas da SAF, como uma parcela do faturamento e dos lucros, deverá ser destinada ao clube original para quitar débitos anteriores. O texto também traz mudanças na gestão dessas empresas. Passa a ser obrigatória a presença de membros independentes nos conselhos e aumenta a exigência de transparência com divulgação de atas das reuniões e da lista de acionistas. Outra medida é a exigência de que administradores estrangeiros tenham um representante legal no Brasil, responsável por responder a processos na justiça. O projeto ainda prevê que as SAFs desenvolvam programas sociais e educacionais em parceria com escolas públicas, usando o futebol como ferramenta de formação. Mas o trecho que exime a SAF de se responsabilizarem pelas dívidas dos clubes, com exceção daquelas acordadas entre as duas partes, foi criticado pelo deputado Bongás, do PT do Rio Grande do Sul.
3: Diz o seguinte: a sociedade anônima de futebol não responde às obrigações, exceto quando as obrigações que lhe forem expressamente transferidas. Então, se um clube anterior não transferiu expressamente a situação de delito que tinha em relação a um jogador de futebol, por exemplo, que não foi feito o seu pagamento devido, a SAF não tem responsabilidade com isso. Mas isso nós não podemos aceitar.
2: Relator da proposta, o deputado Fred Costa, do PRD de Minas Gerais, afirmou que as mudanças fortalecem o modelo das SAFs e ajudam a atrair investimentos para o futebol brasileiro. Ele disse que responsabilizar as sociedades anônimas por dívidas antigas dos clubes é um risco para o investimento nas empresas esportivas.
4: Se um clube mal gerido tiver mais uma vez dívidas de milhões e milhões administrando-se um clube de lazer, por exemplo, a SAF vai ter que se responsabilizar? Isso é uma tremenda aberração. Isso é uma insegurança jurídica descabida, onde ninguém vai querer investir no futebol.
2: O projeto que atualiza as regras das sociedades anônimas do futebol, depois de aprovado pela Câmara e pelo Senado, seguiu para a sanção presidencial e já pode virar lei. Da Rádio Câmara de Brasília, com informações de Daniela Lessa, Marcelo Larcher.
0: Esporte. Os deputados também aprovaram regime tributário especial para clubes esportivos sem fins lucrativos. A repórter Daniela Lessa acompanhou a votação.
5: A Câmara dos Deputados aprovou o projeto que cria um regime tributário especial para associações esportivas sem fins lucrativos, como clubes que mantêm equipes de futebol, vôlei, natação e outras modalidades. O projeto foi apresentado pelo deputado Roberto Duarte, do Republicanos do Acre, e cria o chamado RETAD, um sistema simplificado para o pagamento de tributos federais, estaduais e municipais. O novo regime será opcional e valerá para entidades esportivas certificadas ligadas aos movimentos olímpico, paralímpico, clubístico e educacional. Os clubes poderão recolher vários tributos em um único pagamento mensal, com cobrança de 5% sobre a receita bruta. Esse percentual reúne impostos federais, a nova contribuição sobre bens e serviços, a CBS, e o imposto sobre bens e serviços, o IBS, criado pela reforma tributária. Entre as receitas que não entram no cálculo dos tributos estão doações, recursos de loterias, patrocínios incentivados e contribuições pagas por associados. Na prática, o projeto cria para os clubes associativos um modelo parecido com o já existente para as SAFs, as Sociedades Anônimas do Futebol. As SAFs funcionam como empresas, enquanto muitos clubes tradicionais continuam organizados como associações sem fins lucrativos. Segundo o relator da proposta, deputado Dr. Luizinho, do PP do Rio de Janeiro, a reforma tributária poderá aumentar a carga de impostos desses clubes tradicionais, criando diferença de tratamento entre os dois modelos. Ele destacou também que os clubes poderão reduzir parte do imposto devido caso invistam em modalidades olímpicas e paralímpicas além do futebol, desde que mantenham pelo menos 6 modalidades esportivas diferentes.
6: E a dedução fica condicionada à comprovação de investimento contínuo e da participação regular em competições oficiais de âmbito nacional ou internacional de no mínimo 6 modalidades olímpicas ou paralímpicas distintas do futebol.
5: O deputado Luiz Lima, do Novo, do Rio de Janeiro, defendeu a proposta, destacando a importância dos clubes na formação do esporte brasileiro.
7: Se a gente vê o Grêmio Náutico União, se a gente vê o Corinthians, o Pinheiros, se a gente vê o Sport Recife, se a gente vê os clubes aqui de Brasília, são eles que levam os atletas olímpicos, são eles que fazem as equipes esportivas. Então esse projeto é muito oportuno, porque eu vou repetir, no Brasil a base esportiva é realizada nos clubes.
5: O projeto que cria um regime tributário especial para associações esportivas sem fins lucrativos seguiu para análise no Senado. Da Rádio Câmara de Brasília, Daniele Lessa.
8: Segurança Pública.
1: Márcio Gerri, do PCdoB do Maranhão, defende o programa Brasil contra o Crime Organizado, lançado pelo governo federal. Ele explica que o plano prevê ações integradas entre os entes federados, inteligência policial e combate ao financiamento do crime.
0: O deputado sustenta que o fortalecimento das instituições de segurança é essencial para reduzir a violência e conter a influência do crime organizado. Márcio Gerri ressalta ainda a importância da cooperação entre os três poderes para fortalecer o enfrentamento às facções criminosas.
1: Na opinião de Sargento Gonçalves, do PL do Rio Grande do Norte, o programa do governo de combate ao crime organizado não é eficaz porque prioriza medidas de desencarceramento. Ele acrescenta que a flexibilização de punições enfraquece a atuação das forças de segurança.
0: Sargento Gonçalves também questiona o investimento de 11 bilhões de reais na área, ao afirmar que parte dos recursos viria de empréstimos do BNDES e de fundos já existentes. Para ele, a crise de violência no Rio Grande do Norte reflete falhas nas políticas de segurança adotadas pelo PT.
1: Já Benedita da Silva, do PT do Rio de Janeiro, celebra o lançamento do programa Brasil contra o Crime Organizado e defende os investimentos do governo federal na segurança. Ela ressalta que a iniciativa prevê recursos e ações articuladas para enfrentar as facções criminosas.
0: A deputada observa que o programa foi construído em diálogo com governadores e autoridades da segurança pública. Benedita da Silva entende que o fortalecimento das polícias e o combate ao suporte financeiro das organizações criminosas podem contribuir para reduzir a violência no país.
1: Luiz Carlos Rauli, do Podemos do Paraná, questiona a demora do governo federal para lançar um programa de combate ao crime organizado. O deputado ainda alerta que a maior parte dos investimentos consiste em empréstimos que deverão ser pagos pelos estados.
0: Na opinião de Luiz Carlos Rauli, o governo prioriza estratégias eleitorais em vez de soluções estruturantes para o futuro do país. O parlamentar responsabiliza gestões petistas pelo aumento da violência e pelo endividamento da população.
1: Heloísa Helena, da Rede do Rio de Janeiro, defende mais investimentos em políticas sociais e ações de prevenção à violência em áreas vulneráveis. Ela observa que a ausência de políticas públicas permanentes facilita o recrutamento de crianças e jovens pelo crime organizado.
0: Para Heloísa Helena, nenhum governo brasileiro investiu de forma adequada no fortalecimento das polícias e em políticas sociais eficazes. A parlamentar acredita que a vulnerabilidade social favorece a cooptação de jovens pelo narcotráfico.
1: Fernando Rodolfo, do PRD de Pernambuco, assinala o início dos trabalhos da comissão externa sobre a exploração sexual infantil durante a campanha do Maio Laranja. O deputado aponta o aumento dos registros de estupro de vulnerável como sinal de falhas no sistema de proteção.
0: Fernando Rodolfo cita casos recentes de violência sexual contra crianças para defender uma atuação mais firme do parlamento. Ele explica que a comissão temporária vai apurar denúncias e promover audiências públicas para sugerir medidas de enfrentamento à exploração sexual e ao tráfico infantil.
8: Transportes.
1: A Câmara aprovou um marco legal para o transporte público coletivo urbano. O repórter Antônio Vital acompanhou a votação.
9: A Câmara dos Deputados aprovou o projeto que cria uma rede única e integrada de transporte público coletivo envolvendo o governo federal, estados e municípios. O projeto, que já passou pelo Senado, cria um marco legal do transporte público coletivo urbano, com inovações como gestão compartilhada, previsão de recursos no orçamento para cobrir os custos de gratuidades e tarifas reduzidas, metas de universalização e transição energética, além de transparência sobre custos e fiscalização. De acordo com o relator da proposta, deputado José Priante, do MDB do Pará, a integração física, operacional e tarifária é essencial para o aumento da oferta e para a melhoria da qualidade do serviço prestado à população. O projeto também separa a tarifa cobrada do passageiro da remuneração da empresa de ônibus, que ficará vinculada ao cumprimento de metas de desempenho e qualidade. A medida pretende evitar que o usuário arque com custos que não estão relacionados diretamente com a prestação do serviço. Da mesma forma, ao prever que gratuidades e descontos devem ser cobertos por recursos do orçamento, a medida impede a transferência desses custos aos demais passageiros. O projeto inicial chegou a prever regras para a criação de tributos locais para financiar o transporte, mas esse trecho foi retirado depois de críticas de diversos partidos, como o Missão e o Novo. Para o deputado Gilson Marques, do Novo de Santa Catarina, criar uma legislação única para o transporte coletivo urbano de todas as cidades não vai melhorar o sistema atual. Já o deputado Kim Kataguiri, do Missão de São Paulo, disse que o projeto não facilita a entrada de novas empresas de ônibus no setor e dificulta a operação de empresas de transporte por aplicativo ao exigir o regime de permissão no lugar da modalidade de autorização, mais simples, em vigor hoje.
10: O texto acaba com esse regime e exige, no mínimo, um regime de permissão que hoje não está sendo exigido pela NTT para esse transporte, principalmente por meio de aplicativos de ônibus interestaduais. Na minha avaliação, esse é um modelo que ajuda a quebrar um transporte que hoje é menos previsível, tem uma tarifa mais cara e tem ônibus de menor qualidade do que hoje são prestados por aplicativos.
9: O texto inclui diretrizes de sustentabilidade, como a redução dos impactos ambientais do transporte e o incentivo à modernização da frota com tecnologias mais limpas. O projeto foi defendido pela maioria do plenário. Para o deputado Hildo Rocha, do MDB do Maranhão, a proposta prevê repressão ao transporte ilegal, moderniza o sistema e favorece os municípios.
11: Nós temos que reconhecer que o transporte público em quase todas as cidades é um verdadeiro caos. Ônibus velho, ônibus sucateado, não tem horário de saída nem de chegada, não tem respeito aos usuários, mas tudo isso porque há, de fato, uma falta de interesse por parte dos municípios de bancar o déficit que existe, o déficit tarifário.
9: O projeto que institui um marco legal do transporte público coletivo urbano seguiu para a sanção presidencial e pode virar lei. Rádio Câmara de Brasília, com informações de Daniele Lessa, Antônio Vital.
8: Desenvolvimento Regional.
0: De acordo com Jorge Araújo, do PP, o governo da Bahia enfrenta dificuldades nas áreas de segurança pública, saúde e infraestrutura. Segundo o parlamentar, o aumento da violência na capital e no interior ampliou a sensação de insegurança no estado.
1: Jorge Araújo também acusa o governo da Bahia de fazer promessas sem apresentar resultados concretos. O deputado cita problemas na regulação da saúde, critica as condições da BR-324 e questiona o andamento das obras da ponte Salvador-Itaparica.
8: Política.
0: Jorge Sola, do PT da Bahia, denuncia o que considera uso político da decisão técnica da Anvisa sobre o recolhimento de lotes de detergente fabricados por uma empresa de doadores da campanha de Jair Bolsonaro em 2022. Ele pede o fim dos ataques a órgãos de fiscalização.
1: Para Jorge Sola, o discurso de perseguição política e o incentivo ao uso de produtos interditados ignoram riscos à saúde, demonstram irresponsabilidade da oposição com a vida dos brasileiros anos e visam apenas encobrir denúncias de corrupção e falhas em privatizações.
8: Justiça.
0: Érica Cocai, do PT do Distrito Federal, associa integrantes do campo bolsonarista ao caso do Banco Master e defende o aprofundamento das investigações sobre irregularidades financeiras. Segundo ela, documentos e diálogos divulgados pela imprensa apontam relações políticas e econômicas entre investigados e aliados do ex-presidente.
1: Érica Cocai também critica o financiamento de campanhas e operações financeiras envolvendo agentes públicos e privados ligados ao Banco Master. A deputada cobra a punição dos envolvidos no que ela classifica como um dos maiores escândalos financeiros do país.
0: Padre João, do PT de Minas Gerais, apoia a decisão do STF de suspender a lei da dosimetria e critica iniciativas para alterar a legislação. Para ele, é inaceitável que mudanças aprovadas pelo Congresso possam beneficiar condenados por crimes graves e investigados por tentativa de golpe de Estado.
1: O deputado também elogia a atuação do governo federal na área de segurança pública e defende mais participação da União no setor. Padre João pede ainda mais emendas parlamentares e apoio das prefeituras para a compra de equipamentos policiais para o estado de Minas Gerais.
8: Turismo.
0: Os deputados aprovaram dedução do imposto de renda para doações ao setor de turismo. A repórter Maria Neves explica quais são os limites.
12: Aprovado na Comissão de Constituição e Justiça da Câmara dos Deputados, projeto que permite deduzir do imposto de renda doações e patrocínios para incentivar o turismo, seguiu para análise do Senado. Pela proposta, tanto pessoas físicas quanto empresas poderão descontar do tributo devido até 100% do valor doado e até 75% do investimento em patrocínio a atividades turísticas. Autor da proposta, o deputado Felipe Carreiras, do PSB de Pernambuco, argumenta que o turismo representa uma atividade relevante para a economia porque permite a entrada de capitais de forma mais rápida que outras formas de investimento. Além disso, ressalta que o setor tem potencial para a criação e manutenção de empregos, geração de renda e indução do desenvolvimento regional. Felipe Carreiras explica como o projeto, se for aprovado também pelo Senado e entrar em vigor, poderá beneficiar o setor de turismo.
13: No mundo é o setor que mais gera emprego e agora o setor turístico poderá fazer a reforma em equipamentos turísticos, publicidade institucional de regiões de interesse turístico, poderá patrocinar festas e eventos de atividades turísticas, poderá patrocinar feiras, convenções, promoção de programas para propiciar a detecção de desenvolvimento de novos potenciais turísticos, capacitação de mão de obra de interesse turístico e obras de infraestrutura turística, ou seja, toda a cadeia produtiva do setor será beneficiada com essa lei histórica.
12: Ainda de acordo com o texto aprovado, as doações serão limitadas a 1% do imposto de renda devido no ano. Além disso, as pessoas jurídicas não poderão descontar doações e patrocínios ao turismo na apuração do lucro real. O projeto ainda proíbe incentivos a atividades desenvolvidas pelo próprio contribuinte doador e o uso dos recursos recebidos para pagamento de gastos com pessoal ou de encargos sociais. Quem receber doações ou patrocínios que podem ser deduzidos do imposto de renda deverá comunicar os valores arrecadados aos Ministérios do Turismo e da Economia. Também ficarão obrigados a apresentar demonstrações financeiras anuais certificadas por auditores independentes e comparecer do Conselho Fiscal. Da Rádio Câmara de Brasília, Maria Neves.
1: Eduardo Bismarck, do PV, comemora a realização do 10º Salão do Turismo, que aconteceu de 7 a 9 de maio no Centro de Eventos do Ceará, em Fortaleza. O deputado lembra que essa é a primeira vez que o Nordeste recebe o evento.
0: Eduardo Bismarck ressalta o potencial da região no turismo, com geração de emprego e oportunidades que impactam diretamente no comércio local. Ele também aponta que o evento fortalece a circulação de recursos na economia ao reunir empresas, trabalhadores, visitantes e representantes do setor.
1: Termina aqui o Jornal Câmara dos Deputados, com trabalhos técnicos de Everson Urani e apresentação de José Carlos Andrade e Luciana Vieira. Uma boa noite para você.
0: Uma ótima noite. A Voz do Brasil volta amanhã.
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0: Ótima noite de quinta-feira, tudo bem com você? Começando mais um Arquivo da Onda, o som de todos os tempos aqui em 101,1. E você pode participar, pedir a sua, aquela que marcou a sua vida. 3882-6000. Vamos começar a relembrar a partir de agora com Call Me Bad.
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0: 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Nico Rezende, Esquece Vem, Roxette, Paul McCartney e Roupa Nova Tímida. Na volta tem a sua participação no arquivo do ouvinte, sempre no 3882-6000 é o nosso WhatsApp. Você pode pedir aquela que fez parte da sua vida, aquela que faz você relembrar do passado. Participe então do Arquivo da Onda.
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0: é muito mais. De volta, Arquivo da Onda. De volta com o Arquivo da Onda até a meia-noite. Agora tem um arquivo do ouvinte, você participando no 3882-6000. Participação agora do Luiz Cláudio de Ubatuba, New Kids on the Block.
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0: é muito mais amor, é muito mais companhia, muito mais lembrança no seu rádio. Fechando essa primeira hora do Arquivo da Onda, tá de volta já. Vai ter BJ Thomas, Patrick Swayze, Lu Borges e muito mais.
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0: De volta com o Arquivo da Onda até a meia-noite. PJ Thomas.

0: quando é muito mais amor é muito mais paixão. Rosana, O Amor e o Poder, David Gates, também George Michael, Loborges, Clube da Esquina. Na volta tem a sua participação no Arquivo do Ouvinte.
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0: De volta com o Arquivo da Onda até a meia-noite. E agora tem o arquivo do ouvinte, a sua participação no 3882-6000. A música do Clemilson.
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0: 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Ponto final em mais um Arquivo da Onda, de volta segunda-feira, 10 da noite, aqui em 101,1. Na volta tem a Madrugada da Onda, 5 da manhã tem Sérgio Fontinelli com mais um Alô, Bom Dia. Um abraço e até segunda. Tchau.
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1: Ó, da princesa eu já entendi. Quero saber cadê a nega que vai pro sofazinho comigo agora. Ô, nega, vamos pro sofazinho, nega.

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1: Matheus Fernandes.
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1: Onda pontualmente 5 horas. Bom dia!
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dia, estamos chegando até às 7 da manhã aqui, ó. A onda é muito mais no começo do seu dia, muito mais músicas, muito mais alegria. Eu sou o Fontenelle, bora juntos, tô

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0: Bom dia, Brasil! Sextou!
4: Alô, bom dia!
0: Bom dia, caboclada! Sexta-feira! Bom dia! Um novo dia! 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

Alô, bom dia! Sexta-feira gostosa! Sexta-feira, turma, e aí, tá tudo bem com você? Tá tudo certo? Sextamos em alto e bom som, em alto estilo. Chegamos a mais uma sexta-feira, viu, gente? Que gostoso! Semana maravilhosa, né? Estamos vivendo a nossa sexta-feira, dia 15. 15 de maio do ano 2026, dia do assistente social. É dia também do gerente bancário, dia internacional da família. E hoje também é dia internacional do serviço de informação aeronáutica. Hoje também é o seu dia, você está completando mais um ano de vida. Parabéns pra você, tá tudo de bom, saúde, paz, bora juntos no rádio, acordando o Brasil, a bicharada faz barulho, bora nessa, gente. Bom dia, tá na hora, bora acordando, bora, bora tirar o povo da cama, sexta-feira. Homem, bom dia, bom dia. Estica o corpo, tá na hora. Sai, cachorro, bora nessa, gente. Bora acordando, despertando.

gente, acorda feliz, contente, porque o fim de semana está apenas começando. Chitãozinho e Chororó, pais e filhos, abrindo a edição desta sexta-feira. Bom dia!

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2: Uma sexta-feira abençoada pra você, Edmilson, e também a Juliana em Caraguatatuba, no litoral norte, tá com o Fontinelli. O Vando e o Edinaldo estão no Novo Gama. Alô, pessoal de Águas Lindas e Goiás.

0: da Canoa. Bom dia!
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2: Alô?
1: Alô? Alô? Bom dia!
0: Bom dia, bom dia. Com muita alegria pra você que vai despertando. Sextamos com muita alegria. Bora pro WhatsApp. Alô, bom dia.
3: Sinelli, bom dia, bom dia.
0: Bom dia.
3: Tô ligadinho nessa rádio maravilhosa. Eu volto aqui da Bahia. É Emílio Eduardo.
0: Oi, irmão.
3: Tem um bom dia.
0: Vou tocar pra você aqui, Emílio Eduardo, uma caprichadona pra você. Alô, alô.
4: Sinelli.
0: Bom dia.
4: Eu gosto muito do seu programa.
0: Que legal, irmão.
4: Olha, amanhã eu ligo a rádio.
0: Que bom.
4: Você é o cara.
0: Eu sou o cara de pau, só se for. Alô, bom dia.
5: Bom dia, bom dia, bom dia, bom dia, bom dia, meu amigo Sérgio Frontinelli, como é que tá você?
0: Tô bom, menino.
5: Tranquilo, toca um modão pra mim hoje, de Renan Raí, Amor Proibido.
0: Ô, rapaz, tocando pra você agora, Amor Proibido, Renan e Raí, o Raí que teve aí uma melhora, né? Já vi um vídeo dele ali, dizendo que tá tudo em paz, graças a Deus, né? Bom dia. Fui

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2: A sexta-feira está apenas começando. Início de mais um fim de semana.
0: A

você virou saudade. Saudade a gente tem da época que a gente era feliz e não sabia. Alô, Valtair, em Mineiros, tá com nós, né? O José Varte tá por aqui também. Ô, Vartão, tá bem, meninão? Está em Lagoa do Curral, na Bahia, acompanhando Fontenelle. Padre Claudinei também tá com nós em Reginópolis. Aquele abraço, tá? Abraçando aqui também a Maria Martins em Porto Ferreira. Ô, Maria, bom dia, meu bem. O João Batista está em Itapetinga, tá com nós. O Carlos Eduardo em Conchal. O Heitor tá em Jundiaí. Firma com nós, Heitor. Sempre ligadão aqui com Fontenelle. A minha amiga, a Maria Patrícia, no Alto do Taquari, Mato Grosso, tá por aqui também. Bom dia, alegria.

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3: Acerte o seu relógio com o relógio da Onda, 5:18.
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3: Bom dia, gente. Estamos de volta aqui na Onda.
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0: com a gente. Aqui tem muita moda boa, gente. Você desperta pra mais um dia, pra mais uma manhã. Sextou, sexta-feira gostosa, ó. Tudo de bom pra você que está aqui com Fontenelle. O programa sertanejo número 1 do Brasil.
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2: Alô vocês, bom dia, ouvintes do programa. Alô, bom dia do meu amigo Fontenelle aqui, Centro do Agro, com informação fresquinha para você. Hoje vamos falar com bem-estar animal. O bem-estar do animal começa com pequenos cuidados diários. O espaço limpo, água fresca, ração de qualidade e sombra fazem toda a diferença. Animais saudáveis produzem mais e vivem melhor. Cuidar bem deles é respeitar a vida e garantir o sucesso na fazenda. No campo, quem cuida, colhe bons resultados. Cuide do seu amigo, cuide do seu animalzinho. Aqui, um abraço do Cláudio Natel, do Centro do Agro, pra você.
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0: Sextou, turma! Bora juntos aqui no rádio e também na internet, abraçando meu amigo Adilson. Ô Adilson, está em Colômbia. Alô, padaria da Wanda. Alô, Willis, bom dia!

0: Chico Amado e Xodó. Fique longe dela.
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2: Alô?
3: Alô?
1: Alô? Alô, bom dia.
0: Sextou, sextou, bora pro WhatsApp. Alô, bom dia.
4: Alô, bom dia, Fontenelle, bom dia.
0: Bom dia, meu patrão.
4: Vamos começar mais um dia, né? Graças de Deus.
0: Amém, irmão.
4: Toca pra nós aí.
0: Agora.
4: Ó, Missate, manda pra galera aí, pra todos os ouvintes. Aqui é o Robinho da Fazenda Casuarina, ele cira.
0: Opa.
4: Tamo junto aí todo dia, de segunda a segunda.
0: Juntos e misturado, nego véi. Vamos que vamos, alô, bom dia.
5: Bom dia, bom dia, meu amigo Sérgio.
0: Bom dia.
5: Muito obrigado por lembrar.
0: Opa!
5: Deus abençoe sempre, força, coragem.
0: Ô, meu padre querido, sua bênção, meu irmãozão, alô, alô, bom dia.
6: Bom dia, meu amigão Fontenelle.
0: Você tá bom, nego, véi?
6: Bom, graças a Deus.
0: Aí sim, hein?
6: Toca pra nós aqui de Jundiaí.
0: O que que você quer ouvir?
6: Moreninha linda.
0: Opa!
6: Um grande abraço pra todos vocês.
0: Amém, irmão.
6: E toda a rádio que tá nos escutando. Um forte abraço, tchau, obrigado. Firma daí que nós, firma daqui.
0: Fica com nós, que nós ajeita o trem. Almir Sater com o Sérgio Reis.

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1: Eu sou a Cleusa Reis de Bastos, participei do Alô Bom Dia, fui sorteada com lindo liquidificador maravilhoso com a promoção do cantor Moisés Rico. Muito obrigada.
2: Aqui quem tá falando é a bem-vinda Rosa da Silva Mota, sou de

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1: 5:35 na Onda. Bom dia, gente.
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1: Bom dia pra você que está aqui na Onda, uma excelente manhã. 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

0: música e alegria no começo do seu dia. Nós estamos por aqui tocando o fino da música sertaneja. Aumenta o volume do rádio, que o fim de semana está começando hoje, hein? Vem comigo. O programa sertanejo número 1 do Brasil.
1: 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Fique por dentro das últimas notícias, histórias, dicas de manutenção e novas tecnologias.
2: No século passado, a França foi uma grande potência na indústria de caminhões. Duas marcas quase fabricaram aqui, mas nada deu certo. A mais conhecida foi a Cinca. Entre 1958 e 66, a empresa produziu carros e peruas. Os veículos de carga, sempre prometidos, não vieram. Criada em 1899, a Berliet começou a exportar para o Brasil em 1906. Seus carros

0: Mesmo com tudo combinado, nada foi adiante. Em crise, a empresa foi vendida para a Citroën em 1967 e depois para a Renault em 1974. Novas conversas com vários governadores aconteceram entre 1969 e 76, todas sem sucesso. A marca Berliet acabou sendo extinta em 1980. Quer saber mais sobre o mundo dos pesados? 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
1: Olha, bom dia pra você, boa sexta, João Paulo e Daniel, a loira do carro branco, boa sexta-feira.

0: tradição conserva a história.
1: Alô, bom dia. Alô,
2: bom dia. Bom dia, flor do dia. Boa sexta-feira pra você. Tá Sandro e Gustavo com Jean Giovanni. Enrola, enrola.
3: Alô.

0: Sandro e Gustavo com Gian Giovanni. Enrola, enrola. No Alô, bom dia.
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2: Alô?
1: Alô? Alô, bom dia.
0: Bora lá, bora pro WhatsApp. São muitas mensagens ao mesmo tempo. Chega a travar aqui, gente. Vamos ver se dá pra

0: está aqui. Alô, bom dia.
1: Bom dia, Fontenelle. Tudo bem?
0: Tudo.
1: Aqui é o Eduardo. Falo de Itapetininga.
0: Boa.
1: Tem como tocar a música aí, A Moça que Dançou com o Diabo?
0: Aí sim.
1: E ele, Vieirinha?
0: Boa moda.
1: Um abraço.
0: Deixa com nós que eu vou caprichar pra você aqui, nego velho. Alô.
2: Bom dia, Fontenelle. João Batista, Procópio de Itapetininga.
0: Oi,
2: toca,
0: irmão.
2: Por favor, pra mim aí com o Leo. Ele é um boiadeiro, minha gente.
0: Aí é
2: essa
0: outra
2: música
0: moda,
2: é do compositor aqui da minha cidade, Tere Vieira.
0: Isso.
2: Obrigado, Deus abençoe, bom trabalho.
0: Obrigado, irmãozão. Boa sexta pra você. Alô.
3: Bom dia, Fontenelle. Tudo bem, meu amigo? Aqui é o Carlos de Paragominas, Pará.
0: Ô, Carlão.
3: Pode a música pra mim. Voltei para ficar, me dá nós aí.
0: Deixa comigo.
3: Quero agradecer pra todos os meus amigos caminhoneiros.
0: Deixa comigo que eu vou caprichar pra você. Um abraço forte pra dar sorte. Bom dia.

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1: Olha, uma sexta-feira abençoada para todo mundo. Muito obrigado pela sua audiência. Estamos juntos no rádio e também na internet.
2: Alô, bom dia.

0: Paula Fernandes, Mentiras, aqui no Alô, bom dia, o programão sertanejão, cabeceira do seu rádio, caboclão, aproxima aqui do rádio. 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
0: Com certeza, afinal de contas estamos na sexta-feira e na sexta-feira tem o que? Tem promoção pros ouvintes do Alô, bom dia, ô Camila.
1: Ai, ai, ai, ui.

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9: 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Bom dia.
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0: Estamos no ar em todo lugar, juntos em mais uma hora gostosa, sexta-feira. Eu sou o Fontenelle, bom dia. O programa sertanejo número 1 do Brasil, Bom Dia Alegria.
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2: Você está pronto? Olha as perguntas que eu estou te fazendo. Porque nós devemos viver uma vida vigilantes e prontos. Você não sabe o dia que você vai morrer. Aliás, nós não sabemos duas coisas. Nós não sabemos o dia que Jesus vai voltar, que é uma promessa dele para nós. E nós não sabemos o dia que ele vai morrer, que a gente vai morrer. Você não sabe o dia que Jesus vai voltar. E você não sabe o dia que você vai morrer. Portanto, deveríamos estar todos os dias prontos e vigilantes. É sobre isso que nós vamos meditar hoje. O assunto hoje é sério. Eu gostaria que você ficasse até o final. Em nome do Pai, do Filho e do Espírito Santo. Amém. Vamos meditar hoje Lucas capítulo 17, versículo de 26 a 37. Naquele tempo disse Jesus aos seus discípulos: como aconteceu nos dias de Noé, assim também acontecerá nos dias do Filho do Homem. Veja, está deixando claro. Assim como aconteceu nos dias de Noé, assim vai acontecer nos dias do Filho do Homem. Eles comiam, bebiam, casavam-se e se davam em casamento até o dia em que Noé entrou na arca. Então o que aconteceu? Então chegou o dilúvio e fez morrer todos eles. E morreu por quê? A morte chega para todos. Mas a pergunta é, estavam vigilantes e prontos? Não. Acontecerá como nos dias de Ló. Comiam e bebiam, compravam e vendiam, plantavam e construíam. Mas no dia em que Ló saiu de Sodoma, Deus fez chover fogo e enxofre do céu e fez morrer todos. A pergunta é, morreram vigilantes? Morreram preparados? Morreram prontos? Não. E você e eu, um dia vai chegar nosso fim. Nós vamos morrer vigilantes, preparados, prontos? Ou vamos viver igual este povo aqui que só se preocupou com as coisas terrenas e se esqueceu de se preocupar com as coisas do céu? O mesmo acontecerá no dia em que o Filho do Homem for revelado. Nesse dia, quem estiver no terraço não desça para apanhar os bens que estão em sua casa. E quem estiver nos campos não volte para trás. Lembrai-vos da mulher de Ló. Quem procura ganhar a sua vida? Então a pessoa que fica só preocupado com as coisas do mundo. Quem procura ganhar a sua vida vai perdê-la. E quem perde vai conservá-la. Eu vos digo, nesta noite, dois estarão numa cama, um será tomado, o outro será deixado. Olha que forte essa palavra. Numa mesma família, um será tomado, o outro será deixado. Duas mulheres estarão moendo juntas, uma será tomada e a outra será deixada. Uma é vigilante, uma está pronta, a outra não. Você deve estar sempre pronto. Hoje o Frei Gilson tem que estar pronto, hoje você tem que estar pronto. Eu preciso estar vigilante e pronto para o dia do julgamento e para o dia da minha morte. Em nome do Pai, do Filho e do Espírito Santo. Amém.
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2: Eu quero clamar agora por você, quero clamar pela sua família. Senhor Deus, libera agora o teu Espírito Santo sobre cada pessoa que acompanha este programa. Vem, Espírito Santo. Enche todos os que estão acompanhando este programa agora. Libera, Senhor, para esta pessoa o que ela mais precisa, para o corpo e para a alma. Libera, Senhor, curas e libertações em nome de Jesus para esta pessoa que escuta e para toda a sua família. Eu clamo a tua poderosa bênção. Visita agora com bênção de proteção. A bênção que só o Senhor pode dar. Abençoe-vos o Deus Todo-Poderoso, Pai e Filho e Espírito Santo. Amém.
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2: E eu quero lembrar você, se você quiser ouvir mais pregações, mais meditação da palavra, basta você me acompanhar no meu canal do YouTube, Frei Gilson barra Som do Monte, no meu Instagram, no meu Facebook, no meu TikTok, e lá você vai encontrar muito mais palavra de Deus para você.
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0: De volta, segunda aqui no Alô Bom Dia, o programão sertanejão número 1 do Brasil, caprichado do seu rádio. Ó, isso é bonitona, hein? Milionário José Rico, voltei pra ficar. Alô.

0: Natal 1970, Boiadeiro Errante aqui no Alô, bom dia, boa sexta pra todo mundo.
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2: Alô?
3: Alô?
1: Alô? Alô, bom dia.
0: Bora pro WhatsApp, bora falar com a Caboclada, vamos saber quem está do outro lado. Alô, bom dia.
4: Bom dia, Caboclão Fontenelle.
0: Bom dia.
4: Aqui é o Raimundo da cidade de Aguaí.
0: Ô, Raimundo.
4: Eu gostaria de ouvir com Zezé de Camargo e Luciano.
0: Opa.
4: Dois corações e uma história.
0: Rapaz, isso é um hino da nossa música sertaneja. Alô.
5: Bom dia, Fontenelle. Aqui é a Selma de Contagem.
0: Ô, Selma.
5: Minas Gerais.
0: Boa.
5: Eu gostaria de ouvir Vizinha de Frente.
0: Com Tony Sampaio e Maurinho, já já, tá?
6: Meu grande amigo Fontenelle.
0: Opa.
6: Como é que você tá, meu irmão?
0: Firme.
6: Tudo na paz?
0: Claro.
6: Deus abençoe sua vida,
0: meu
6: irmão.
0: Amém, meu irmão.
6: Toca pra nós, Gilberto Gilmar, a música da saudade.
0: Olha aí.
6: Amelinho Vendramo, Jaguariúna, obrigado, um abraço.
0: Ô, Amelinho, boa sexta pra você, meninão. Agora tem o Zezé de Camargo e o Luciano. Dois corações e uma história. Essa é de 1998. Composição de Carlos Randall e Danimar. Essa moda é linda, né, gente? Um dos maiores sucessos da carreira do Zezé de Camargo e Luciano. Boa sexta pra todo mundo. Você do trânsito, da boleia, bom dia. Vamos juntos no rádio.

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2: Conservando a história, valorizando a rica história da música sertaneja. Mais um sucesso bonito. Que moda boa. Vocês.

Gilberto e Gilmar. A música da saudade, essa moda é tão linda. E essas modas trazem realmente saudade, né? Quando você ouve uma moda dessas no rádio, você volta no tempo? Você sente saudade? 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

0: falo Edilson de Braslândia, Distrito Federal, e eu fui o felizado, né, o sortudo aqui que ganhou o micro-ondas da dupla Léo Ribeiro e Pirani. Agradecer a dupla aí e ao Fontenelle por esse programa aí top demais.
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8: 6:21 na Onda. Olha a hora, 6:21, gente. Bom dia.
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0: eu tô aqui, eu tô do seu lado, tomando aquele café gostoso, você se arrumando pro trabalho, muitos outros amigos já estão na lida, já estão no trabalho ouvindo Moda Boa. O programa sertanejo número 1 do Brasil, boa sexta-feira.
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2: Ô, Sérgio Fontenelle, boa sexta-feira pra você, semana muito especial, estamos contando a história do Alan e Aladim. Olha, uma curiosidade, Sérgio Fontenelle, mesmo depois de muitos anos da morte do, que a gente chama de Aladim original, né? As músicas do Alan e Aladim são uma das mais cantadas em karaokê, você sabia? Muita gente põe no karaokê a música Liguei Pra Dizer Que Te Amo, Dois Passarinhos e assim vai, né? E toca muito também nas rádios. Pode ver que você aqui no programa, Sérgio Fontenelle, mesmo fora do especial que nós estamos fazendo dele aqui, você toca muito, mas muitas músicas do Alan e Aladim. Então, quer dizer, as músicas deles ficaram imortalizadas. Os fãs e gostam de ouvir o Alan e Aladim original, embora os parceiros do Alan sempre regravaram essas músicas, sempre cantaram essas músicas, mas o povo gosta de ouvir com o Alan e Aladim original. Bom, eu estive com o Alan recentemente e o Alan me apresentou o novo parceiro dele, o Gaúcho, né, o Gauchinho. Esse menino, ele mora lá no Rio Grande do Sul e o Alan mora em São Paulo. Há uma dificuldade também para os dois se juntarem, ensaiarem, passarem repertório de show, mas o Alan me convenceu o seguinte: Galones, eu vou fazer de tudo, mas de tudo mesmo, para que esse seja o meu parceiro para sempre agora, porque a troca de parceiro atrapalhou muito a minha carreira. E atrapalha mesmo, né, Sérgio Fontenelle? Como é que você vai chamar Alan e Aladim? Você não sabe qual Aladim que vai aparecer? Então agora eu falei pro Alan: Alan, divulga esse menino, apareça bastante com ele, regrave as músicas do Alan e Aladim, mas traz música inédita também, para mostrar a voz do menino. O menino é muito bom, tem hora que ele parece um pouco com Daniel, né? Tem hora que ele parece com Alan e Aladim, mas eu gosto dele. Então, a gente torce para que o Alan acerte de vez este novo parceiro e que seja realmente Alan e Aladim para sempre. Sérgio Fontenelle, eu estou no Instagram, @CesarGalonesTV. Me segue lá, gente. Um abraço para você, bom final de semana e a gente volta na segunda-feira com mais um capítulo da história, a história da música sertaneja.
0: Valeu, Galones. Até segunda. Bom fim de semana, meu irmão.
1: Alô, bom dia.
0: Alan e Aladim, a 2 graus. Bom dia, boa sexta, Brasil. Bora juntos.

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1: Bom dia, flor do dia. Bora acordando, despertando, ouvindo o som gostoso e amigo do rádio.
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0: João Torres, sem bateria e sem carregador.
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1: 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Alô, bom dia.
0: Bom dia, vamos falar com o Brasil, WhatsApp liberado. Alô, alô, bom dia.
4: Bom dia, Pontinelli.
0: Bom dia.
4: Que é Paris do Prado Paraibuna. Quero pedir uma música pra você aí, tá bom?
0: Qual?
4: É Trio Parada Duro, Endereço da Felicidade.
0: É moda, hein?
4: Endereço pra você, para todos os ouvintes.
0: Obrigado.
4: Gratidão, um abraço e fique com Deus.
0: Amém, gratidão também, tá, minha amiga? Alô, bom dia.
5: Bom dia, Sérgio. Eu sou João do Santo Soares.
0: Ô, João.
5: Moro aqui em Alto Araguaia, Mato Grosso.
0: Que legal.
5: Você pode tocar um modão aí pra mim de Silveira e Silveirinha?
0: Claro.
5: Hoje está fazendo um ano. Quero oferecer para a minha esposa, Dona Joana.
0: Dona Joana.
5: Para vocês aí.
0: Obrigado.
5: Da Raida.
0: Amém.
5: E para todos que tiver ligado no seu programa.
0: Que legal, vou caprichar aqui.
6: Bom dia, Fontenelle. Aqui é o Adeus, mais conhecido como Paraná. Aqui de Munhoz,
0: o Paraná,
6: de Minas Gerais.
0: Boa.
6: Eu queria ouvir uma música, As Três Cuiabanas, com o Tião Carreiro Pardinho.
0: Deixa comigo, nego, vou caprichar pra você, tá? Bom dia, Trio Parada Dura, endereço

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1: Eu comunico com você no rádio, na internet, na sexta-feira gostosa, recordando os grandes sucessos da música sertaneja. Bom dia.
2: Sim, eu aceito. Na saúde, na doença, na alegria, na tristeza, na riqueza e na pobreza. Até

0: fechadão do seu rádio na sexta-feira gostosa, gente. 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
11: 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Bora despertando pra mais um dia!
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2: Olá, ouvintes do Alô, bom dia, ouvintes do Grande Fontenelle. Hoje é sexta-feira, galera. Chegamos em mais uma sexta-feira. Gratidão para quem trabalhou duro essa semana, quem deu o seu melhor para que nossas comidas cheguem às nossas mesas, para que nosso alimento esteja sempre fresco, né? Eu sou a Marina Geller, no comando de mais Mulheres do Agro, e vamos falar sobre o dinheiro da fazenda. Bem, saber produzir é importante, mas saber vender e controlar as contas é o que garante a sobrevivência do negócio. Gente, administração, hein? Muito importante isso. Gestão. As mulheres têm se destacado no planejamento financeiro, sendo mais cautelosas com os gastos e mais estratégicas nos investimentos. É um ano de incerteza, sim. Ter o pé no chão e as costas na ponta do, e as contas na ponta do lápis é o diferencial entre o sucesso e o aperto, tá? Planejamento financeiro, muito importante isso. Que esse fim de semana sirva para você organizar as ideias e lembrar que o sucesso financeiro começa com uma boa gestão doméstica e profissionais unidas, tá? Uma boa gestão doméstica e uma gestão profissional e administrativa unidas. Bem, esse foi mais um quadro do Mulheres do Agro. Eu sou a Marina Geller e encerro por aqui. Um excelente fim de semana e olha, tá cheio de rodeio acontecendo aí. Então, mulherada, vai de botina que de salto não combina. Marada, não dá pra ir de sapato não. Se vê parede, bota a bota nele que de sapato não orna. Até a próxima semana. Excelente sábado e domingo pra vocês. Beijão.
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0: Eles estão chegando e ela volta segunda. Antônio e Vitor Hugo é desse modelo. Bom dia.
3: Alô, bom dia.

0: defendendo uma tradição.
1: Alô, bom dia!
2: Sai cachorro!
3: Bora acordar, gente, é sexta-feira, que o seu fim de semana seja maravilhoso, que o seu fim de semana seja diferenciado.

0: Rico Macedo, mundão moderno. Mundão tá virado de perna pro ar mesmo, viu? E a sua sexta-feira tá tudo tranquilo, né? Bom dia.
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3: Alô?
4: Alô?
2: Alô? Alô, bom dia.
0: Bora zapear, bora falar com a cabocrada feliz. Alô, bom dia.
5: Que é Maria Gema de Mongaguá. Eu quero pedir uma música.
0: Ô, Maria.
5: Com o Zezé de Camargo e Luciano.
0: Uhum.
5: O dia que eu saí de casa. E
0: boa.
5: Oferecer também a todos os meus amigos que estão ouvindo, a todos os ouvintes.
0: Que legal.
5: E desejar pra vocês aí um bom final de semana e que Deus
0: que
5: abençoe todos vocês, tá bom?
0: Amém, minha amiga. Deus abençoe. Alô.
6: Toca pra nós aquela música, O Último Julgamento.
0: Olha aí, ó.
6: Milionário José Rico, sou Marcelo, aqui de Contagem, Minas Gerais.
0: Ô Marcelinho, bom dia.
7: Aqui quem fala é Marquinhos de Matipé.
0: Ô Marquinhos.
7: Sempre ligadinho na melhor.
0: Que bom.
7: Queria ouvir a música do Duque Dalvan, Mulher Maravilha.
0: Aí é moda caprichada, o Brasil está aqui. Eita, Duduca, Dalvan, essa moda é linda, Mulher Maravilha. Essa daqui vai para as mulheres maravilhosas do nosso Brasil. Bom dia, gente, boa sexta.
8: Alô.

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1: Bom dia para você que a partir de agora acompanha mais uma edição do Jornal Bom Dia Litoral. Para alegria de muitos, desespero de poucos, cá estamos nós para mais uma edição. Nessa sexta-feira, até que enfim, como diz o meu querido PA, sextou, chegamos a mais uma sexta-feira. Eu desejo que você tenha um dia próspero, produtivo, tranquilo e sempre abençoado por Deus. Muito obrigada pela licença que você nos concede de estarmos juntos até às 9 da manhã. Para você que está no YouTube, nosso chat já está à sua disposição, viu? Para você participar e mandar o seu recado. E o nosso WhatsApp continua aí bombando, né? 3882-6000. Para você participar com a gente. Meus amigos motoristas, como vocês estão? Motoristas de veículos pesados, como vocês estão? Os da segurança pública, privada, você que está levando o filho na escola, motorista de aplicativo, motorista de entrega, enfim, você que está atrás do volante, muito bom dia, muito obrigada pela carona que você nos concede em 101.1, é sempre um prazer ter você por aqui, viu? Obrigada mesmo. Bom dia. Nossa, mas como o senhor tá bonito hoje, doutor, bom dia.
2: Ai, meu Deus, olha, doutor, já chega dando risada, que o pessoal pensa que a gente ganha na Mega Sena, né?
1: Doutor, tá toda
2: a camisa simples, hoje. Uma calça jeans normal, mas é assim, né? É, bom dia.
1: Bom dia.
2: Aos nossos ouvintes, aos nossos internautas, nós vamos depois daqui fazer, aí sim tem que trabalhar. Saindo daqui tem essa grande qualidade na vida de uma pessoa que é o trabalho, mas sinceramente aqui não é trabalho, aqui é a gente vem pra...
1: Aqui a gente se diverte, né? Fala a verdade. A gente
2: vem pra aprender, tem umas coisas boas pra falar aí durante o programa, mas vai um bom dia agora especial para uma classe de trabalhadores. Aqui em Caraguá, infelizmente, muitas pessoas reclamam dos pedreiros, mas eu posso falar, tem muita gente honesta trabalhando.
1: Ah, eles são maravilhosos.
2: Tem gente que recebe o dinheiro antes e não vai trabalhar, tem gente que infelizmente faz tudo errado, né? Tem gente que já escutei fatos de pessoas que furtaram material da própria obra, o dono descobriu depois, mas isso é o mínimo, tem muita gente. Então eu, no caminho para cá, vi um senhor às 6h35, 6h40 da manhã, com a sua bicicleta e aquela caixa de massa atrás. Esse tem que ter o nosso respeito, por quê? Como muitas profissões, né? Claro, mas ele tá indo ali ganhar o pão dele.
1: Sem dúvida.
2: Na bicicleta dele, certinho, na luta. Então, o meu bom dia especial hoje para essa classe, são pessoas aí que, se não são eles, muita gente não tem casa.
1: Pessoal da construção civil em geral.
2: Em geral, né?
1: Na verdade, a construção civil move uma boa parte do PIB brasileiro também, né?
2: E tem um bom pedreiro que é nosso ouvinte. Bom dia, Narciso. Narciso me viu crescer, né? Ih, Narciso, entreguei a sua idade agora, hein?
1: Narciso, então, Verniz.
2: É, aí, ó, tá vendo? Um bom dia muito especial pra você e a sua família. Vamos lá.
1: Vamos, 7h08, vamos saber como é que vai ficar a previsão do tempo.
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1: Sol com muitas nuvens e períodos de céu nublado. Noite com pancadas de chuva. Hoje a chance de chuva é de 91%. 97% é a umidade relativa do ar, sensação térmica de 20 graus, temperatura de 23, ventos de até 5 km por hora e tem uma alta probabilidade de formação de arco-íris. No final de semana, o tempo, vamos ver como é que vai ficar. No sábado, temperatura máxima de 24 graus. O sábado vai ser de sol com aumento de nuvens, pancadas de chuva à tarde. À noite, muitas nuvens, mas não chove. Isso para amanhã, tá? A chance de chuva vai ser de 84%. A umidade 97%. O vento de 3 km por hora. No domingo a coisa já vai ficar um pouco diferente, viu, minha gente? Porque vai ter... a gente tem aqui um alerta de vento, mas ainda não foi confirmado. Então a gente vai estar acompanhando, mas tem probabilidade de chuva, a temperatura ainda continua baixa, não vai subir muito, então a gente vai ter um fim de semana aí ameno. Não vai nem dar aquele sol, vou pra praia, e também não vai ser aquele frio de vou esquiar, sabe assim?
2: Sim, outono. Um clima outono. Típico de outono,
1: isso,
2: né?
1: Isso, essa já é mais uma frente fria que está entrando pelo sul do Brasil, segundo os meteorologistas. Depois eu vou dar uma olhada no IMET para ver se tem algum alerta da Marinha, porque a gente tem tido muitos acidentes. É. Acidente em trilha, a gente vai falar disso daqui a pouco. Então, bora saber como é que vai estar, aliás, como está nesse momento a travessia de balsa.
2: A travessia da balsa, ela... Ele vai entrar com coisa...
0: Travessia de balsas.
1: Pois não, doutor, pode falar.
2: Não, a balsa, logo cedo, parece ser mais tranquila, né? Durante o dia, parece que o negócio ferve, né? É a impressão que a gente tem.
1: Matheus, regula só um pouquinho o som do fone, mais baixo, um pouquinho só, por favor. Obrigada. Olha, nós temos 30 minutos de espera entre São Sebastião e Ilhabela. Entre Ilhabela e São Sebastião, também 30 minutos de espera. Mas os meus amigos de veículos pesados, nesse momento, não conseguem fazer a travessia porque a maré está baixa. Então vocês vão ter que ficar na filinha aí, ouvindo o jornal, esperando até a maré ficar tranquila para vocês poderem atravessar. E nesse momento são 4 embarcações operando. Às 7:11, nós vamos saber como estão, na verdade, as estradas nesse momento na nossa região.
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1: No quilômetro 110 mais 800 metros, entre Caraguatatuba e Ubatuba, o tempo tá fechado, tá feio, mas não chove, tá? E o trânsito tá normal. No 136, também da SP-55, entre São Sebastião e Caraguatatuba, o trânsito é tranquilo, mas vale lembrar que nesse trecho está tendo obras do DR. Ontem eles estavam fazendo pare e siga, até falei com o rapaz, nossa, não dá para pôr essa placa um pouco mais distante, porque estava muito em cima do pare e siga, então é bom o motorista ali tomar cuidado, porque às vezes eles estão sinalizando direito, às vezes não estão, então para que você não tenha nenhum problema, viu? No quilômetro 81 da SP-125, que é a rodovia que liga Ubatuba a Taubaté. Ai, o trânsito tá bom, não tem névoa. Mas já, olha aqui, é legal isso aqui em tempo real, que a gente vê, né, os carrinhos descendo.
2: Sim.
1: Já tem alguns que estão vindo pra Ubatuba.
2: Né?
1: Mas infelizmente não vai, segundo a previsão do tempo, né? Não vai ser tempo de praia, mas também muita gente vem pra esporte.
2: Ah, o pessoal vem pra o pezinho. Na areia, né? É. Dá aquela relaxada.
1: Isso. Bom, saímos.
2: Tem uns doidos que mergulham lá também, né?
1: Tem.
2: Sempre parece. Tem uns que desce, viaja 200 quilômetros, não vai dar um mergulho? Que é ruim.
1: Na SP-99, na rodovia dos Tamoios, no quilômetro 12 mais 600 metros, lá no Planalto, o trânsito tá bom e tem névoa. Isso pode prejudicar um pouco a visibilidade. Já é pouca coisa, mas tem. No contorno sul, no quilômetro 27, mais 900 metros, já aqui embaixo, né? Para quem vai sentido São Sebastião, o tempo é bom e a visibilidade também é boa e o trânsito nesse momento está tranquilo. No quilômetro 0,5, eu gosto dessas
2: Eu gostaria de saber.
1: Ah, meu Deus do céu.
2: Onde é mesmo? Preciso,
1: no,
2: né?
1: No contorno norte, lá em Ubatuba, também tá tudo tranquilo por enquanto. Não tá chovendo e o trânsito tá bom. Espero que se mantenha assim ao longo do dia, né? Porque sempre tá um BOzinho aí. Aqui, ali. Ah, voltou. Aquela câmera não voltou nada. Tá indisponível.
2: Aquela na subida da Serra?
1: É, a do
2: que faz o retorno ali pra pegar a Salesópolis?
1: Do 58, é. Não, tá indisponível. Mas no 47, ela tá em operação e tem névoa na rodovia, viu? Na rodovia dos Tamoios.
2: Então, cuidado, atenção.
1: Avisando os nossos
2: amigos.
1: Aqueles
2: que vão subir ou aqueles que estão descendo.
1: Exatamente. E se você, motorista, vê alguma coisa diferente e quiser mandar, quiser ajudar a gente e os demais motoristas que estão circulando por aí, é sempre muito bem-vindo. Dando um giro rápido no nosso YouTube, a Inês Gonçalves já tá aqui. Bom dia, Inês.
2: Bom dia, Inês.
1: Bom dia pra todos, sextou. Betão, meu querido, você melhorou? Bom dia, jornal favorito, sextou. Bom final de semana pra todos nós, pra você também.
2: Verdade.
1: Alessandra Rocha, meu amor, bom dia. A Marli já tá aqui com a gente. Bom dia, Leslie Alê. Que a nossa sexta-feira seja ótima para todos nós. Para você também,
2: vocês.
1: Marli, um beijo grande. E no nosso WhatsApp, já estamos com a nossa participação aqui no nosso WhatsApp. Bom dia, sou Sidney, morador aqui de Caraguá, do bairro Golfinho. Tem um cavalo que acabou de passar aqui na avenida Dedê, desde ontem pela manhã. Ele está aqui. Verifiquei que ele está mancando. A pata direita dianteira está machucada. Está relinchando muito. Não sei o que passa na cabeça do dono. Temos a maior dó. O cavalo fica na rua sem água, sem comida. Aqui, como é cidade urbana, ao pé da letra, nem poderia ter animais desse porte. Somente na área rural. Não sei o que pode ser feito. Eu acho que ligar na zoonose, né?
2: É, eu aqui em Caraguá não sei realmente como funciona.
1: Antigamente,
2: lá em São Sebastião
1: tinha
2: uma pessoa que se ligava, uma empresa,
1: isso.
2: E eles iam fazer uma apreensão,
1: Cisne,
2: resgate.
1: Espera dar o horário de 8 horas, liga lá na zoonose.
2: É.
1: Talvez eles mandem uma equipe de campo para verificar ou entre em contato com quem tem que recolher o animal.
2: Sim.
1: Que é uma
2: ajudação, se alguém,
1: né,
2: conhecer aonde funciona especificamente esse contato, se puder aproveitar e mandar pra rádio, a gente divulga também.
1: Tadinho do cavalo.
2: Dá dó.
1: Ó, a Débora mandou de novo pra gente daquela escola que eu disse ontem, da inspetora Valdete Ferreira de Souza. Ô, Débora, deixa eu falar uma coisa pra você. Eu ontem à tarde, todas as demandas que nós recebemos no programa de quarta-feira e no programa de ontem, eu enviei para a Secretaria de Comunicação. Como é muita coisa, quem recebeu disse assim, olha, a gente vai respondendo à medida que a gente vai recebendo as respostas das secretarias competentes. Então, ela não vai conseguir responder tudo de uma vez, até porque eu também mandei ontem à tarde, ela precisa de um tempo, mas assim que forem chegando as respostas, a gente vai passando para vocês, tá? Bom dia, gente. Leslie, boa parte do povo gosta de reclamar, principalmente dos serviços públicos. Só não tem empatia de reconhecer e agradecer quando suas solicitações são atendidas. E só enxerga seus direitos sequer tem consciência de não jogar lixo e entulho nas ruas. Por isso, eu não tiro a razão de algumas coisas que o prefeito disse, mesmo se exaltando um pouco. Às vezes, precisamos rever certos conceitos. Eu já desacreditei do povo há um bom tempo. E de políticos, pior ainda. Boa sexta-feira para nós, Betão do Pegorelli. Ô, Betão, quantas vezes você já me ouviu falar aqui que o povo não colabora, que o prefeito não levanta da cadeira dele para jogar lixo na rua? Quantas vezes você me ouviu falar aqui que a prefeitura limpou e 2 horas depois tinha gente jogando lixo na rua?
2: Sim.
1: precisa ter uma campanha de conscientização. Isso é uma coisa que tem que ser feito para conscientizar as pessoas, porque quando você faz uma campanha massiva, doutor, isso vai ficando na cabeça das pessoas e quando ela vai jogar o lixo, ela fica com vergonha.
2: Sim, o prefeito até falou desse aparato de câmeras, né, que serão usadas, instaladas, seria bom já mapeando alguns
1: isso
2: lugares
1: seria
2: da cidade. E multa. Vou dar um exemplo. Aquela lei do cigarro que não se pode mais fumar em ambientes
1: fechados.
2: Eu achei que nunca ia pegar essa lei. Mas nunca. Até porque, olha, era difícil você acreditar nisso. Mas eles foram cirúrgicos. A multa não vai para quem tá fumando cigarro.
1: É para o dono.
2: O dono do estabelecimento. O resultado do dono mesmo foi para aqui não. Vai lá fora. É lá na calçada, lá na rua.
1: Exatamente.
2: Tal. Então, são coisas que se o bolso for mexido, começa a dar resultados, hein?
1: Pois é.
2: É o caminho, até o povo aprender.
1: Mas a gente também vive pedindo, né, pro povo não jogar lixo
2: sim,
1: na rua.
2: Sim.
1: A gente vive falando, gente, não joga lixo na rua. O negócio já tá difícil de ficar limpo. Aí o povo vai lá da prefeitura, limpa.
2: Não,
1: daqui duas, três horas vocês estão jogando sofá, cama, fogão, lixo orgânico, roupa. Não.
2: Na rua Israel Iglesias, para se situar, essa rua fica no Barranco Alto, beirando o rio Juqueriquerê, é a quarta travessa à esquerda. Gente, é inacreditável. Um dia o caminhão da prefeitura estava lá, a máquina, limparam, bonitinho e tal. Uma hora depois, jogaram uma árvore lá, toda cortada, né? Sem os galhos. Aí eu falo, poxa, gente, é difícil, hein? Fica complicado.
1: É complicado. Tem coisas que são muito difíceis.
2: Olha, bastante.
1: Bom dia a todos os ouvintes, bom dia Leslie Xandão, Olavo, bom dia Olavo, bem-vindo.
2: Bom
1: dia Leslie Alexandre, ótima sexta-feira, Wellington do Pouso Alto, bom dia Wellington, um beijo enorme pro pessoal do Pouso Alto, teve um acidente lá na rodovia ontem, já a gente vai falar disso. João Carlos do Porto Novo, meu querido, bom dia. Luciano, bom dia. Bom dia, Leslie, minha querida. Bom dia pro irmão Alexandre e toda a equipe da rádio. Uma excelente sexta-feira. Ótimo final de semana a todos. Daniel, aqui da construtora MJRE. Na escuta.
2: Isso, Daniel, nosso
1: Daniel,
2: ouvinte.
1: Daniel, bom dia.
2: Diário. Bom dia, Daniel. Daniel escuta a rádio todos os dias. Pessoal que trabalham na UTGCA, eles são ouvintes aí da rádio.
1: A onda é a voz do povo. A entrevista não mudou nada. Os problemas, que não são poucos, estão aí. O prefeito continua patinando. Nada mudou. Aurélio.
2: Olha, eu trouxe alguns comentários, assim, para fazer. E o principal, para mim, ao meu ver, penso eu que não adianta agora ficar procurando culpados, seja na gestão passada, seja na gestão atual. Eu tenho sido um crítico e ao mesmo tempo, como um amigo meu ontem falou, negão, não adianta, você pegou esse apelido de passapano e vai ser difícil. Por que eu falo isso, gente? Eu tenho que continuar torcendo. Eu, modéstia à parte, eu não vou falar que eu sou do quanto pior, melhor, não pode ser assim. Como o prefeito citou aqui, que tem uma advogada na cidade aí, que vive entrando com pedidos para bloquear as licitações. Prefeito, eu não conheço nada de licitações, prefeito. Mas, volto a dizer, prepare um corpo técnico e vá buscando, naquelas que já foram bloqueadas, exemplos para não se acontecer de novo. Porque senão o seu governo continua ficando engessado. Por quê? A população precisa das coisas e o serviço público não é fácil, gente. É a tal da licitação, é prazo, é pagamento, é fornecedor. Pô, gente, não é como você entra no mercado que a prateleira já tá toda arrumada lá, você
1: não
2: vai pôr no carrinho. Nós sabemos disso. Agora, bater na tecla, peguei assim, deixei assar, não vai funcionar pra ninguém isso.
1: 7:23 agora. É uma notícia que eu não gostaria de dar, porque quando eu vi a notícia oficial, eu logo pensei na mãe. O corpo daquele jovem Bruno Barreto, de 21 anos, foi encontrado na tarde de ontem na praia do Goiacá, em São Sebastião. Ele estava desaparecido havia 3 dias, depois de ter entrado no mar lá na região de Toque Grande para salvar a amiga. As buscas mobilizaram uma força-tarefa que foi formada pelo Grupamento de Bombeiros Marítimos, GBMAR, o Corpo de Bombeiros, equipes policiais profissionais especializados e voluntários. E o mais legal é que tinha muito voluntário com drone ajudando o Corpo de Bombeiros. Eles fizeram essas operações pelo mar e também nas áreas costeiras consideradas de difícil acesso. Durante os trabalhos, as equipes contaram ainda com o apoio da empresa Wave Global Drones, que utilizou um drone de monitoramento aéreo para ampliar a área de varredura. A tecnologia auxiliou na identificação de trilhas, encostas e pontos estratégicos ao longo da costa de São Sebastião. As embarcações do GBMAR realizaram buscas intensivas entre a ilha de Toque Toque e a região da Ponta da Sela. As equipes mantiveram o monitoramento constante do mar, que apresentava condições de atenção devido à agitação das águas nos últimos dias. Familiares e amigos acompanharam toda a operação com a expectativa desde o desaparecimento do jovem. A gente lamenta muito, porque a família tinha muita esperança que, como ele tinha uma certa experiência com esporte
2: náutico,
1: ele pudesse estar em alguma trilha, né? Ou estar machucado em algum lugar, mas infelizmente ele foi encontrado sem vida.
2: É, o mar, então, ele é...
1: Nossos sentimentos
2: é muito forte.
1: À família, aos amigos e principalmente aquela moça que ele tentou salvar. Ela vai ter que ter um acompanhamento psicológico, muito provavelmente, pro resto da vida.
2: Pensei nisso agora.
1: É.
2: A mãe é a que gerou a vida. O pai, os irmãos, se tiver, né? Mas essa pessoa, diretamente essa amiga, imagine como é que ela não está, né?
1: Porque ele
2: vai
1: entrou pra
2: culpada,
1: salvar o resto da vida. Ela precisa, ela vai precisar de um acompanhamento, não tenha dúvida. 7:26, teve, lembra que eu falei do acidente lá do Pouso Alto?
2: Sim.
1: Ele mobilizou as equipes do Corpo de Bombeiros no final da manhã de quinta-feira. Foi numa estrada de acesso que dá lá no bairro do Pouso Alto, que é uma região serrana. Segundo informações da corporação, o chamado foi registrado por volta de 12:45. As primeiras informações apontavam que um veículo havia caído numa ribanceira e que a vítima estaria presa no interior do automóvel. Num trecho localizado a cerca de 5 quilômetros dentro da estrada. Quando eles chegaram no local, as equipes da unidade de resgate constataram que o veículo havia tombado e que a vítima já estava fora do carro. O atendimento contou também com o apoio do Cabo Faustino, do Corpo de Bombeiros de Paraibuna, que foi a primeira equipe a chegar ao ponto do acidente. A vítima recebeu os primeiros atendimentos no local, foi estabilizada em prancha longa e encaminhada à Santa Casa de Caraguatatuba para avaliação e atendimento médico hospitalar. As circunstâncias desse acidente ainda não foram nem divulgadas e muito provavelmente só mesmo a pessoa que estava conduzindo
2: que vai poder falar
1: e vai poder explicar, né?
2: É, porque lá não tem câmeras lá dentro assim.
1: Não, lá não tem e é uma estradinha ruim.
2: Sim, sim.
1: Você teve lá há pouco
2: tempo? Sim, ontem.
1: É ruim mesmo a estrada? Continua.
2: Olha,
1: muito ruim, porque faz muito tempo que eu não vou lá.
2: Olha, durante o dia é uma maravilha porque você tá com a luz do sol. Vai dando 5:00 da tarde, 5:30,
1: vai caindo aquela neblina.
2: É, e choveu, aí fica muito difícil de andar. Principalmente do Paxi pra frente, que vai sentido lá na atividade, aí tem que atravessar a balsa. Muitas vezes um carro de passeio não vai.
1: Vai, né?
2: Não, não vai. Ou tem que ser aquelas motos mais fortes, ou um Jeep, ou um carro 4x4, né? No caso do bombeiro. Mas lá muitas vezes as pessoas não conhecem a estrada, né? Eu mesmo não conheço. Lá eu procuro andar mais devagar. Eu fui lá, vamos pôr assim, 10 vezes. um pouquinho mais, mas assim, não conheço. Então a atenção lá tem que ser redobrada.
1: É.
2: A gente se empolga em ver aquele verde, a natureza e tal, às vezes uma distração.
1: O vereador, quando teve aqui o vereador Jean Marques, ele falou, inclusive, né, que esse era um pedido do pessoal lá, mas que nunca tinha sido atendido, que é difícil.
2: Ó, em época de chuvas, você é obrigado a dar a volta pela Tamoios ou por Taubaté ou por Ubatuba para acessar a entrada de natividade, porque fica difícil acesso à balsa lá. Para atravessar do Pouso Alto, né? Acredito que não esteja falando besteira, mas do Pouso Alto para a natividade.
1: É.
2: Mas tem muita gente daqui de baixo que tem sítios lá.
1: O Wellington, que é nosso ouvinte lá do Pouso Alto, ele mandou aqui: a estrada do Pouso Alto não tem sinalização.
2: Aí, tá vendo?
1: Ele sabe, né? O Wellington mora lá.
2: Sim.
1: Ele sabe. O Alexandre do Pronto Falei já acordou. Bom dia. Bom dia a todos. Trecho de Planalto, no quilômetro 62 da Tamoios, aproximadamente, sentido São José dos Campos, tem muita neblina, visibilidade reduzida. Cuidado com os motoristas. Quem mandou foi o Alisson Felipe, ele mandou uma foto aqui, tem neblina mesmo, negócio, viu? Difícil. Obrigada, Alisson, boa viagem para você. Deus te acompanhe. 7:30. Vamos pro nosso primeiro break e daqui a pouquinho a gente volta na Onda É Muito Mais.
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1: 7:36, estamos de volta com o nosso Jornal Bom Dia Litoral. Quero dar um muito bom dia pro Peterson, lá da Forte Verde.
2: Sim.
1: Que tá sempre ouvindo a gente. Falei ontem, né, que ele mandou um vídeo numa caixa imensa que ele ficou ouvindo a gente lá.
2: Sim.
1: E muito obrigada
2: pela audiência.
1: Pela audiência, viu? 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Agora, eu quero falar.
2: Diga.
1: Que os bombeiros, nessa madrugada, eles, era por volta de 4, mais ou menos, eles foram chamados para atender uma

0: Como se tratava de um material altamente inflamável, infelizmente a embarcação foi totalmente consumida pelo fogo. Ninguém ficou ferido, não teve vítima, mas...
1: Prejuízo material.
0: E às vezes é a embarcação de algum pescador, de alguém que depende da pesca para alimentar a família, né? Então, é complicado isso.
1: Muito
0: complicado. Triste. Tomara que... Não sei, que a pessoa pelo menos tenha seguro. Eu não sei como é que funciona muito essa questão de seguro com embarcação, mas...
1: Se for particular, dizem que é muito caro. Se for uma empresa, pode ser que a empresa, né, uma empresa de pesca, um exemplo, tenha lá mais de um, às vezes eles fazem seguros. Mas pensando, né, que muito triste, porque... É muito rápido, o fogo ele toma conta de uma maneira assim.
0: O corpo de bombeiros ultimamente está trabalhando muito, porque ontem o atendimento rápido integrado entre equipes de resgate foi fundamental para salvar duas vítimas de afogamento na Praia do Bonete, na Ilha Bela, uma das regiões de mais difícil acesso do litoral norte. Essa operação, ela foi coordenada pela Central de Regulação Médica do SAMU de São Sebastião e mobilizou forças terrestres, aéreas e marítimas. A ação contou com o apoio do grupo de resgate e atenção a urgências, o GRAU, da Polícia Militar, do helicóptero Águia 22, do grupamento de bombeiros marítimo, o GBMAR, profissionais da saúde que atuaram de forma integrada durante a ocorrência. As informações divulgadas dão conta que as vítimas, um homem de aproximadamente 20 anos e uma mulher de cerca de 30, foram arrastados por uma onda enquanto estavam no mar. A moça foi retirada da água inconsciente por pessoas que estavam no local, enquanto o homem sofreu fraturas nos membros inferiores. O atendimento inicial foi coordenado remotamente pela médica reguladora, doutora Juliana Bloch, com suporte dos técnicos auxiliares da regulação médica e operadores da rádio da Central 192. Durante a ocorrência, as equipes receberam orientações em tempo real sobre procedimentos de emergência, incluindo oxigenoterapia, ventilação e analgesia, até a chegada do socorro especializado. A operação também contou com suporte de teleassistência diretamente da praia, permitindo uma comunicação contínua entre os profissionais em campo e a central de regulação. Devido ao estado grave da mulher, foi necessário realizar a transferência por helicóptero, pelo Águia. Ele, o rapaz, foi encaminhado por embarcação do GBMAR para continuidade do atendimento médico. O SAMU de São Sebastião é responsável pela regulação dos atendimentos de urgência em todo o litoral norte paulista, integrando os municípios da região e coordenando operações complexas, especialmente em áreas isoladas e de difícil acesso. As comunidades costeiras, né, praias afastadas, enfim. Então, esses profissionais, eles merecem todos os dias os nossos parabéns e as nossas homenagens.
1: Muito.
0: Porque eles arriscam, é óbvio que eles têm o treinamento, né?
1: Sim.
0: Eles também, mas eles estão toda hora na corda bamba do risco. Toda hora,
1: arrisco a sua própria vida em detrimento de outros.
0: Exatamente. Então, eu acho que o Corpo de Bombeiros, a Polícia Militar, o Resgate Médico, o SAMU, os enfermeiros, os médicos, enfim, quem está na linha de frente, sempre no setor de emergência, são profissionais fundamentais e merecem o reconhecimento sempre. Agora são 7:43. Me parece que estamos com um BOzinho no YouTube, é isso?
1: Isso.
0: Matheus, nós estamos com um BOzinho no YouTube. Parece que, eu não sei se caiu a transmissão.
1: Eu recebi uma mensagem dizendo que tá tudo escuro. Mas...
0: Pois é, enquanto a nossa equipe técnica olha, e a gente tem uma equipe

0: técnica muito top. Vamos aqui aos nossos giros. Sim, sem vítimas. Ah, não, pera. Calma aí, meu povo, calma. Eu já vi. Alex Barcelos, você já tá acordado? Bom dia, como você tá, meu querido? Fernando, lá da Enseada, bom dia. Quem mais tá com a gente? O Alexandre, já falei. O Antonino, já falei. Não, não falei. Do Antonino eu falei?
1: Não, do Antonino não.
0: Antonino, bom dia. Ele tá dizendo YouTube fora do ar. Nossa equipe tá arrumando, tá bom? Quem mais tá com
1: aquele conosco? Primeiro nome eu não me lembro agora, que usa o Itatinga também junto. O Jefferson de Itatinga. Perdão.
0: Não sei.
1: Esses dias eu não tenho visto mensagens dele. Itatinga, a gente sabe que é um bairro de São Sebastião, mas ele mora em Caraguá.
0: E a gente tem umas
1: ele fala bem de Caraguá, ele conhece bem Caraguá.
0: A gente tem muita. A Beth, a Itatinga participa com a gente também. Aliás, em São Sebastião, muita gente.
1: Dona Fernanda Cleone, lá de Boiçanga.
0: Maravilhosa,
1: Fernanda. Beijão pra ela, muito carinhoso,
0: hein? A gente precisa ir lá comer o peixe da porque ela diz que é uma delícia. Vocês já foram lá e eu ainda
1: querida,
0: não fui.
1: É pra poucos, né? É pra poucos.
0: Vocês estão vendo como que é o negócio aqui, né? Vocês estão prestando atenção, né? É assim que é.
1: Mas eu 7h45 eu vou falar. Bom, vamos lá.
0: Ah, meu Deus, quando ele começa assim, eu vou falar.
1: Porque assim, ó, tá ontem medo. Eu acabei não seguindo as suas orientações, professora, e acabei debatendo com duas pessoas nas redes sociais a respeito ainda da entrevista.
0: Nossa, ainda tá rendendo?
1: Ontem era 10 horas da noite, tinha gente mandando uns cortes pra mim. Mas eu vou deixar um recado pra duas pessoas. O Edilson, que sempre gosta de entrar aí no YouTube.
0: É que ele ainda tá dormindo, mas daqui a pouco
1: Vem. Mas fica registrado aí. E o Carlão, que é meu amigo, uma pessoa que me conhece desde criança, amigo do meu pai, né? Ontem ele falou assim que você pega muito pesado, que não é legal isso e tal. Carlão, eu vou contar uma coisa pra você. Se fosse só a Leslie, eu ia dar uma sugestão. Na verdade, eu vou dar essa sugestão. Nós vamos comprar uma corda, vamos escolher uma praça em Caraguatatuba, vamos pendurar a dona Leslie Cury e vamos malhar ela em praça pública. Mas eu ia fazer duas observações. Primeiro, precisa ser uma praça bem cuidada em Caraguatatuba. Se vocês acharem uma, aí vocês mandam pra mim. Porque dá a impressão que nós falamos, ou ela fala, em verdades a respeito da gestão. E aí eu recebi uma meia dúzia de cortes a respeito da entrevista do prefeito, no primeiro momento que os dois aqui tiveram aquele calor, né? Uma parte mais acalorada, ponto. E aí, assim, dá a impressão que a gente mora numa cidade, o prefeito mora em outra. Só que tem mais ou menos, de cada 10 mensagens, 7 ou 8 com críticas, seja a saúde, seja a mobilidade urbana, seja a saúde, tanto que está nas redes sociais outra postagem sobre a saúde. E aí, eu, assim, filho de pai lindo, né, ou todo mundo quer ser, né, engenheiro de obra pronta, então aparece um monte. E eu sempre falo aqui, eu não posso também chegar aqui e sair tacando pedra. Por isso que muitas vezes eu ganho o apelido de passapano, porque eu tento ver o outro lado. O outro lado também não é fácil. Você acha que é fácil para o prefeito? Não, não é. Só que ninguém obrigou ele a sentar lá na cadeira. Ele se candidatou. Então ele tem que trabalhar isso, tem que buscar ajuda de profissionais, pessoas competentes ao lado dele, para ele poder gerir a cidade. Agora, todo mundo tem uma crítica, hein? Olha, Carlão, eu fiquei assim assustado ontem, que cada corte que eu recebia, uma enxurrada de críticas. Então, pelo menos isso me deixa tranquilo, que nós não estamos aqui apontando em verdades, sendo chamados de mentirosos, né? Porque se a cidade tivesse maravilhosamente bem, nós não estaríamos aqui falando aquilo que não existe. Então, cada morador que passa nas suas ruas, vê buracos, vê mato, vai no posto de saúde, uma demora. O prefeito, eu entendo a dificuldade dele, mas ele falou assim, a empresa de saúde, a OS, está se adequando. A vereadora Lala, num vídeo ontem, que passou ontem pelo menos, dizendo, se adequar? Então você vai falar para uma pessoa que está ali precisando de uma consulta, olha, espera que nós estamos se adequando. Aí um amigo falou assim pra mim: você imagina você falar isso pra uma pessoa que está com uma suspeita de câncer, que ele precisa fazer os exames. Tem que se adequar? Não. Quem assume é, como diz o Marcão, é trocar o pneu do carro com ele em movimento. Mas vamos lá. Vamos colocar a Leslie Cury numa praça pública e pau nela.
0: Tadinho.
1: Ah, porque não, dá a impressão que você é a vilã do governo.
0: Ah, não, mas essa é a ideia, que o povo quer me transformar em vilã, mas eu não ligo.
1: Não, o Edilson, você que gosta de responder, o Edilson, entra em todas as postagens que estão e vai defender o homem, rapaz. O cascai cai, né?
0: É, mas deixa eles defenderem.
1: Não!
0: Eu defendo.
1: Eu também defendo, Leslie. Agora, nós temos que ter equilíbrio.
0: Mas, Ale...
1: Nós temos que ter responsabilidades.
0: Ó, pra
1: gente... Isso é a primeira coisa.
0: Deixa eu falar uma coisa pra você, pra gente nunca mais ter que tocar nesse assunto, porque não foi agradável.
1: Sim.
0: No início, porque depois ele conversou, tirou foto e tal. Mas no início não foi agradável nem pra nós, nem pra
1: Sim.
0: ele, e muito menos pra quem
1: estava ouvindo
0: e ouvindo. É, então, nós poderíamos ter concedido, é isso que tem que ficar claro, o direito de resposta através de nota. A prefeitura poderia ter emitido uma nota do tempo que foi consumido, segundo eles, que não é o que o nosso departamento jurídico encontrou, e ter concedido por nota. Não, a gente fez questão que ele mesmo viesse aqui para conversar.
1: Sim.
0: Então, eu sinceramente achei que seria mais uma conversa, até nem tão
1: cortês, acalorada.
0: É, do que um embate. A ideia não era ter um embate, não era essa a ideia. Mas enfim, já passou.
1: Sim.
0: É, eu espero que a gente possa outras vezes questioná-lo, perguntar, ouvir as coisas boas que estão sendo feitas, porque, como eu digo, nem tudo é bom e nem tudo é ruim.
1: Perfeito.
0: De todas as gestões que já passaram aqui, cada prefeito que passou deixou uma coisa boa, desde lá de Borabebe, para vocês não dizerem: ah, tá falando da gestão passada. Então, sempre alguma coisa deixa algo de bom. O senhor deixa algo de bom, eu deixo, Matheus deixa. Então é assim que funciona. E a vida continua. Eu desejo de coração que Caraguá continue bem, que os motoristas de aplicativo não tenham tanto problema de buraco, que os moradores não reclamem tanto de buraco, que não aconteça acidente de motocicleta por causa de buraco. É só ver as redes sociais.
1: Perfeito.
0: Teve um acidente debaixo da ponte, lá no Porto Novo.
1: Onde eu passei lá, realmente.
0: O João mandou aqui fotos que já arrumaram lá debaixo da ponte.
1: Quando?
0: Ele mandou foto aqui, peraí. Calma lá.
1: É lá eu acredito, tudo bem, arrumaram o buraco, mas lá tem que ter um recapeamento completo.
0: Sério?
1: Porque misturam a parte de paralelepípedo, um asfalto que passaram já por cima do paralelepípedo e tá gasto.
0: Matheus, você pode pôr a foto que eu te mandei, por favor? Ó, aqui tá, 14 de maio, José... Ah, não, isso é no Barranco Alto.
1: Ah.
0: Mas ele colocou como sendo da ponte.
1: Porque... é necessário uma manutenção. Isso é público e notório.
0: É da ponte mesmo. Eu não sabia que lá era Barranco Alto, eu achava que era Porto Novo.
1: Aonde você fala?
0: Debaixo da ponte.
1: Não, ali é Porto Novo.
0: Não, aqui na foto
1: é do mesmo?
0: Que ele tirou. Sabe quando você tira com localizador?
1: Sim.
0: Eles arrumaram de fato o asfalto, esperar entrar a foto pra vocês verem que foi arrumado. Mas você vê. É o que eu, na ocasião, esse é um. Vou mandar este vídeo agora, ver se você consegue colocar, Mateuzinho. Ele é bem curtinho. Ele precisou ter um acidente para que fossem lá arrumar.
1: É.
0: Então, tem coisas que a gente pode evitar, como aconteceu um acidente de moto aqui no Indaiá. Inclusive, eu até vi a postagem do rapaz. Vão arrumar? Vão. Mas depois que a pessoa caiu.
1: Podia prevenir isso aí.
0: Podia prevenir, entendeu? coisas assim que a gente já está falando há bastante tempo, a gente podia prevenir para que esse tipo de ocorrido não acontecesse. Mas, de qualquer forma, João, meu querido, muito obrigada por ter mandado as fotos. E que bom, parabéns à prefeitura
1: que fez o serviço.
0: Foi lá arrumar, né? Mas ainda assim, foi lá arrumar, mas precisou ter um acidente, precisou as redes sociais se mobilizarem para que fossem lá arrumar. Poderiam ter ido sem ter acontecido o acidente. Eu espero, sinceramente, que lá naquela valeta abençoada da Guilherme de Almeida, em frente à vidraçaria, na rua lateral do posto, não precise morrer ninguém para ir arrumar lá. De coração, eu espero que nenhum motociclista dê de frente com o veículo ali.
1: Porque
0: do jeito que tá, não vai demorar para acontecer. Do jeito que tá aquela avenida, não vai demorar para acontecer. Aí depois que acontecer, aí eles vão lá arrumar. Por que que não arruma antes, gente? O prefeito diz que não tem orçamento, mas, meu Deus do céu, será que não tem só para tampar aquele buraco ali?
1: Põe cascalho. Eles tamparam, aí o uso abre de novo. Ali,
0: mas,
1: eu acredito,
0: Ale,
1: teria que cortar o solo. Veja bem, eu não sou engenheiro, não imagino nada disso.
0: Mas eu penso
1: que teria que cortar um bom pedaço e refazer.
0: Ok, não dá para refazer, não tem dinheiro, não tem orçamento.
1: Então, toda semana deveria tampando lá. Abriu tampa,
0: Caraguá,
1: né?
0: Sofreu a Terceira Guerra Mundial, ok? Estourou a bomba de Chernobyl em Caraguá. Gente, vai lá, pega resto de material de alguma coisa. Outro dia teve, eu não lembro qual foi a autoridade que teve aqui e que comentou que a Tamoios
1: cede
0: o material que eles fazem, a
1: o fresa, asfalto, a raspagem, isso. Tá, isso é verdade. Pode asfalto.
0: Tampa lá, vai esperar morrer alguém. Motociclista lá, ele vem de frente com o veículo para não passar no buraco.
1: É muito rápido.
0: Lá passa caminhão, passa carreta. No meu entendimento, não devia ter carreta naquela rua estreita, mas tem. Porque também, coitado do motorista.
1: Eu acesso ao bairro, né?
0: Pois é, ele vai acessar o bairro por onde? Voando? Não dá, né? Tem que ser pela rua, né? Não dá pra voar.
1: Não dá.
0: Né? Mas tem que ter alguma coisa, precisa ser feita ali. A turma do Mimi, que é quem responde pela limpeza lá, sempre tá lá tampando os buracos, eles estão sempre dando um jeitinho.
1: Fazendo um bem bolado.
0: É, mas precisa resolver aquela questão. Porque uma hora vai dar ruim ali. Tá bom, João, é a equipe do Juliano que trabalhou lá, muito bem, parabéns, Juliano, que bom que deu tudo certo. No dia que o prefeito... Não, Lu, eu não vou entrar nesse embate, Luciano. Bom dia, meu amor, um beijo pra você. Estrada do Pouso Alto não tem sinalização, disse o Wellington. Vitão do Indaiá, bom dia. Ah, você vai comer torresminho, é? Olha lá o Vitão fazendo inveja pra gente. Vai comer torresminho? Tá podendo, hein? Sim, arrumaram, bom dia. Acabei de passar, recapearam Ricardo. Que bom, Ricardo. A gente fica muito feliz que tenham arrumado. Pelo menos lá, naquele trecho, ninguém mais vai cair de moto, né? Gostaria que...
1: Ah, perdão, desculpa.
0: Gostaria que não falasse o meu nome. Mas ontem, um ilustre prefeito esbravejou aí na rádio que os nobres jornalistas são mentirosos. Que ele faz e acontece, inclusive, sobre os uniformes escolares, que ele deu a grande notícia... Alê, você tá batendo, aqui.
1: Tá saindo o som.
0: A grande notícia que iria ter no aniversário da cidade. Ontem, na reunião de pais da creche da minha criança no Golfinho, foi dito que somente no final de julho os uniformes têm a possibilidade de chegar. Chamar jornalistas que estão apresentando a verdade é o cúmulo de um menino prefeito. que não cumpre nem o mínimo do básico para uma cidade tão linda. Que esquece o essencial para sonhar com a Disney dos olhos dele. Inadmissível a postura e conduta. Rapaz. Olha, muito obrigada por você. Não sei se é homem, se é mulher, a pessoa não quis se identificar. Mas muito obrigada por você estar sempre acompanhando a gente. E obrigada pela sua audiência e pela sua mensagem também. Essa informação sobre o acidente foi depositado depois de ter arrumado ou foi na madrugada anterior ao reparo? Essa manutenção foi feita no horário de 12h20. Ô João, o acidente foi no domingo, viu? Procura aí nas redes sociais que você vai achar.
1: É que não deu pra mostrar a foto debaixo da ponte, né?
0: Não.
1: Porque ali a foto que mostraram do serviço não é. Debaixo da ponte é aquilo que eu falei pra você. Eu passei.
0: Não, mas eles recapearam lá.
1: Recapearam? Ótimo.
0: Recapearam porque o rapaz mandou foto e não dá pra produzir uma foto com asfalto também, né?
1: Sim.
0: Acredito eu. O João não
1: vai. Antes, depois? Não. Não pode?
0: Então eles mandaram sim. Eles arrumaram. Só que precisou o rapaz cair. Eu não sei se foi na página do Alexandre. Alexandre, se você estiver ouvindo a gente, foi na tua página, no Pronto Falei, que mandaram a foto do acidente? Eu não sei se foi você que postou, não lembro. Mas tá difícil de achar, é muita coisa aqui. Mas teve um acidente também. E aqui ele manda outras fotos, outros vídeos, vamos ver o que que é. Ah, tá. Ó, esse aqui que ele mandou agora, vou mandar pro Matheus. Matheus, dá pra colocar?
1: Matheus, dá pra colocar?
0: Vou mandar aí, peraí. Eu vou encaminhar pro Matheus pra ver se dá. Porque é bom sempre mostrar pras pessoas não acharem que a gente inventa, né?
1: Não, é.
0: Porque às vezes o povo pode achar que a gente inventa e não é essa a intenção. Pronto, Matheus, mandei aí. Então é isso. Tá aqui a foto do rapaz também que sofreu um acidente nessa rua que o Matheus vai mostrar. Alê, tô falando da ponte, tá? Do acidente da ponte. Eu acho que foi na tua página que postou. Se puder mandar e tiver, eu agradeço. Bom, vamos tocando aqui. Eu quero mandar um beijo muito grande pro Cleverton. Ele tá me lembrando de passar o endereço daquele caso do Ciasi, que a equipe da Sabesp foi ontem e não encontrou nada. Tá, ó, na tela, tá vendo? A moto do rapaz. Depois tem uma outra imagem que é da rua onde ele caiu, com os paralelepípedos todos bagunçados, separados. Tem áudio, acho, Matheus, não tem? Pode. Ele teve... Certamente
2: moto deve. Por causa do óleo, né? Porque ela não pode ficar com o óleo pra cima. Eu desvirei a moto. Eu tava a 20 por hora, ia entrar na rua. Graças a Deus foi só isso, só.
0: Tem a próxima aí com... É, a da rua. É a da rua que eu quero mostrar. Que o bom é a gente mostrar, né? Pras...
3: Aí, Prefeitura de Caraguá. Aqui, ó. Ó, obrigado aí, ó. Quem vai arrumar minha moto agora aí, ó? Quem vai arrumar minha moto agora aí, ó? Essa rua aqui, ó. Na avenida aqui, ó. Quem que vai arrumar minha moto agora aí, ó?
1: Mas isso aí não
3: é região
1: ali, né? Por causa desses
3: paralelepípedos, esse serviço de bosta que vocês fazem aqui, ó. Aí, ó. Quero ver agora. Quem que vai arrumar minha moto aí, ó? Ó a situação.
0: O rapaz estava bem bravo. Porque ele ficou machucado também. Então, não sei. A gente podia... Eu já dei essa sugestão aqui. Pegar mais gente do PEAD, talvez, para poder ajudar com essa questão de dos paralelepípedos soltos. Olha, eu se tivesse a solução mágica, eu me candidataria à prefeitura. Mas como eu não tenho o mínimo jeito pra isso.
1: Tem aqueles bonequinhos da política?
0: Não.
1: O seu ia vir com a cobrinha também?
0: O meu ia vir. Deixa eu ficar quieta.
1: Tá. Então, depois do nosso break, eu quero falar sobre um leitor.
0: Boa, doutor.
1: Ouvinte aqui.
0: Ó, o doutor hoje tá esperto, hein, Pezinho? Que maravilha.
1: Não é que ele deu umas ideias aqui. Vamos
0: então,
1: falar.
0: Então, 8:04, a gente vai pra um break.
1: Marcelo é um cara muito inteligente.
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1: 8:09, estamos de volta no Jornal Bom Dia Litoral. Ah, rapaz, Matheus, mandei aí pra tu, enquanto tu vê aí, nós vamos ler aqui. Bom dia, Leslie Alexandre, excelente final de semana pra todos, em breve chego com novidades. Kleber Almeida, bom dia, Kleber, um beijo pra você, meu querido. Ó, tem áudio, eu acho. Ah, é foto, tá. Então, eu vou, o rapaz que mandou essa foto aqui, ele diz assim: nesse dia, eu perdi um pneu novo nesse buraco na ministro Dilson Funaro. Eu gravei um vídeo para mandar para vocês, porém meu ódio estava tão grande que eu achei desnecessário vocês ouvirem tudo que eu falei. Alisson Felipe, eu imagino, Alisson. Ainda mais Dilson, que o pneu é caro,
2: é,
1: né?
2: Caro, é caro, é caro. A Dilson Funaro é essa paralela aqui com a
1: rodovia? A Dilson Funaro é aqui onde tem as concessionárias ali, não é?
2: É, né?
1: A Marginal.
2: Isso.
1: É a Dilson Funaro.
2: É.
1: Ali é prefeitura.
2: É prefeitura,
1: é
2: prefeitura.
1: Não é DR.
2: Não, é como... Olha, Leslie, nós estamos falando há meses sobre essa dificuldade encontrada pela gestão em solucionar os problemas da cidade nesse tocante. Aí a gente para de falar de uma coisa, aparece em outra vertente, outro lado. Então, é claro, imagine a pressão que deve ser sobre a cabeça do prefeito. Mas, volto a dizer, é como se fazer empréstimo. Por que você tem que pagar o empréstimo? Porque o banco não vem no seu portão te oferecer o dinheiro, é você que entra lá dentro da agência e pede o dinheiro emprestado. Então tem que pagar. Ele se candidatou, ele quis ser o prefeito da cidade, foi eleito. Aí uma pessoa falou: ah, mas não foi a maioria que votou. Não, foi a maioria sim. Teve uma grande abstenção de votos? Teve. Eram 3 candidatos ou 4 candidatos com potencial de ganhar a eleição? Também. Mas ele foi o que ganhou. Isso é aquilo: chora na cama que é quente quem perdeu a eleição. Faz parte do jogo. Agora, a eleição é a única coisa que, segundo lugar, não vale de nada. É, tem que ser o primeiro. Numa prova aí que você vai disputar, segundo, terceiro, quarto lugar é premiado. Eleições não tem segundo colocado, a não ser quando o titular falece ou é impedido, o vice assume, ou o segundo colocado assume. Do contrário, eu até fico aqui com a palavra do Serjão: vice é pra ficar ali do lado. Não tem outra coisa. Agora, Caraguá, eu acredito que ainda não tivemos, pelo menos, a noção do tamanho que essa cidade está crescendo. Às vezes eles se planejam para fazer uma coisa e quando eles vão fazer, a coisa já ficou pequena.
1: Olha, pra gente...
2: Não tem jeito. É difícil.
1: Encerrar muito. Pra gente encerrar essa questão dos buracos lá, dos acidentes, Matheus, vamos colocar... Eu mandei o vídeo aí para você, que o Alexandre lá do Pronto Falei, ele conseguiu mandar só o vídeo... Mateuzinho, o Alexandre mandou só o vídeo, se você conseguir colocar, último.
2: Ele conseguiu?
1: Ele conseguiu, o Ale é maravilhoso. Sigam ele lá, na página dele, que é o Pronto Falei, que é uma página que dá informação com muita credibilidade e também não tem problema nenhum em se retratar. Isso é importante, porque aqui ninguém é dono da verdade.
2: Sim.
1: Então, a gente vai colocar... Enquanto o Matheus faz o que precisa ser feito para vocês poderem assistir, que é o vídeo que eu comentei do acidente. Pode pôr. Olha lá.
2: Então, aí é debaixo da ponte.
1: Aí é debaixo da ponte, exato.
2: É.
1: Tá vendo? Ó.
2: A pessoa tá sentada ali.
1: Exatamente.
2: No...
3: Né? Prefeitura...
2: É realmente escuro.
1: Mas segundo o João que mandou aqui, já arrumaram. Mas é o que eu digo, não vamos esperar acontecer mais acidentes para arrumar as coisas que são emergenciais. tem lugares que precisam ser arrumados, que são emergenciais. Por exemplo, essa rua de paralelepípedo que o rapaz caiu, é ruim para motociclista andar naquela condição.
2: Muito.
1: Muitos dos nossos motoboys ganham a vida em cima de duas rodas. Quando esses meninos caem,
2: o prejuízo
1: vai sustentar a família deles. Aliás, eu queria que os motoboys mandassem aqui pra gente mensagem quando acontece alguma coisa em relação a buraco, a rua, porque é importante a participação deles também, né? Igual motorista de aplicativo.
2: Sim, porque eles estão na rua no dia a dia.
1: Eles
2: de manhã, de tarde, de noite, com chuva, com sol. Ô Leslie, como você fala que os nossos ouvintes fazem parte da bancada, eu vou falar uma coisa pra você. O Marcelo é um ouvinte da rádio. Marcelo é uma pessoa muito bem politizada. Nós até já, não é discutir, mas trocamos ideias, cada um tem uma visão, mas ele tava falando aqui umas ideias, eu achei brilhante. Por exemplo, a Sabesp, que tanto tem causado dissabores. Por que dissabores? Até os próprios vereadores da Câmara de Caraguá abriram um trabalho lá para investigar, para falar, né? Claro, estão em andamento as coisas. Mas ele está falando, olha, privatizou e o serviço parece que diminuiu, ou não aparece tanto, ou caiu mesmo. E o preço da conta subiu. Então, algum ouvinte também que quiser, né, emitir uma opinião, enfim, cada um tem a sua. Mas eu concordo com ele, sim. Foi a primeira privatização que eu vejo que está dando um tiro no pé. Porque geralmente as privatizações, elas atuam onde o Estado não consegue ser eficiente, elas prestam um serviço para a sociedade, haja vista a privatização das telecomunicações. Hoje todo mundo aí pode ter um celular, um telefone.
1: Antigamente era coisa
2: de elite mesmo, né? Pessoas até faziam investimentos.
1: Lembra Telesp?
2: A Telesp,
1: que era laranjinha,
2: era gigante.
1: Nossa senhora. E para você ter uma linha de telefone convencional da Telesp.
2: Nossa, aquilo era
1: milionário.
2: O negócio, pessoas usavam aquilo até como investimento. Né? Aluguéis de linhas, né? E assim, ele tá falando aqui também sobre os pedágios. Nossa, os pedágios, né? Só que em contrapartida dos pedágios, hoje nós temos uma rodovia de excelência.
1: Que funciona.
2: Né? Haja vista, queria que as nossas ruas em Caraguá tivessem a mesma eficiência que tem a Tamoios. Pronto. Isso é salutar de falar. E por último, ele tá falando aqui também para um possível debate, e você tocou nesse assunto dias atrás, a escala 6x1. Você deu uma opinião, eu dei a minha, mas ele fala que por que a gente não poderia estar debatendo? É que é uma coisa do governo federal?
1: Não, a gente pode estar debatendo, a gente não
2: Sim.
1: tem problema nenhum.
2: Eu tô esperando o Congresso acertar a vida lá primeiro, né?
1: A gente pode convidar um advogado trabalhista
2: Sim.
1: pra falar sobre isso.
2: Um empresário, né? Fala nisso.
1: Vem daí, hein, doutor?
2: Você falou ontem, eu conversei com um advogado primeiro criminalista pra se ele pudesse vir dar uma entrevista. Ele só falou que vai dar uma consultada na OAB, porque para não configurar propaganda, mas ele é uma pessoa que frequenta lá o CDP pelos clientes que ele certo. Tem, tá estudando muito nessa nova lei aí que o presidente Lula.
1: É bom pra gente informar.
2: Sancionou, sim. Então depois ele vai dar uma resposta para nós.
1: A gente pode fazer um debate, mas já aprovaram? Ainda não.
2: Não, a 6x1 ela está na pauta, infelizmente.
1: A gente pode fazer uma enquete segunda-feira.
2: Eles estão ainda muito, eu percebo, na 6x1, naquele embate político. Ah, foi fulano que fez a lei, foi ciclano que é contra.
1: Então, sabe o que estraga? Eu acho que não só Caraguá, essa é minha opinião. O que estraga a política brasileira é essa briga de ego. Sabe? Ah, porque não foi fulano que fez, fui eu que fiz. Isso, gente, o pai, quem pariu, não interessa. Interessa é quem vai dar para a população, quem vai entregar, quem tá fazendo o melhor serviço, quem tá prestando a melhor assistência. Não interessa se foi você que construiu, se foi o Alexandre que construiu. Tá servindo o propósito? Tá atendendo o povo, é isso que interessa. O dia talvez que as pessoas pararem com esse. Gente, eu vejo aqui pelo jornal. não importa quem é que comentou, se foi o Alexandre que deu o furo, se fui eu que deu, não importa. É que nem, ah, o Alexandre, você não fica brava porque o Alexandre conduziu. Gente, isso aqui é uma parceria.
2: Nossa.
1: E eu agradeci o Alexandre no ar ontem e agradeci fora, porque de fato ele foi brilhante na condução das perguntas que ele fez com o prefeito Matheus. Então a gente não tem problema nenhum.
2: Lembra desse personagem?
1: É.
2: Lembra?
1: É, a gente não tem problema nenhum.
2: Genial.
1: Gente, o ego não leva a lugar nenhum.
2: Nenhum.
1: Sabe?
2: Nenhum.
1: É, tem um... A soberba, ela precede a queda. É só você ver grandes políticos soberbos aonde eles foram parar. Então, se isso acabasse no Brasil, essa briga de foi o governo da direita, da esquerda, do centro, de cima, de baixo, do sul, do norte, não importa. Tá funcionando pra população.
2: É a lei.
1: É isso. Tá funcionando pro povo? Tá bom. Ótimo, que bom que o cara fez.
2: Quem agradece é a população que vai receber isso, né?
1: É, pois é.
2: Mas, pô, Marcelão, legal você ouvir a rádio, poder expor a sua opinião. É uma ideia, nós vamos ainda aprofundar mais. É uma coisa muito interessante. Outra coisa também muito importante, já na sequência, para fechar a minha parte: segunda-feira nós teremos aqui a professora Charla. Ela vem para dar dicas sobre imposto de renda. Falar, porque muita gente também está na dúvida,
1: Da
2: isenção, quando começa a isenção, para quem é a isenção, até quantos, né, o valor de salário que vai estar isento, o quanto a pessoa vai pagar, a bitributação, enfim, ela vem para tirar algumas dúvidas com a gente.
1: Ótimo. Olha, o Boris Brasil, bom dia, Alexandre.
2: Boris é um cara politizado também.
1: É, ele diz que a pior gestão é essa, 2028
2: Aí você quebra aí, irmão. Eu falo que você é politizado, você já dá no meio, pô. Mas é a opinião dele.
1: É a opinião dele.
2: Eu entendo, viu, Boris? Mas o Boris é um cara politizado.
1: Antonino de São Sebastião, era dele que o senhor tava perguntando?
2: Isso, Antonino.
1: Ele diz assim, essa entrevista não vai ser esquecida tão cedo.
2: É, Leslie, eu também acho. É,
1: foi a primeira vez, então, ai, Antonino, eu não vou continuar, sabe por quê? Porque já estão falando que eu pego no pé, mas quem quiser ler o que tá escrito aqui no YouTube, vai lá no YouTube que vocês vão ler. Alex Barcelos, bom dia, onda. Pois é, Alex, boa pergunta. Cleverton, já falei dele, Inês Gonçalves, sabe o que eu acho? Deve ser bom ser prefeito, senão ninguém queria a disputa.
2: Minha mãe falava isso, hein?
1: O Antonino diz assim, queria deixar uma dúvida aqui. Por que as empresas que prestam serviço para a prefeitura não colocam suas vagas de trabalho no PAT? Seria para não acabar com quem indica? Mas o PAT tem quem indica?
2: Não, o PAT, as vagas ficam lá, as pessoas se habilitam, aí o PAT emite uma.
1: Lá, não tem.
2: O PAT emite uma carta e aí a pessoa com essa carta ela vai até a empresa. É assim que funciona. Empresa privada, gente, é difícil esse papo, quem indica.
1: Mas
2: viu?
1: Aqui não é empresa.
2: Claro,
1: ele não está falando da
2: prefeitura.
1: Ele está falando das empresas terceirizadas que da prefeitura.
2: Ah.
1: E porque elas não colocam a vaga no PAT. Por exemplo, a Molise precisa de 5 administradores, auxiliares administrativos. É isso que ele está falando. É, então, mas não sei, viu, seu Antonino aí, não sei dizer pra
2: você. Boa pergunta, seu Antonino.
1: É.
2: Boa pergunta.
1: Ah, você tem compromisso meio-dia, né? Acho bom você firmar seu compromisso mesmo, viu? O Betão disse que sim, que ele melhorou 70%. Um beijo, gato, bom final de semana pra você também, viu, Betão? Esse prefeito não consegue. Ai, meu Deus. Lúcia Mara... Qual o WhatsApp de vocês? Lúcia, é o 3882-6000. 3882-6000. Bom dia, Francisco. Um beijo pra você também.
2: A Leslie também tá parecendo aquele cara lá, o João Kleber, né? Ela começa ali, para. Aí ela começa ali de novo, ela para. Perdão, tia. Tem coisa que não dá. Ô, Marcão, me ajuda aí, ô, Marcão. Tem coisa que não dá.
1: Mas é que tem coisa
2: eu
1: que
2: sei,
1: eu
2: tô. Você não vê que eu tô aqui enchendo teu saco, poxa? Eu não ofereci aqui hoje pra te colocar em praça pública e e malhar você na praça pública?
1: Ah, o Flávio Pereira Nascimento, bom dia a todos. É, as críticas que vocês fazem à atual administração, não vi vocês perguntar ao prefeito pessoalmente, então você assistiu o programa errado.
2: Nossa,
1: mas sugiro que você volte lá no YouTube e assista o programa de novo.
2: Ele não respondeu algumas coisas, que ele tinha outras coisas para ele falar.
1: E o Flávio, volta lá, foi quarta-feira, dia 13. Volta lá, senta assim, bem confortável na sua casa, aumenta o volume e assiste a gente lá, tá bom? Que você vai entender. Ok, meu querido? E obrigado aí pela sua audiência. 8h25, adolescente é apreendido por tráfico de drogas em Ubatuba de novo.
2: O mesmo?
1: Não, esse é outro.
2: Ah.
1: Os PMs estavam fazendo um patrulhamento e aí, próximo a uma escola, e aí eles viram quando o cidadão jogou uma sacola preta, plástica. É que eles sempre pensam que os policiais são besta, né?
2: É.
1: E aí ele arremessou a sacola e saiu correndo lá pelas ruas. É claro que ele foi alcançado e abordado pelos agentes. Durante a revista, os policiais encontraram no bolso da blusa dele, além de R$247 em dinheiro, 4 pinos de cocaína e um aparelho celular. Na sacola que ele dispensou, tinha 75 pinos de cocaína, 47 porções de maconha e 2 pedras de crack. De acordo com a ocorrência, ele confessou que estava vendendo drogas. Ele foi encaminhado à delegacia e ficou
2: à disposição da justiça.
1: A frase
2: célebre
1: é
2: que quando é menor, os pais ou responsáveis são chamados. E aí também na sequência é ou encaminhado para a Fundação Casa ou entregue para os pais ou os responsáveis.
1: É que hoje não estava o análogo a entorpecentes.
2: Ah.
1: É muito, análogo é muito bom também.
2: É, porque
1: mas
2: tem,
1: eles têm que colocar.
2: Tem que fazer o exame, sim.
1: 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Eu já falei, terça-feira nós vamos na sessão, doutor?
2: Olha, pretendemos, que nós combinamos até de terça e não pude. Eu não pude, você também não pôde de última hora.
1: Não pude.
2: Mas terça-feira a gente vai fazer o possível.
1: Mas eu acompanhei pela rede social.
2: Eu ainda estava na estrada, fica mais complicado, né?
1: Não, eu consegui acompanhar pela rede social. Por isso eu sempre falo para as pessoas acompanharem, que é super importante acompanhar, para saber o que é que está acontecendo.
2: Sim.
1: Em São Sebastião, parece que o bicho vai pegar a calor lá, né?
2: Ah, a lei de.
1: É.
2: Ah.
1: Eu recebi o texto lá, mas eu recebi assim, querem mudar a constituição do município. Eu não tive tempo de ler, porque
2: eu
1: vou mandar
2: também
1: pro senhor, vou. Mas o bicho vai pegar lá também, vamos aguardar para ver. 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Eu já falei do Marcão do Casarão?
2: Não, não, ainda não.
1: O senhor vai limpar aquela garagem lá pro seu amigo guardar o carro quando?
2: Olha, esse final de semana o rapaz já vai pra mexer em algumas
1: então,
2: coisas.
1: Então aí,
2: viu?
1: Quando o senhor precisar, o senhor chama o Marcão do Casarão pra não ficar o lixo acumulado lá. Lógico que o senhor não vai jogar, evidentemente.
2: Sim,
1: né?
2: Não, mas eu que critico tanto esse lixo jogado pela cidade.
1: 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Então bora, a gente vai pro break e voltamos já na Onda é Muito Mais.
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1: 8:35. 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Zelar Construção. 8:35, daqui a pouco a gente tem a participação do Dr. Thiago, que vai estar falando algumas coisas muito interessantes, né, Alê?
2: Sobre isso, a regularização fundiária, a segunda parte. Nós falamos da Reurbier no primeiro momento, que aí é especial, aquela onde as propriedades que podem ser regularizadas, elas, é específico, o valor já é pago à parte, o cartório também emite o documento.
1: Daqui a pouco a gente
2: vai saber isso. O pessoal é o social que atinge a maioria das moradias.
1: 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Bebê, vamos colocar o áudio do Ricardo, que a gente tem aí. Vamos ouvir.
3: Bom dia, Alessio. Bom dia, Alexandre. Eu fui motoboy por uns 10 anos da minha vida e realmente quando alguém sofre um acidente, né, nós temos os grupos assim, e aí a gente acaba fazendo rifa entre nós, ajuda, vaquinha, porque não tem registro em carteira, não tem uma proteção legal.
1: Ele é motoboy, ele tá, como eu pedi, você vê como a nossa audiência é fantástica?
2: Muito.
1: E é verdade, eles não têm registro em carteira, eles não têm garantia de trabalho, eles não têm nada. Hora que eles sofrem um acidente, eles estão lá, muitas vezes ficam um ano com aquela gaiola na perna para voltar a andar, é terrível. Por isso que eu vivo pedindo também para vocês irem devagar nas rodovias, porque também eu vejo muito de vocês fazendo muita barbaridade por aí. Então, quem acompanha o programa já ouviu eu falar isso várias vezes. Mas um beijo para você, Ricardo Almeida, e para os seus companheiros aí. Uma sexta-feira abençoada e protegida por Deus para vocês, viu? Bom dia, Fabiano, motorista de aplicativo. Bom dia, Fabiano. Referente aos pedágios, não dá para reclamar. Cadê? Meu Deus. Sumiu o negócio do Fabiano. Não dá para reclamar. Nossas estradas são ótimas, mas para isso se tem um preço. E essa é uma taxa que eu pago feliz. Fabiano.
2: Mas eu penso igual a ele. Porque se não tiver, é uma porcaria. O carro vive quebrando, vive dando manutenção.
1: Um excelente dia para vocês aí da bancada. Obrigada, viu? Bom dia, dupla dinâmica. Leslie, já dizia um velho ditado que, inclusive, serve muito para essa atual administração em Caraguá. Não importa a cor do gato, desde que ele casse o rato. Um abraço, Luiz Carlos.
2: Essa eu não tinha ouvido, viu?
1: Um
2: sério
1: beijo,
2: mesmo.
1: Luiz Carlos. Bom dia, lamentável. A nossa gestão. Já vamos pagar por uma taxa para respirar. Sou mãe do rapaz que sofreu o acidente debaixo da ponte do Porto Novo. Lamentável o abandono da cidade. Por isso, a roda gigante.

0: ficamos no prejuízo com as medicações e a moto. E eles são lá de Travessão. Triste, né?
1: Muito.
0: É triste. Mas as medicações vocês não conseguem no, pegar na UBS? É, não tem na UBS?
1: É, precisa.
0: Se não tem na UBS, entra com o processo de alto custo lá no Sencel.
1: Que costumam vender, né?
0: Porque dependendo do que o rapaz se machucou, às vezes tem que tomar remédio específico ou para inflamação do. Eu não sei se ele quebrou alguma coisa. Não deu
1: quebrar,
0: pra
1: não, mas luxação, escoriações.
0: Mas né? Olha, Lê, eu vou dizer uma coisa para você. Uma vez eu quebrei meu pé numa transmissão de carnaval para a Morada FM, ainda o Joel era o gerente.
1: Você estava pulando o carnaval?
0: Não. Ah. Eu estava descendo uma escada da cabine de transmissão, exatamente para ir com o Joel ver um negócio que estava tendo de apuração lá. E quando eu desci a escada, eu normalmente usava salto Luiz 15 e 12. Eu nunca tive problema nenhum. Nesse dia, eu estava com uma sandália Anabela de 2 centímetros. Eu torci meu...
1: O tornozelo,
0: tive ruptura de ligamento. Fiquei 4 meses sem andar. Então, assim, às vezes, o tombo que você acha que não vai dar nada é o que te ferra.
1: É o que te ferra. Então, depois dessa mensagem, agradecer a audiência. Pronta recuperação ao rapaz que sofreu acidente. E fica aqui uma dica. Essa semana nós não vamos colocar a Leslie na árvore em praça pública.
0: Cíntia, boa recuperação pro seu filho aí, viu? Dê um beijo nele.
1: Meu Carlão.
0: Nós, tá? E pronta recuperação mesmo, que vocês consigam aí resolver os problemas, tá bom? Precisando da gente, 3882-6000. 8h41. Bom dia, doutor Thiago. Bom dia, bom dia, bom dia. Ele é tão bonitinho, né? Bom dia. Olha a carinha dele, que bonitinho.
2: Não tô ouvindo.
0: Não. Será que tá saindo? Mas aqui no fone não tá saindo nada.
1: Bom dia, Thiago.
0: E lá no PA não tá
3: saindo. Bom dia, tudo bem?
1: Tudo, graças a Deus. Como é que você está?
3: Melhor agora falando com vocês e com os nossos ouvintes aí, pessoal que nos acompanha no YouTube também. Primeiro, antes de começar o assunto, eu queria deixar os parabéns aqui para a rádio, a direção, a vocês, principalmente da bancada, que teve uma entrevista acalorada com o prefeito, né? No início, mas que depois foi tudo caminhando para o seu devido caminho. E parabenizar você, Alexandre, parabenizar você, Leslie, pelo trabalho feito. E reforçar aqui a vocês que vocês não atingem a honra do prefeito, como ele disse. Vocês falam a verdade e que nós, população, nos sentimos representados por vocês, tá? Então, tudo aquilo que o prefeito falou, vocês atingem a honra. Vocês, de fato, falam a verdade, e a verdade, ela não é leve. A verdade, ela é pesada. Então, quem não gosta da verdade, acontece o que aconteceu.
0: Obrigada, Thiago.
1: Obrigado,
0: querido. Obrigado.
1: Thiago, nós trocamos mensagens essa semana. Hoje você viria com a segunda parte da regularização fundiária da REURB. Nós falamos da especial semana retrasada. E agora hoje você ia dar algumas ideias e alguma coisa, um conhecimento mais técnico sobre a REURB-S. E eu sei que você também quer tocar num outro assunto sobre escola integral, mas vamos terminar o assunto da REURB-S. O que que você pode nos passar, por favor?
3: Então, primeiro de tudo, que a regularização fundiária social, ela foi criada para facilitar a escrituração do imóvel. Ou seja, você que é uma pessoa que tem, que está inscrita no CRAS, mas que tem seu imóvel, paga IPTU, tem conta de água, de luz, e ainda não tem a escritura do seu imóvel, ou seja, você não é o proprietário no cartório. Na verdade, muitas vezes esse documento, esse contrato que você tem aí, que até o momento é contrato de gaveta,

0: ele não foi registrado em cartório, então você não é o proprietário, você é apenas o possuidor do imóvel, aquela a pessoa que mora, que possui o imóvel. A regularização fundiária social, ela foi criada para isentar as pessoas mais carentes, as pessoas que necessitam de regularização, e foi um meio que a Lei 13.465 de 2017 deu para que o prefeito, o cartorário pudesse fazer a escrituração de uma maneira mais rápida e com isso descongelando áreas, como o Rio Marinas aqui em Caraguatatuba, entre tantos outros loteamentos antigos que estavam congelados por conta que não chegava a regularização.
1: Tá. Dentro disso, já desde a gestão passada, que começou em 2017, houve aí pedido para que as pessoas levassem seus documentos, que as pessoas pudessem estar se unindo em si para que isso saísse. Hoje nós já estamos praticamente há 10 anos da criação da lei, que ela foi criada em 2017, nós estamos em 2026. Na sua visão, o que você acha que travou o andamento dessa regularização?
0: Primeiro, Alexandre, a quantidade de imóveis. Se a gente pegar pelo Brasil inteiro, hoje no Brasil, dados do IBGE, se eu não me engano, são 33 milhões de pessoas com seus imóveis ou áreas irregulares, tá? Segundo, foi alguns critérios que colocaram como burocracia, que eu, desde o começo, eu fui contra. Aqui, por exemplo, em Caraguá, a exigência para que se tenha um núcleo regularizado era que entrasse a rua inteira, quando, na verdade, às vezes você não conversa com seu vizinho, ou às vezes o seu vizinho não mora aqui, e você não sabe quem é, principalmente quem aluga casa, ou quem mora há pouco tempo no local. Então, é uma das burocracias que a gente pode desembaraçar e desenrolar bastante. Mas eu acredito que tenha sido volume alto e também a demanda no cartório, né? Porque o cartório, muita gente acha que é pessoa jurídica, só que nenhum cartório é pessoa jurídica. Todos os cartórios funcionam como pessoa física. Ou seja, pagam um imposto como pessoa física e pagam os seus funcionários como pessoa física.
1: Ah, perfeito. Ô Tiago, dentro da regularização fundiária, o que você consegue falar para nós? Eu já toquei nesse assunto também, mas os benefícios que entram num bairro. Vamos pegar um bairro onde eu moro lá, Barranco Alto, tá? O que você acha que com a regularização fundiária concluída pode se trazer para um bairro?
0: Primeiro e o mais importante, eu acho, é a regularização. Quando ela chega no bairro, ela traz toda a infraestrutura do poder público, seja ele com guias, asfalto, água, luz regular, trazendo toda a infraestrutura. Veja aqui, pelo Morro do Algodão, onde eu moro, tá? Que tem o loteamento do Rio Marinas. O loteamento do Rio Marinas foi uma grande briga para a gente poder passar a linha do ônibus, que hoje passa no Rio Marinas.
1: Certo.
0: Então, assim, vai toda a infraestrutura do poder público. E aí o poder público tem o dever, ou seja, a obrigação de levar a infraestrutura do município, do governo do estado e todos os programas que são voltados às pessoas para dentro dessa regularização e da infraestrutura toda.
1: Ah, poxa, Tiago, esclarecedor. Eu vou aproveitar essa boa vontade sua, que dá para ver que você tem o seu conhecimento. Vai ficar para uma próxima. Nós vamos entrar no outro assunto, né? Que nós comentamos sobre as escolas integrais, né? O período integral. Mas fica uma lição para você nos ajudar sobre o seu ponto de vista e a parte técnica da escala 6x1. Como eu e a Leslie falamos aqui, lá para frente, se você puder também dar uma estudada nisso, aí você emite a sua opinião e a parte técnica da coisa, que aí nós vamos atrás aí de alguém também, um empresário, alguém que queira vir falar sobre a escala 6x1, que ela vai impactar em todas as áreas da nossa sociedade, né? Você comentou comigo também sobre a escola integral. O que que você gostaria de passar pra gente nesse sentido?
0: É uma pincelada rápida, até porque eu não sou especialista, apenas trabalhei 5 anos como estagiário da prefeitura, de 2011 a 2015, na gestão do pai do prefeito.
1: Certo.
0: É, apenas uma pincelada rápida dizendo que escola de tempo integral é quando o aluno passa mais 7 horas dentro da escola, seja ele fazendo atividades de reforço, atividades culturais ou até mesmo esportivas, entre outras coisas. O que importa para a lei, e aqui a base legal é a Lei Federal 16.640 de 2023, a Lei de Diretrizes e Bases da Educação e o Plano Nacional de Educação, que é de 2014. A lei não fala se é contraturno ou se é a turno ou não é turno, é integral. O importante é que ele passe 7 horas dentro da escolaridade, dentro da escola, para que ele possa ter seu desenvolvimento ali e não estar, como é que a gente pode dizer assim, de uma maneira bem popular, não fica na rua.
1: Certo.
0: Então a lei, ela diz que a escola integral é a partir de quando o aluno fica 7 horas no seu dia curricular, independente se é contraturno ou não, é período integral.
2: Mas Thiago, aí eu quero te fazer uma pergunta, que foi a pergunta que eu fiz na ocasião e acho que ou o prefeito não soube responder ou ele não entendeu. A escola em tempo integral, eu enquanto mãe, avó, no meu entendimento, ela é: você deixa a criança na escola às 7:30 da manhã ou às 8 horas e pega a criança às 4:30, 5 da tarde. Isso é escola integral?
0: Isso é escola integral.
2: Tá, então a criança, ela almoça na escola, ela estuda na escola, é isso?
0: Isso, exatamente. Tá. A escola em período integral é contada às horas, né? Então, independente se a mãe, vamos supor, leva a criança na creche às 10 da manhã, aí você conta das 10 até das 7 horas dentro da escola, entendeu? Então, a lei, ela não importa qual horário que ela entra, importa o período que ela permanece.
2: Sim,
0: dentro isso, da escola.
2: Isso para a lei federal. Eu estou trazendo isso aplicado aqui ao município, em escolas municipais, creches, EMEIs, SEIs, sei lá como queira chamar, berçário. A mãe, eu sei porque o meu neto ficava na escola, a mãe deixava às 8 e pegava 4:30, 15 para 5. No meu entendimento, isso é uma escola de período integral. Escola período de contraturno, do que eu entendo, e aí você como advogado pode me corrigir, é a criança vai para a escola normal, faz lá a atividade dela das 7 às 11:30, das 7 ao meio-dia, vai para casa, almoça e aí ela volta para a escola para fazer outra atividade. Isso seria contraturno?
0: É isso, exatamente. É que assim, a gente tem que distinguir, porque o município no ensino fundamental, ele tem a obrigação de oferecer o estudo de ensino fundamental, tá? Então, quando as crianças são menores, se não me engano, até 5, 6 anos, ele tem a obrigação de oferecer o estudo de ensino integral. A partir dessa idade, aí se a pessoa vai para a escola num horário normal, das 7 ao meio-dia, sai, vem, almoça e volta, é contraturno. Quando a criança permanece, é que é integral.
1: Perfeito.
2: Então, é essa diferença que eu queria entender. Quando se fala em escola integral, foi o que eu perguntei. Quantas escolas em período integral nós temos, que deve ser um número X, e quantas escolas em período contraturno nós temos? Porque da maneira que algumas pessoas colocam, temos 50 escolas, sei lá, é um número aleatório. Então, existe diferença entre período integral e período contraturno. Era exatamente isso que eu queria entender.
0: É isso mesmo, Beto. E eu queria também, só para a gente finalizar, que eu sei que já está dando a nossa hora aqui, agradecer a vocês e falar que eu também fui um dos ouvintes da Rádio da Quarta-feira, também deixei algumas perguntas, sei que você já encaminhou para o secretário de comunicação.
2: Já encaminhei.
0: E acredito que logo mais nós iremos ter essas respostas. Mas a minha pergunta é, para deixar até para a população, gente, a Organização Social da Saúde precisa de fiscalização. Quem está fiscalizando? São um contrato de 119 milhões de reais. Então, assim, é uma coisa meio que até difícil da gente estar comentando aqui, mas cadê a fiscalização? Falta médico, falta remédio, e aí a gente só escuta a reclamação. Então, assim, não é nada voltado contra o prefeito, a pessoa do prefeito, mas é assim, é uma coisa que a população precisa. Sem saúde, a gente não vai em lugar nenhum, gente.
1: Perfeito, Thiago. Obrigado mais uma vez pela parceria. Acredito que tenha sido muito esclarecedor para as pessoas ouvirem, e a gente vai continuar nessa troca de informações com você. E eu só vou deixar uma observação aqui. O prefeito falou que de remédio está tudo certo, hein?
2: Então... Thiago, muito obrigada, meu querido. Um excelente final de semana para você. Até a próxima sexta, se Deus assim nos permitir, viu?
0: Até, obrigado, né? E obrigado ali aos ouvintes, um grande abraço, fiquem com Deus.
2: Você Amém. Também. Vamos embora porque tá no nosso horário, ó. O Betão. O Betão tá passando pano.
1: Ah, é, hoje é ele.
2: Hoje o Betão
1: tá saiu do Alexandre pano. E foi para o Betão.
2: Alexandre. De todos os apresentadores que fizeram parceria com a Leslie nessa bancada, foram bons. Só que você se superou e ganhou o meu carinho e confiança. Parabéns, negão, você é o cara.
1: Que isso?
2: Muito bem.
1: Aí, Betão, é assim, né? Eu falo isso com muita propriedade, Betão. Eu sempre falo que fazer a crítica é muito fácil, mas o respeito, a cordialidade, isso cada um tem que ter. E eu tenho, sabe, me esforçado, como eu falo sempre pra vocês, eu venho pra cá com muito carinho, com muita vontade, a Leslie que tem confiado, a direção da rádio que tem confiado, mas é até a página 2, porque atrás aqui tem hora que a barriga dá um frio, dá um nó, meu amigo.
2: Gente,
1: mas obrigado
2: embora.
1: Pelo carinho, hein? Tamo Chile, junto.
2: Cristina, bom final de semana pra você. Alex Barcelos, voltei. Esperamos.
1: Ô, Alex.
2: Que a semana venha. Não, Alex, a gente não quer isso. A gente quer que tudo caminhe certo.
1: Sim.
2: Aí ele diz assim: professor Alê, não falte hoje, hein? O de ontem o senhor não trouxe atestado.
1: Não dá.
2: Vai ser descontado em dobro.
1: Trabalhando mesmo, irmão. E hoje já tem outra bucha pra resolver.
2: E o Cassiano Santos, bom dia, Thiago, Leslie e doutor Alexandre. Bom dia, Cassiano.
1: Bom dia,
2: e assim,
1: Cassiano.
2: Eu quero agradecer muito a audiência de todo mundo que ficou conosco no YouTube. Muito obrigada, um excelente final de semana, que seja abençoado, sempre com Deus. Quero mandar um beijo para nossa equipe técnica, que é espetacular.
1: Pessoal, dá conta do recado.
2: Dá conta do recado, o pessoal é...
1: Peazinho.
2: É zica, como
1: e
2: diz
1: Mateus.
2: A juventude, o pessoal é zica. Piazinho.
3: Bom dia!
1: Voz do Pia é
3: sextou, bebê.
1: Voz do cara é ouro.
2: Fala sextou, bebê, de novo.
3: Sextou, bebê.
1: Olha.
2: Piazinho.
1: Derruba advogado velho.
2: Piazinho é fenomenal. A gente vai embora. Eu desejo que você tenha um final de semana abençoado, próspero. Um grande beijo a todo mundo que nos acompanhou. Obrigada pela participação no 38826000. Espero vocês na próxima segunda-feira, a partir das 7, em 101.1. Na Onda é muito mais. Tchau.
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7: A Onda é muito mais. 94, bom dia, boa sexta-feira, seja bem-vindo, bem-vinda. Eu sou o Pé Júnior, tô chegando e a partir de agora vamos juntos até logo mais meio-dia na melhor programação do Litoral Norte. Muito bem, tá chegando agora o som dos bairros pra você participar com a gente pelo zap 38826000, pedir tua música, teu sucesso pra gente, curtir juntinho a partir de agora. Muito A Onda é muito mais.
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7: É o som dos bairros que começa agora com a sua participação. Então decide o que que você mais gosta e me conta pelo WhatsApp 38826000 pra todo mundo curtir juntinho. É o som dos bairros que tá começando a partir de agora e tem Sammy Rico, Zezé de Camargo, Longa Estrada da Vida, 95, bom dia.
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0: E a Renata, um beijo pra você, Renata. Da Ilha Bela, tá curtindo a programação da Onda, tá pedindo pra gente curtir juntinho com ela, Lauana Prado. Então, bora lá.

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onda, é muito mais. 9:20, Geometro Frederico, ô vida! Participe com a gente, peça teu sucesso pelo zap 38826000. Olha, logo mais, meio-dia, tem presentão que eu separei pra você, viu? Eu tenho o seu ingresso pra poder curtir o showzaço do Dudu Nobre, que rola dia 6. Pra você aqui curtindo a programação da onda, é só mandar o zap 38826000.

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0: onda é muito mais. Sorriso Maroto, boa noite. E por aqui, bom dia pra você que tá juntinho com a gente, curtindo o som dos bairros nesta manhã de sexta-feira. Ô, oh, delícia, sexta-feira tudo muito mais gostoso, né?
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0: Parem as máquinas. Atenção, hein? Novidade pra você. A gente falou do casal Bete há uns dias atrás que o negócio tava mais ou menos. Piazinho, quem que é o casal Bete? É a Virgínia e o Vini. Pois é, novidade que eu tenho pra você em primeira mão aqui, viu? Virgínia Fonseca confirmou na manhã de hoje. Pois é, já começou o dia com novidade, né? Confirmou o fim do relacionamento com o Vini Júnior e movimentou as redes sociais logo nas primeiras horas do dia. Depois de meses de rumores, a gente até falou aqui, né? Viagens românticas e declarações públicas, a influenciadora anunciou o término em um comunicado direto, porém carregado de emoção. De acordo com a Virgínia, o relacionamento chegou a um ponto que já não fazia mais sentido insistir. E ela disse o seguinte, ó: não negocio o inegociável, escreveu ela ao explicar a decisão. Além disso, a empresária afirmou que preferiu encerrar a história com maturidade e respeito, apesar de carinho, muito carinho que existe entre os dois. 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

0: A onda é muito mais. 9h45, bom dia.
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1: A onda é muito mais Lucas Morato, do jeito que eu tô. Tô felizão, tô na onda e é sexta-feira, ô, delícia. E você participa com a gente, manda um zap 38826000, sabe por quê? No finalzinho da edição de hoje, um pouquinho antes do meio-dia, alguém vai levar pra casa o ingresso pra poder curtir Dudu Nobre dia 6 de junho, pra poder comemorar os 3 anos de história do Boteco do Ivan. E abrindo o show tem o grupo Encrespou, viu? Pra gente agitar bastante. Então você participa com a gente pelo zap 38826000 e boa sorte!

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0: mundo e muito mais. 10:05, bom dia, sextou, bebê. Até que enfim que a gente torceu aquele pensamento positivo e pum, chegou. É sexta-feira, maravilha, ô delícia. Eu sou o PA Júnior e continuo com você até logo mais meio-dia, esperando você, viu? Meu zap 38826000 é pra você pedir teu sucesso no som dos bairros. Então bora participar. A Onda é muito mais.
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0: Nada é muito mais, é Neto Cristiano escondendo ouro, né? Agora 10h20, bom dia!
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0: Vamos circular? Então vamos que vamos. Hoje o tempo será de sol entre muitas nuvens, com períodos de céu encoberto e a alta possibilidade de chuva ao longo do dia, principalmente entre a tarde e a noite. As temperaturas ficam amenas, variando entre 18 e 22 graus. No fim de semana, se prepara, viu? O tempo continua instável. Sábado com bastante nebulosidade e a chance de chuva passageira. Enquanto no domingo o sol vai aparecendo em nuvens, o calor é maior um pouquinho, aumenta um pouquinho, né? E possibilidades ainda de pancadas de chuva isoladas. A recomendação é aproveitar as aberturas de sol, mas manter atenção para as mudanças rápidas do tempo. Se tiver que lavar roupa, se prepara, viu? Vai ser complicado.

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0: Aonde é muito mais? Tchau, amor! Agora 10h39, bom dia, bom dia! 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
1: Se é pra circular, deixa com a gente que a gente circula. 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E daqui a pouquinho tem mais circulação aqui na Onda.

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Eric B, você não me ensinou a te esquecer. Agora faltando 4 minutinhos para as 11 horas da manhã. Bom dia, bom dia. Tá na hora de ganhar presente? Então vamos ganhar presente. A onda é muito mais. E olha o que que eu separei para você agora. Pois é, olha só que coisa bonita. Eu separei para você flores. Pois é, eu sorteio da Onda FM e Garden Flores para você que mandou a palavra flores pra gente aqui pelo Zap 38826000 durante a semana. Vamos ver quem vai levar para casa um lindo buquê de presente da Garden Flores Floricultura. Deixa eu ver aqui. Parabéns. 3, 2, 1, pá. Aqui, quem tá ganhando? Érica Rocha, final do telefone 018. Parabéns, aplausos pra você, Érica, faturando presente da Onda, um buquê de flores lindíssimo. Presente da Onda e Garden Flores Floricultura. Ô, Érica, Érica Rocha é a sortuda da vez. Érica, olha no teu zap que eu vou mandar aí uma mensagem pra você pra combinar tudo direitinho, tá joia? Aí você responde e vai retirar seu presente, combinado? Obrigado pela tua participação, Érica Rocha, final do telefone 018. Ganhou presente nesta sexta-feira, Garden Flores? Pois é, ó, semana que vem tem mais presente da Garden Flores e você continua mandando a palavra flores pra gente pelo WhatsApp 38826000 e concorrendo aos presentes. A onda é muito mais.

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0: é muito mais. 11:01, bom dia, sextou, bebê. Por aqui, PA Júnior com você, mais uma horinha, viu? Vamos juntos até o meio-dia e tem mais presentes aqui na onda. No final dessa hora, eu tenho o seu ingresso pra poder curtir esse showzão aqui do Dudu Nobre. Rola dia 6 de junho pra comemorar o aniversário do Boteco do Ivan. Então bora participar, 3882-6000, peça teu sucesso e concorra esse presente. A onda é muito mais.
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Fernando e Fabiano, não é só terminar não, viu? Agora 11:07, bom dia, bom dia. Bom dia pra Ângela Maria. Sextou, Ângela. E o recadinho dela. Bom dia, PA. Tudo bom? Eu gostaria de escutar uma música com Gustavo Lima, Vagabundo, e oferecer pra todo mundo que tá curtindo a onda. É muito mais. Ângela, seu pedido

0: muito mais. Cleiton Romário, aproveita. A onda é muito mais. 11:15, bom dia, bom dia.
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0: Diga lá, Joca.
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18: A Onda é muito mais. 11:22 e tá chegando mais um pedido. Pelo zap 38826000, a Elisandra do Pegorelli tá pedindo uma música pra gente. Kama Sutra. E oferecendo pra todo mundo que curte essa música. Um beijo pra você, Lisandra. Boa sexta-feira. E aumenta o volume pra curtir sua música que tá chegando aqui no Som dos Bairros.
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João Bosco e Vinícius, 25 horas. Muito bem, agora 11:27. Bom dia, Onda. Quem tá com a gente? Opa, Denise, bom dia, Denise. O recadinho dela. Oi, PA, tudo bom? Toca pra mim, Marília Mendonça, Ciumeira, por favor. E ofereço pro meu amor o Toninho, lá do Bar do Messias. Beijo, obrigado, a Onda é muito mais.

0: voltando. A onda é muito mais.
1: Pra mim.
0: Gustavo Mioto voltando pra mim, 11:35.
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5: é muito mais.
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0: O som dos bairros e tem mais pedido chegando. Bom dia, PA, eu tô de volta. É a morena do Morro do Algodão. PA, manda uma música pra mim. Quero curtir essa música e oferecer pra todo mundo que tá curtindo a onda. Ô, morena, seja bem-vinda. Então, bora de Luan Santana, morena, pra você aqui na onda.

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1: 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Diga lá, Joca.
2: 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Continuamos por aqui trazendo pra você a melhor Blitz. Inclusive a mais famosa do Litoral Norte, a Blitz da Onda. Onde quer que a gente vá, com certeza a Onda FM tá aí juntamente com essa audiência maravilhosa. 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

0: 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É Felipe, Ana Castela. Essa música é linda, né? Sua boca mente, finalzinho aqui do Som dos Bairros. Mas antes, porém, todavia, entretanto, pra você que participou e fez inscrição aqui na Onda, vamos ganhar presente? 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Não fica triste não, viu? 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Por falar em Joca, ele tá chegando por aqui.
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2: 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Apesar da nossa Blitz estar acabando, mas nós estamos aqui ainda distribuindo muitos brindes, muitos presentes para você com a Onda FM. Fale com a Patrícia, fale com a Isadora, o Super Lucas está por aqui também. Vamos que vamos, Patrícia! Muito bom nessa Blitz maravilhosa.
3: Gente.
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0: Muito bem, já tô chegando na onda do esporte. Eu, Pia Júnior, vou descansar um pouquinho, tô de volta segunda-feira, a partir das 9 horas da manhã, até lá!
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1: Boa tarde, galera do bem. Começando o melhor programa de esporte do Litoral Norte, Vale do Paraíba. Na Onda do Esporte. 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Como sempre, agradecer em primeiro lugar a Deus de nos permitir estarmos aqui. Obrigado, Senhor. Agradecer a todos vocês que nos acompanham nessa horinha de meio-dia a uma. Vocês que estão pelo rádio, que estão pelo YouTube. Obrigado pela companhia. Muito prazeroso saber que vocês estão acompanhando esse programa feito com tanto carinho, com tanta dedicação pra vocês. Agradecer também nossos colaboradores. Sabe quem tá de volta, Biruta? 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E a Rede Gama de Mercado, meu amigo Carlos Gamo, tá com a cabeça quente, flamenguista, eu também tô, Lelei também tá. Ô, Flamengo, o que você fez ontem? 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Antes de dar boa tarde aqui, esse fenômeno da rádio de São Paulo. 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E tem Dudu Nobre. 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Vamos sortear hoje mais dois ingressos do Nobre, dia 6/6, na Praça de Eventos, abertura do Crespo, do meu amigo Lelê, flamenguista. Eu vou falar isso não, mas tudo bem, mas tem que falar. Meu amigo Lelê, e vai só participar, hein? 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Boa tarde, meu amigo, meu Ponte Preta ganhou. Eu quero saber se você tá feliz, porque eu tô triste. Meu Flamengo perdeu, meu São Paulo perdeu. É o que mais ou menos, meu Vitória, que eu passei lá por lá também, joguei muito naquele barradão, ganhou. Mas não, meu Flamengo, meu São Paulo, o que vocês fizeram? Boa tarde, Biruta. Hoje eu tô legal não, hein? Já vou falar que eu tô legal não, hein?
2: Quem tem acompanhado a gente aqui, diferente a gente da escalação de time, que a gente não dá a escalação de time, a gente fala aquilo que vai acontecer.
1: É, aqui nós somos.
2: E na quarta-feira nós tivemos aqui a presença do Marcelão, no caso aqui, o Marcelo, né?
1: Verdade.
2: E comentamos sobre zebras, né? e que essa rodada poderia acontecer as primeiras zebras. Por quê? Porque os resultados eram muito apertados.
1: Perfeito.
2: Né? Muito apertados. E parece que realmente a zebra ficou solta nesse reta final da Copa do Brasil, né? Então, é como eu falei, muita gente no chororô mesmo. E time grande no chororô, né? Quer dizer, eliminados de Copa do Brasil. Ah, quer dizer, bem complicado realmente. Mas boa tarde a todos, obrigado aí pelo carinho mais uma vez. O Roger tá com você aqui na bancada. Já tem um monte de gente aqui no Zap Zap. Mandei para todo São Paulino e flamenguista amigo meu. Vou ver quantos vão entrar.
1: Botafoguense você mandou também?
2: Botafoguense não, só tem um Botafoguense.
1: Agora que eu não recebo desse Botafogo meu, cara. Os caras são eliminados pela Chapecoense. Eu vou falar isso daqui a pouco, mas eu vou falar daqui a pouco. Mas
2: é muita gente, cara.
1: Aí vai me pagar como, Biruta? Meu Deus do céu.
2: Você falou que era quantos milhões essa próxima? 3 milhões?
1: Meu Deus do céu. Coisa
2: de 3 milhões, se não me engano, você comentou, né?
1: Tomara que seja. Eu acho que comentou um pouquinho, pelo amor de Deus, Biruta. Me ajuda aí, tem juro, Biruta.
2: Meu, brincadeira, meu cara. Time grande. Time que é pra brigar sempre no alto de tabela.
1: Meu prefeito. Manuel Marcos, meu amigo, acho que não vai sair churrasco esse ano, não.
2: Mas pelo Santos pode sair, porque o Santos fez uma grande partida, depois nós vamos comentar sobre isso também, né? Grande partida, sofreu no primeiro tempo, sofreu.
1: Ei, vão falar tudo sobre
2: podia
1: isso.
2: Podia ser uma
1: aqui,
2: outra
1: vez. Vai ou não vai? Ixi, tem. É verdade. Faz uma pergunta pra gente. Mas também tem questão do truque, mandaram pra gente.
2: Thiago, ah, sim, é verdade. Deixa eu só aproveitar
1: um recadinho aqui que o Thiago pediu, ele mandou pra mim também. Eu quero ficar em terceiro lugar, Biruta, no truque, sabe por quê? Eu sempre sou vencedor do truque.
2: Eu vou
1: terceiro lugar tem a caixa de cerveja.
2: É o que eu ia falar pra você, porque quem tá no terceiro colocado, o cara tá levando aparentemente mais do que realmente é verdade, ou seja, tá levando um prêmio grande, porque tá levando pra si a tal da cerveja, que todo mundo gosta, aquele Danone que se comenta muito por aqui. Mas deixa eu abrir rapidinho aqui, que aqui o Thiago, meu amigo Thiago aqui, ó, o truco vai acontecer, é o primeiro campeonato de truco da Vila Ponte Seca, o local, rua Benedito José de Faria, 488, na quadra da Ponte Seca, facinho de achar, tranquilo, perfeito. Mas é o que você comentou, o primeiro colocado leva uma grana, legal, dá pra comprar Danone.
1: A caixa de cerveja tá cara, senão que deve ser duas caixas de cerveja.
2: E leva 10 espetinhos, legal, perfeito, né? O segundo leva troféu, grana, né? E também leva 4 espetinhos, mas o terceiro colocado, que é esse que o Roger tá querendo ficar, não tem espetinho, mas tem um engradado de cerveja.
1: É verdade, ó.
2: E o troféu de terceiro colocado.
1: Aí você vai fazer, jogar pra perder, pô, Thiago, me ajuda aí, pô, não dá, cara, me ajuda. Fala quanto que é o Cascai, depois você manda pra mim quanto que é o Cascai, que aí vamos ver se vale a pena, que aí eu compro duas caixas de cerveja.
2: Eu vou participar desse jogo de truque só se tiver suco de uva. Bota lá suco de uva, eu tenho certeza que ninguém vai ficar na minha roda. Ninguém vai querer fazer mão comigo.
1: Não vai mesmo. Eu não iria, Biruta. Eu não ia continuar teu colega de bancada, teu amigo de bancada. De
2: um abraço,
1: truco, não.
2: Um abraço pro Thiago, que tá feliz da vida. Ele que é nos presidentes aqui da torcida do Corinthians aqui no Litoral Norte, né? Um abraço pra ele aí, pra toda a galera corintiana, que tá feliz também, que passaram também de fase.
1: Oh,
2: né?
1: Meu Deus do céu. Enquanto uns ficam rindo, outros ficam chorando, né?
2: É verdade.
1: Ah, meu Deus do céu. Meu São Paulo, meu Flamengo. Ah, mas tudo bem. Vida que segue. Vamos falar de esporte. Que tiver mais, tá chegando recado direto aqui, isso é muito bacana, nosso WhatsApp não para durante o programa. Abraço pro Naldo aí que já tá nos acompanhando, São Paulino Naldo, oxe, só tomando um Danone hoje pra esquecer do São Paulo, cara. Mas Dorival tá chegando, e um abraço pro Miguel Tavares, já tá aqui com a gente também.
2: Ah, Miguel Tavares, Santista, apareceu, Santista. Não aparece fácil? Já apareceu, já aí, ó, o Santista já apareceu.
1: Daqui a pouco ele vai falar do Neymar, que só falta. Vamos falar do, já noticiamos aqui, falar que vai estar com a gente aqui segunda-feira, o Biruta tem um assunto pessoal, um compromisso pessoal, não vai estar na bancada aqui comigo, mas vai estar aqui o Marcos Brasil. Que vai vir na segunda-feira, na sexta-feira eu vou estar com o Oscar, zagueiro Oscar, de Legal. Copa do Mundo 86, vou estar lá no resort dele, lá em Águas de Lindóia, no Oscarim, vou participar de um podcast com ele, então na sexta-feira eu estarei aqui, estarei com o Oscar lá, com o maior prazer, um convite super especial, irrecusável, e o Biruta vai estar aqui também com o Marcos Brasil, que vai tá negociando pra fazer um programa aqui na Rock News, que vai ser bem bacana, legal. Eu acho que vai dar certo, tá quase assinando um contratinho aí com a gente, vai ser mais um companheiro nosso de rádio aqui na
2: ser super legal,
1: Grupo Onda
2: vai ser bom demais, vamos estar juntos naquela bancada, eu falto na segunda, Roger falta na sexta, mas o nosso contrato ainda tá sob análise ainda.
1: Você vai tomar multa ou não?
2: É a primeira vez que eu tô faltando desde que eu entrei na bancada.
1: Isso é verdade,
2: primeira vez.
1: Você tá com crédito.
2: Tô com crédito, né?
1: Então nós já falamos aqui na quarta-feira, já noticiamos que quem passou de fase dos jogos de terça foi o Internacional. O Internacional no agregado fez 5-3 contra o Operário. Cruzeiro também, do JP, do nosso amigo JP, feliz da vida, também passou. No agregado 3-2, mais apertadinho, mas passou. O importante é ter passado de fase. Fluminense também passou de fase. No agregado foi 2-1 pro Fluminense, apertadinho, mas importante ter passado. E vamos pros jogos de quarta-feira da Copa do Brasil. Vou começar logo com notícia ruim. Meu São Paulo contra o Juventude. Ô, São Paulo, o que tá acontecendo com você? Poxa, mas nós noticiamos. São Paulo perdeu de 3-1. Foi pra lá com a vantagem de apenas um gol por dia. Nós falamos em off aqui antes de começar o programa, eu e Biruta conversando aqui nos bastidores, nós falamos que São Paulo e o Flamengo aconteceu a mesma coisa. Que por último, vamos falar do Flamengo, que jogou ontem, foi o último time a jogar, a fechar essa rodada da Copa do Brasil e deixou de fazer o resultado em casa. Sim. A gente lembra que o São Paulo perdeu várias oportunidades, perdeu, enfim, São Paulo podia ter saído do Morumbi com 3-0, 4-0, que não seria seria nada de anormal pelo que produziu jogando em casa. Então foi pra lá com o resultado magrinho de 1-0, e o Juventude, que não tem nada a ver com isso, fez o dever de casa, fez 3-1, no agregado ficou 3-2 pro Juventude. E o que me chama atenção foi que mudou completamente o resultado do jogo como São Paulo se portou no segundo tempo foi a expulsão do Ferreirinha. Uma expulsão besta.
2: Exatamente.
1: Besta. Por mais que o Paulo César, consultor de arbitragem da Globo, falou que achou que o árbitro foi muito rigoroso, que os dois lances anteriores, tanto do Carelli, a falta do Caleri e a falta do zagueiro do Juventude, era mais para cartão do que do Ferreirinha, mas o juiz já estava ali naquela tensão e o Ferreirinha deu mole, deu brecha pro juiz poder tomar a atitude que deu. Só que aqui não tem choro igual Palmeiras não, tá? Aqui não tem choro igual Palmeiras não. O Paulo César, de Oliveira, falou que para ele, consultor de arbitragem, não deveria ter expulsado o Ferreirinha, mas eu não, eu acho que, pô, expulsou, foi interpretação do árbitro. Eu também acho que ele tinha acabado de entrar, que pegou
2: acabado
1: ali.
2: De entrar,
1: ele não fechou a mão, tanto que o zagueiro levantou na mesma hora e tal, só que é um lance interpretativo. Se o juiz achou que ele exagerou na dose e expulsou, sem choro, é mais culpa do Ferreirinha do que do árbitro, tá? Então tem esse choro que, o São Paulo foi eliminado porque o juiz roubou. Não, o juiz usou o critério que ele achou que deveria ser usado, Ferreirinha foi expulso, então aí eu acho que o São Paulo tinha que entrar, multar o jogador, porque custou muito caro essa expulsão dele, que ele acabaram de entrar com a contusão do Luciano. O Luciano saiu contra o diretor, então pronto, então o São Paulo não fez o que tinha que fazer, voltou pro segundo tempo inteiro com um a menos, teve oportunidade ainda de classificar, de levar pros pênaltis pelo menos. Sim. Com o gol de Tapia. Só que ali, quando ele fez 2-1, São Paulo fez 2-1, que tava levando pros pênaltis, com 39 minutos do segundo tempo, só que o São Paulo naquela oportunidade tava com quatro atacantes com um jogador a menos. Então os jogadores estão acostumados a marcar, bola de parada, aquele desespero que é sempre na bola da área do São Paulo, que é um problema seríssimo, porque o Roger Machado não conseguiu consertar essa bola aérea do São Paulo, e foi eliminado, mérito pro Juventude e o São Paulo, que deu mole, tanto no jogo em casa, que podia ter feito placar maior, quanto com a expulsão do Ferreirinha.
2: Bom, o primeiro ponto é que você falou, eu já comentei algumas vezes aqui, no futebol, a mão não é para ser usada alto no ombro. Ela não é para ser encostada nas costas do cara. Não é para você fazer a proteção quando há uma proteção na bola. É mão baixa. É para você proteger realmente. Você está ali ocupando um espaço que é natural da briga da bola. Mas se você levantou a mão, você posicionou ela de maneira errada, tocou no ombro do cara, dá a interpretação exatamente. Não importa qual foi o volume da força aplicada, né? Ou da tentativa de ser realmente uma agressão. No caso, porque para ser vermelho é tentativa de agressão, que eles consideram como agressão.
1: Perfeito.
2: No caso, né? Então veja bem, então assumiu a responsabilidade, é o que nós falamos, tinha acabado de entrar, qual é a pilha de um jogador que entra para substituir um jogador, né? E entra nessa pilha e faz uma falta dessa maneira, independente, é claro, como nós falamos, pode não ter sido com intensidade, mas é a mão onde estava, é essa regra que é colocada, aí a interpretação vem, ponto, situação ok, mas no empate aqui, que daria pro zero de penalidades, São Paulo não tinha mais que jogar bola.
1: Exatamente, exatamente.
2: Acabou, aí não tinha mais jogar bola, era segurar essa bola, que já tinha conquistado o que era impossível, conseguir um empate para levar para as penalidades, no caso.
1: E uma coisa que ele podia ter feito...
2: Empate não, né? O gol que igualaria o...
1: Igualaria o placar que levaria aos pênaltis. A única coisa que eu falo, que ele deu muito mole, que a gente fala no futebol, porra, ele deu brecha para ser expulso, que ele podia ter puxado o ombro do jogador, ele podia ter feito outra coisa em vez de fechar a mão e bater na nuca do jogador. Ele podia ter simplesmente puxado o ombro do jogador para tentar pegar a coisa, que tomava amarelo.
2: Sim.
1: Amarelo, com certeza, seria amarelo. Agora, ele deu mole, o juiz já estava pressionado por ter dado cartão do zagueiro do Juventude pela falta do Calleri, e o Calleri deixou o braço aberto, bateu no rosto do jogador do Juventude, tanto que sangrou o lábio do jogador do Juventude, que podia ter tomado cartão amarelo. O Calleri deveria ter tomado cartão amarelo, o árbitro deu. Então o árbitro já estava com essa pressão na torcida. Por que que deu cartão amarelo pro zagueiro, não deu pro Calleri, que foi o mesmo lance? Aí o Ferreirinha deu aquele mole e foi expulso. Então pronto, sem chororô, sem mimimi, ponto. Juventude fez merecer e classificou. Agora, muito próximo do Dorival, já tá lá o Rui Costa, já tá o Rafinha, já estão lá em Florianópolis conversando com o Dorival, já teve uma reunião ontem, chegou muito perto. Dorival baixou a pedido salarial de uma maneira circunstancial, baixou bastante, inclusive, e vai ter outra reunião hoje para tentar sacramentar essa vinda do Dorival, que eu acho que hoje seria muito importante pela responsabilidade, pela moral que ele tem dentro do São Paulo.
2: Duas derrotas muito ruins pro São Paulo, né? Com o clássico, né?
1: Verdade.
2: E a Copa do Brasil em seguida realmente fica
1: aí
2: difícil.
1: A confiança agora, vai embora. O Brunão aqui, meu amigo Brunão, palmeirense, tá feliz da vida. Ele mandou aqui, grande abraço, Brunão. Ele mandou uma pergunta: com a eliminação do Flamengo, o Palmeiras é o time mais favorito a conquistar a Copa do Brasil? Lembrando, a Copa do Brasil é traiçoeira. Nós falamos isso aqui. É a Copa das Zebras.
2: Sim.
1: É a Copa das Zebras. Mas eu não tenho dúvida, pra mim, o Flamengo e o Palmeiras e o seu time pra disputar tudo: Copa do Brasil, Libertadores, Campeonato Brasileiro. Com a eliminação do Flamengo, eu acho que o Palmeiras é franco favorito, mas tem que lembrar, igual que você falou aqui, que o ano passado o Corinthians foi campeão, porque vai depender muito, a Copa do Brasil eu falo que é muito parecido com a Libertadores.
2: Sim.
1: Vai depender muito de como chega o time para disputar. Elenco, o Palmeiras e o Flamengo indiscutivelmente tem o melhor elenco, mas dependendo do treinador, dependendo da equipe, se tiver bem classificado na Copa do Brasil, um Cruzeiro, o Vasco vai estar bem classificado, cara, vamos poupar no Campeonato Brasileiro para as forças todas da Copa do Brasil, já fomos eliminados, então vamos no decorrer do ano, quem tiver assim, por exemplo, só um exemplo, Cruzeiro tem um timaço para mim, o Cruzeiro tá mal no Brasileiro, tá ali no meio da tabela, foi eliminado da Libertadores, sobrou só a Copa do Brasil. Aí complica que ele vai às forças todas da Copa do Brasil. Então vai depender de muita circunstância, mas não tenho dúvida que, para mim, Flamengo e Palmeiras são os times que iam disputar todos os campeonatos. Já que o Flamengo saiu, o Palmeiras agora vira franco favorito para mim na Copa do Brasil.
2: Só para acrescentar aqui, o José do Ribeiro tá falando que o seu Vitória brocou. Mas pra ele é chatice.
1: O Flamengo desbrocou.
2: Aí o Flamengo desbrocou, o Corinthians dele brocou. Ele tá mandando um grande abraço pra gente aqui na bancada. Quem também tá mandando um grande abraço pra gente também é o Pastor Kleber lá em Curitiba, né? Ele também que é São Paulino, tá vendo? O Pastor Kleber São Paulino tá aparecendo aqui, tá dando a cara, entendeu? O Bassa Toniel, que é um grande amigo dele também, palmeirense, tá junto com a gente aqui também, no caso, que mandando um grande abraço, né? Aí agradecendo o pessoal que tá curtindo a gente aqui de qualquer maneira.
1: O filhão lá falando, o filho, beijo, Luiz Gustavo, meu filho.
2: Se não me engano, saudade. Parece que só zebra. O Brasil mandou um alô pra gente também no YouTube também, no caso, né? Mandou um abraço pra ele de qualquer maneira, né?
1: Filhão, beijo pra você, nós estamos com cabeça quente hoje, teu Flamengo perdeu, meu São Paulo perdeu, meu Deus do céu. Vamos falar do Vasco passou, Vasco da Gama, passou de fase, o jogo de ida tinha sido 2-0 e o jogo de volta em São Januário 2-2 contra o Paysandu, no agregado 4-2 a favor do Vasco. Curitiba e Santos, o jogo de ida tinha sido 0-0 e o Coritiba perdeu em casa no Santos por 2-0, Santos classificado no agregado 2-0, com o golaço do Gabriel Bontempo, grande gol do Gabriel Bontempo, e do zagueiro Adonis Frias de cabeça. No primeiro tempo, o Santos não correu risco no segundo tempo, jogou fechadinho, fez o que você falou que o São Paulo tinha que ter feito quando conseguiu aquele gol para levar os pênaltis, e o Neymar jogo super discreto, Neymar, super discreto, nada fora do comum, e o lado bom é que ele tá jogando já algumas partidas seguidas, mostrando que fisicamente ele tá bem, não é aquele Neymar brilhante que a gente tá acostumado a ver, mas é no agregado importante, que o Santos conseguiu uma vitória importante, e garantiu a classificação.
2: Não só essa questão que você acabou de comentar a respeito do Santos, o Santos sofreu um pouco no primeiro tempo, né, no caso de bola rolando, onde o Curitiba estava lá brigando, e teve bola na trave, teve várias situações que poderiam ter trazido o Curitiba a um resultado melhor.
1: Perfeito.
2: Curitiba engrossou o jogo pro Santos. O Santos achou dois gols. Claro, aquele chute que entrou no ângulo lá, só ficou olhando a bola entrar realmente, não tinha o que fazer. Né? Deu uma batida bem longe, bem fora da área, quase na intermediária, bola viajou e fez um golaço realmente o Santos. Parabéns pelo resultado. O Santos, quem tem comentado aqui, que tem feito grandes jogos, né? Dois resultados positivos seguidos, que já é uma grande vantagem pro Santos.
1: Verdade, para pegar confiança.
2: Exatamente.
1: Para dar tranquilidade pro trabalho.
2: O patamar do time, né?
1: É verdade, porque aí o Cuca tem mais tranquilidade para trabalhar, não fica aquela cobrança o tempo todo. O Neymar, por mais que mais uma vez discutiu com a torcida adversária, saiu lá mandando calar a boca. Cara, isso aí eu falo, cara. Neymar, você tem 34 anos, cara. Você tem 34, já ganhou tudo, já tá resolvido financeiramente.
2: Acho que torcida é um problema,
1: já,
2: né?
1: Tá, pelo amor. Pô, sempre a torcida vai. Imagina, eu goleiro ali, se todo jogo que eu fosse jogar fora de casa, a torcida adversária me xingava, falava, e eu vou ficar discutindo com a torcida.
2: Vou até fazer uma pergunta, eu ia sempre fazer a pergunta colocada justamente por quê? Porque é um cara que viveu as quatro linhas durante muito tempo, né? E é como eu falo, o cara tem que estar preparado para esse tipo de situação, porque é impossível você entrar em campo, você tirar o seu foco, que é o jogo, que é uma vitória, né? Tá ali contra um adversário e ficar se preocupando com o cara que tá na arquibancada. Isso, esse tipo de preparo existe ou não existe, Jorge?
1: Ah, pelo amor de Deus, isso aí é, inclusive com a maturidade. Isso aí não cabe nem a molecada. A molecada tem que saber, principalmente, meu, quando você joga fora de casa, que foi o caso do Santos, jogou lá em Curitiba.
2: Sim, que pressão, pô, né?
1: Pressão. Perdendo de 2-0, sendo eliminado da Copa do Brasil, o banco de reserva ali do lado da torcida. Ah, você acha que eles não vão fazer um monte de pila? Pito, sei o quê, Marquezinho, sei o quê, tá? Cara, faz parte do futebol, cara. Eu, goleiro, eu ouvi isso o jogo inteiro. Você fica pé do alambrado ali o jogo inteiro. Ele só ouviu quando foi substituído, que ele tava no meio do campo correndo. Então, pelo amor de Deus, cara. Pô, para, o time classificado já. Senta quietinho, vai tomar tua água ali, até porque você é ídolo. Aquele cara tá te xingando ali, tá te xingando porque no calor da emoção, o cara que torce pro time dele, vendo o time perder, e ele vai te xingar. Mas tenho certeza que aquele mesmo cara que te xingou ali, depois do lado de fora, vai estar pedindo pra tirar foto com você, com o filho dele. Então, assim, pô, calor no momento faz parte. Como nós falamos aqui, né, Biruta? É a discussão em campo.
2: Sim.
1: Quando você sofre uma entrada que você achou mais violenta, você não vai levantar, poxa, você assim me atingiu. Você vai levantar xingando o cara, isso faz parte do futebol. Agora esfria a cabeça, vai tomar tua aguinha, vai comemorar com teus companheiros, esquece a torcida, joga a bola, porque você ainda pode ser muito útil pro Santos e quem sabe pra seleção brasileira. Um abraço pro Jesus aqui, que, pô, que falou aqui, Roger, tranquilo, são campeões de tudo. Jesus, mas é sofrimento aturar esses corintianos, palmeirenses, me ajuda aí, cara. Ô, São Paulo, me ajuda aí. Mirassol e Bragantino. Mirassol, jogo de ida 1-1, e o Mirassol ganhou de 2-1 no Bragantino, em casa. Mirassol classificado, no agregado 3-2 pro Mirassol. Mirassol é aquele outro time que tá começando a engrenar no ano, né? Tá bem na Libertadores, tá bem na Copa do Brasil, e o brasileiro tá tentando respirar, tá tentando recuperar o começo de campeonato muito ruim, para poder sair.
2: Mas imaginando que o Mirassol, do jeito que tá jogando, por exemplo, vamos lá, privilegiando duas competições importantes, Copa do Brasil e Libertadores, né? É claro que vou falar uma situação aqui pra gente deixar bem claro. Eu acredito que o Mirassol, independente de resultados, não é time pra ficar na zona do rebaixamento do Campeonato Brasileiro, né?
1: Perfeito, tá bem,
2: então,
1: não.
2: Eu acho que não fica. Apesar que tem muita gente grande lá embaixo brigando, né? Quer dizer, tem muita gente grande lá brigando lá embaixo na parte do Brasileirão. Mas é que eu falei, eu acredito que o Mirassol não fica na parte baixa durante toda a segunda parte do turno do Brasileirão.
1: E nós começamos aqui, né, Biruta? Tá muito embolado, da zona de rebaixamento ali dos 15 pontos até os 18, 19 pontos, tem mais de 8 clubes. Oito clubes desse. Tirando o Remo, que tá lá embaixo, tirando o Chapecoense, que tá último colocado. de 15 pontos até os 18 pontos ali, tá todo mundo na briga, mais de 8 times ali brigando naquela faixa ali, tá uma derrota, uma vitória ali, você muda completamente, você sobe 3, 4 posições.
2: Sim, é, tem um amigo meu aqui que na realidade foi goleiro da minha escolinha, tanto do Cidade Jardim quanto da Ponte Preta do Litoral, né? O Júlio, ele tá fazendo uma ressalva aqui, Roger melhor goleiro de São Paulo, mas só que depois do Rogério Ceni, ô, me ajuda aí, pô. Aí, como é que você vai querer vir aqui na bancada como torcedor, entendeu? Me ajuda aí, Júlio.
1: É verdade.
2: Um grande goleiro, mas o próprio Rogério Ceni disse, né? Numa entrevista que ele fez, não sei se foi pra uma rádio, um podcast, falou, eu tinha que ser melhor, porque na minha rabeira tinha um camarada lá que se eu vacilasse.
1: Isso é verdade. Isso daí eu vou levar pro resto da minha vida essa entrevista dele, tá guardadinha lá, que eu só fui o Rogério, porque eu tinha o Roger na reserva ali, louco pra jogar, que se eu desse brecha, ele ia pegar a posição. E ele falou, pô, que lamentável os nossos goleiros hoje, hein? Pô, o Bento, nós já comentamos aqui, eu achei muito mais. Aí depois eu vi, o Biruta, nós comentamos quarta-feira aqui sobre o Bento, a falha do Bento, e nós comentamos, eu como goleiro, 23 anos de profissão, ele saiu inteiro na bola, o zagueiro atrapalhou, o zagueiro deslocou ele no ar, o zagueiro apeteceu ele, e eu fiquei só na dúvida, na quarta-feira, se ele tinha gritado ou não. E eu cheguei em casa, fui... coloquei slow motion pra ver e realmente ele saiu gritando e o zagueiro não saiu da bola. Entendi. Então assim, pra mim a falha dele maior seria se ele não tivesse gritado. O goleiro tem que sair gritando, tanto pra espantar o atacante, quanto pro zagueiro dar liberdade pra ele poder subir. Então ele subiu inteiro na bola e ele gritou, tem a cena dele gritando, abrindo a boca, gritando pro zagueiro, e o zagueiro fez uma cama de gato deslocando ele. Então ali foi mais, eu acho, falha mais do zagueiro do que do próprio Bento. O Taffarel falou que não é por causa de uma falha que você vai crucificar o jogador.
2: Não, de jeito nenhum.
1: Se não, imagina, aquele gol que o Neymar perdeu, então, na vila ele tinha que ter parado, feito o gol.
2: É uma falha que ela vem com várias situações, no caso, criadas, né? Quer dizer, não foi uma falha escandalosa, né? Ele foi pra bola inteiraço, como você falou, aquela bola tava no alto, era só colar de mão ali, grudava no chão, o campeonato tava na mão.
1: É verdade. Tivemos também Ceará e Atlético Mineiro, jogo de ida, 2-1 Atlético Mineiro, Ceará ganhou, mesmo resultado, jogo de volta, 2-1, o Atlético classificado nos pênaltis por 4-2, o goleiro Everson foi o destaque da partida, defendeu duas penalidades e ainda fez o gol que classificou o Atlético Mineiro. Então é outro time forte que também classificou para a próxima fase, o jogaço. O Remo e o Bahia, o Remo ganhou de 2-1 do Bahia. Lá onde você gosta de entrar, no Mangueirão?
2: O Mangueirão, eu vou passar bem longe quando eu falo, é um estádio que eu não quero conhecer, entendeu?
1: Ah, então você vai entrar no Mangueirão um dia.
2: Porém, quer dizer, por isso que eu falei que o nosso grande amigo Rosildo Ribeiro tá de cabeça inchadaça, né? Então não tem como, ele falando, não tem nem o que fazer, Bahia também eliminado, mais um grande time também.
1: E era um outro time, o Bahia, aí entra o que o Brunão lá, o palmeirense, amigo, parceiro, o Brunão falou, que é outro time também que poderia incomodar, que se ele tivesse ali bem no brasileiro, já tinha sido eliminado da Libertadores, na Copa do Brasil, eles podiam focar a Copa do Brasil, é um time muito difícil de ser batido, time que tem, o Rogério Ceni tá escorregando lá, mas é um time difícil de jogar na Fonte Nova contra eles, então Bahia era também um forte candidato lá, um time que podia incomodar muito a Copa do Brasil e já foi eliminado. Então a gente fala aí do Bahia, fala do São Paulo, que é copeiro, que é um time copeiro, foi campeão 2023 da Copa do Brasil, principalmente do Flamengo. Então são três times tradicionais que ficaram, que foram eliminados da Copa do Brasil.
2: Verdade, é bem complicado. Mas eu mais um detalhe, considerando nessa margem nós falamos das zebras, o Remo, né? Vamos lá, tecnicamente é a primeira vez que o Remo está chegando forte, tanto no Brasileirão de Série A, no caso, que nós falamos. E são os caras rodados que estão no Remo. Por isso que o Remo, ele é um cara que incomoda tanto fora como dentro de casa.
1: E o Mirassol, foi a primeira vez que ele chega nessa
2: verdade,
1: fase.
2: Também tem esse detalhe também, o Mirassol também. Então dá pra considerar que essas zebras aconteceram nessa coisa que a gente secou. Pô, a gente cantou a bola.
1: Agora eu tô acreditando que esse almoço vai sair, hein? Felipe Fonseca, meu quarto goleiro, meu advogado, mandou aqui e falou: hoje vai pagar o almoço no Peixeiro, hein? Peixeiro lá na praia, estarei lá almoçando. Agora eu acredito. Eu tava esperando esse WhatsApp chegar aqui pra ter essa confirmação. Ô, Minuta, vamos pra aquele intervalinho tomar aquela aguinha mineral sem gás, porque depois do intervalo tem Palmeiras, tem Corinthians, tem a rodada do Brasileiro, tem a tua escalação, a tua convocação. preparação para a Copa do Mundo. A segunda-feira você faz antes do Ancelotti, hein?
2: Com certeza.
1: Ah, então vamos lá. Mas agradecer antes nossos colaboradores, né? 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
1: 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E ó, Dudu Nobre já sei, já tá aqui os nomezinhos de sorteio de hoje. 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Dá tempo ainda, hein? E lembrando, hein? Segunda-feira, o meu amigo Biruta vai estar no DM. Então vai estar no DM. E o Marcos Brasil vai vir aqui com a gente, fazer a resenha, falar tudo, vai estar fazendo parte da bancada na segunda-feira. Mas o Biruta, titular absoluto,
2: hein? Vou dizer uma coisa pra você. Eu vou chegar solando, tá, o Marcos Brasil? Então fica esperto, entendeu?
1: Aqui não tem brecha, não. Aqui não tem Ferreirinha que é expulso com 30 segundos de jogo.
2: Ah, não tem, não. Ferreirinha nos prejudicou.
1: E continuando, tivemos na quarta-feira Jacuipense e Palmeiras. Lembrando que o jogo foi no Estádio do Café. O Palmeiras, eu falei, nós falamos aqui que foi 3, que ia ser 4, e foi 4. 4-1 pro Palmeiras. Palmeiras classificado agregado 7-1, com gol de Felipe Anderson, Maurício, Eric Belé e Luíde. O Verdão está nas oitavas de final da Copa do Brasil. Nada de surpresa, já esperado esse resultado. Nós falamos que o Palmeiras, que o Jacuipense vendeu o mano de jogo para ganhar um dinheirinho, ganhar os cascalhozinhos, já jogando a toalha já, e foi bom pro Abel poder rodar o elenco, poder dar minutagem pros jogadores, para ver com que ele pode contar desse elenco no final do campeonato. Então, parabéns, Palmeiras, é o time respondendo, Brunão, que eu já respondi. Para mim, hoje, Copa do Brasil é uma Copa traiçoeira, mas para mim, se fosse para ter que apostar, não, você tem que apostar no time. Eu apostaria no Palmeiras nas competições, principalmente quando o Flamengo foi eliminado.
2: E foi bom você ter comentado de apostar. No caso do Palmeiras, muito bem qualificado como tá, a Copa do Brasil dá para ele a possibilidade de ficar tranquilo nas outras competições.
1: Perfeito.
2: Porque a Copa do Brasil paga um valor legal, né? Quer dizer, se ele estiver tranquilo aqui no Copa do Brasil se classificando, ele consegue jogar Brasileirão, porque se a pressão no Brasileirão é grande. Você falou, tem 4, 5 times brigando no lado da tabela. Verdade. Aqui só depende dele.
1: Verdade.
2: Né? E Libertadores, é o que nós falamos, é um grande elenco também para brigar por Libertadores de América, né? Então, eu acho que a Copa do Brasil, focando na qualidade principalmente depois, vamos comentar dos eliminados, o Palmeiras é hoje, teoricamente, o
1: favorito ali.
2: Mais favorito, né?
1: Por mais que tenha time de tradição, sim, como o Corinthians, tá brigando pelo bicampeonato.
2: Que ganhou a última Copa.
1: Tem o Atlético Mineiro, que pode, Cruzeiro. Tem alguns times ainda de tradição, o Grêmio, tem alguns times, sim, bons na competição, mas se a gente analisar friamente plantel, o que você tem, treinador, enfim, estrutura, hoje o Palmeiras está um pouco à frente desses outros clubes tradicionais que nós acabamos de falar aqui. E você falou em dinheiro, de, poxa, pô, financeiramente é bom? Ah, não foi bom para mim, não. Quinta-feira, Chapecoense eliminou o Botafogo, jogo de ida, o Botafogo ganhou magrinho, podia ter ganho de 2, de 3, que eu vi esse jogo lá no Engenhão. Foi com o resultado magrinho também lá para Chapecó e perdeu de 2-0 para Chapecoense. O Chapecoense classificado para as oitavas de final da Copa do Brasil, no agregado 2-1. Eu vi esse jogo na íntegra, o Botafogo tomou 2 gols muito rápido, mesma coisa que aconteceu, que a gente falou do Coritiba contra o Santos, né? Tomou 2 gols no primeiro tempo, 2 gols rápidos, e depois ficou meio perdido em campo. Depois conseguiu reagir ainda, o Botafogo no segundo tempo, no finalzinho do jogo perdeu os 3 gols inacreditáveis. O goleiro Chapecoense foi destaque da partida, sim, mas enfim, não fez o que tinha que fazer dentro de casa e sofreu lá em Chapecó e foi eliminado. Time que tá numa crise financeira, tá brigado com a SAF, enfim, tá um problema extra-campo dificílimo. pro Botafogo e agora também com problema dentro de campo. É difícil, saiu, foi eliminado, perdeu 3 milhões de reais para um clube que está atrasando salário, está em dificuldade financeira, vai fazer muita falta essa eliminação na Copa do Brasil.
2: É, só aproveitando, o Roger falou bem certíssimo, não fez resultado em casa. Todo mundo que foi eliminado, né, e tinha possibilidade de fazer resultado em casa, não fez, né? Porque não soube trabalhar aquilo que é a sua vantagem, né? Perfeito. E ao contrário, as equipes, por exemplo, que talvez poderiam dificultar, fizeram resultado positivo, resultado muito magrinho, né? 1-0, 2-1, coisa muito magra que você num jogo como esse faz diferença.
1: Principalmente quando você joga o segundo jogo do
2: é isso que eu falei,
1: fora de casa.
2: Nós comentamos logo quando a gente fez, logo antes de começar essa fase, falou, olha, tem time que vai decidir em casa. Não, nós comentamos aqui, né? Então essa decisão em casa, né? O Roger já comentou várias vezes que ele preferia fazer o jogo de volta em casa.
1: É, porque o jogo, quando você sai pra jogar fora, você joga fechadinho. Sim. Por uma bola. Conseguiu um resultado magrinho de 1-0, que aconteceu com o Chapecoense, aconteceu com outros times, dentro de casa tem a possibilidade, com o apoio da torcida, de reverter esses placares. Lembrando que também o Atlético Goianiense, o Atlético Paranaense ontem, a decisão, dois jogos feios, chatos, 0-0, os dois jogos, e nos pênaltis, 4-1 para o Atlético Paranaense, classificado, destaque para o goleiro Santos, que defendeu duas cobranças, que é um goleiro Leraço Santos, que é um pegador de pênalti nato. Confiança 0 e Grêmio 3, Grêmio ganhou em casa e ganhou fora de casa, um agregado 5-0 Grêmio, sem sofrer gol, e o Grêmio classificado com esse outro time de tradição para a próxima fase. Falando de Corinthians e Barra, o Corinthians joguinho também mequetrefe, joguinho feio, mas não importa, o Corinthians passou, ganhou do Barra de 1-0 com gol.

0: ações, 70% de posse de bola pro Corinthians, mas foi um jogo que eu esperava mais, esperava uma goleada como o Palmeiras fez ali de 4, ainda mais jogando em casa, né? Palmeiras jogando em Londrina fez 4. Então o Corinthians poderia ter feito 5, 6, 7. Então é isso que o torcedor que foi na Neoquímica Arena ontem esperava do Corinthians. Mas o importante é que o Corinthians classificou com folga, com tranquilidade, sem passar susto, e tá nas oitavas de final da Copa
1: no
0: do Brasil.
1: Por exemplo, o próprio gol do Roberto foi um gol de sobra, né? Quer dizer, a bola sobrou para ele fazer o gol, né? Quer dizer, não foi uma bola trabalhada, nada nesse sentido. Por exemplo, nós falamos, o que acontece? O Barra poderia ter feito um resultado melhor, mas é o que você falou, parecia um coletivo realmente, né? Não foi um jogo assim que o Barra realmente apertou, diferente do jogo contra o Santos, que o Curitiba teve a chance de fazer o placar, né? Então, mostrando que essa é a diferença da qualidade do time.
0: Perfeito.
1: Então, o Corinthians, magrinho, 1-1, meu irmão, vai, 1-0, vai embora e não vai ser difícil, de repente, como você falou, ser o grande time pode ficar disputando novamente a Copa do Brasil.
0: Né? Verdade. Queria mandar um abraço pro Elton Mendes, tá feliz, corintiano, tá todo bom, tá apaixonado, sexta-feira com esse friozinho, mandando um beijo pra doutora Carol, pra esposa amada, a Lori, que tá lá em Atlanta com a gente, JP tá aqui com a gente também, todo mundo curtindo aí na onda do esporte, melhor programa de esporte, Litoral Norte e Vale do Paraíba.
1: O JP só não tá mais feliz por causa do Atlético que passou, né?
0: É, Tadeu Pires também, aqui com a gente, Tadeuzinho.
1: Grande corintiano.
0: 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Tá aí. E quem jogou mais na quinta-feira, Biruta? Oh, meu Deus do céu. Tivemos um jogo aí do Bahia, CRB. Vamos pro CRB Fortaleza, né? CRB Fortaleza. O jogo de ida tinha sido 2-1 Fortaleza. O Fortaleza só fez o deverzinho de casa ali, empatou de 0-0 e conseguiu classificar com agregado de 1-0. Fortaleza também passou para as oitavas de finais. Lembrando que Fortaleza é um time que está atravessando uma crise financeira também, liberou alguns jogadores que está disputando a Série B, e esses 3 milhões vão ser muito bem-vindos, né, Biruta?
1: Com certeza. E é como eu falei, são times que se conhecem, estão sempre se enfrentando na Copa do Nordeste, né? Quer dizer, é um resultado que geralmente é comum lá, 0-0.
0: Clássico do Rancho.
1: É clássico, né, no caso, né? Mas o resultado que o Fortaleza fez em casa favoreceu o Fortaleza para passar de fase, né?
0: Verdade. Agora eu vou falar da derrota que meu filhão lá em Floripa tá triste. Meu Deus, o Flamengo, o que aconteceu? Flamengo e Vitória. Flamengo, aquele resultado magrinho, a gente falou isso a respeito do Santos, conseguiu reverter, empatou em casa, mas conseguiu fazer. Mas enfim, Botafogo, resultado magrinho, ficou atrás, porque não fez dever de casa. São Paulo, aquele resultado magrinho, também perdeu pro Juventude a classificação, e aconteceu a mesma coisa com o Flamengo, aquele resultado magrinho no Maracanã fez com que o Flamengo fosse com uma vantagem mínima lá pro Barradão, o estádio que eu já tive a felicidade de jogar, muito prazer ter jogado no Vitória, e lá é difícil, lá um caldeirão, ontem deu 30 mil pessoas no Barradão assistindo esse jogo, e o Vitória foi pra cima do Flamengo, conseguiu, fez um jogo muito inteligente. Eu assisti esse jogo na Inter, um jogo muito inteligente, ele não deu, por mais que ele tivesse que fazer o resultado, mas ele não deu muito espaço para a equipe do Flamengo, que a gente sabe que se o Flamengo com espaço complica a vida. O Vitória foi pro ataque, mas ao mesmo tempo teve a segurança atrás de não abrir espaço pro Flamengo. E eu senti muito, Biruta, que eu falo a falta do Arrascaeta. Como que o Arrascaeta faz falta pro Flamengo? O Flamengo não encontrou aquele jogador ainda para suprir a ausência do Arrascaeta. O Jorginho tem qualidade, o Carrascal tem qualidade, mas nem se compara com o Arrascaeta, que consegue enxergar aqueles espaços no campo, consegue colocar os jogadores na cara do gol. Então o Flamengo não conseguiu ainda achar o substituto do Arrascaeta. E o Vitória conseguiu no finalzinho segurar o marcador, quando estava 1-0, que o Flamengo tem a oportunidade de empatar, o Vitória num lance parado, num escanteio, conseguiu fazer o segundo gol, e o Flamengo, eu vi muito nervoso em campo, perdendo alguns gols que não estão acostumados a perder, finalizou bastante, mas

0: enfim, não foi efetivo. O Jorginho deu uma entrevista depois do jogo falando sobre isso. Nós não conseguimos aproveitar as chances que nós criamos e fomos penalizado com essa desclassificação. Agora não adianta chorar o leite derramado, mano. Agora é pensar na Libertadores, Campeonato Brasileiro, é o que resta. Só que esse resultado não foi tão bom pro Palmeiras também não, tá? Porque agora o Flamengo vai ter mais tempo para descansar e priorizar a Libertadores. Lembrando que temos um jogo agora, final do mês já, sim, confronto direto entre Palmeiras e Flamengo, né?
1: É o que eu falei, o Flamengo, pela grandeza que é o Flamengo, o resultado em casa foi vamos lá, o que pesou na balança, apenas um gol de diferença, 1-0, mas o Vitória cresceu, né? É uma equipe que de qualquer maneira buscou resultado o tempo todo, mesmo que posse de bola do Flamengo foi maior, chutes foi maior, tudo, né? Mas é aquele dia que nada acontece, né? As pouquíssimas vezes que o Vitória subiu e fez o resultado, acabou conquistando. E aí, meu irmãozinho, dois rubro-negros, né? Brigando, né? Eu tenho certeza que a escada lá do Senhor do Bonfim deve ser lavada umas 80 vezes, entendeu?
0: E o que você falou aqui na quarta-feira, Biruta, você falou o seguinte, esses jogos da Copa do Brasil, pra esses times de menor tradição, que a gente sabe que não vai brigar na parte de cima da tabela do brasileiro, a gente sabe que o Vitória, agora, o objetivo dele no brasileiro é não cair. Sim, é continuar a classificar para uma Sul-Americana, de repente, igual o Mirassol fez, classificar para uma Libertadora, para a Libertadora. É o objetivo. A gente tem certeza que nenhum torcedor do Vitória, nem o dirigente, nenhum jogador pensa em ser campeão brasileiro nesse campeonato de pontos corridos. Então, nesses jogos dão a vida.
1: Sim, com certeza. Porque
0: além do retorno financeiro, é a oportunidade de você eliminar o Flamengo e ser comentado no Brasil todo. Hoje está todo mundo falando do Arcanjo, goleiro do Vitória, todo mundo falando do jogador que fez o gol, tá todo mundo falando, porque é a oportunidade de jogar contra o Flamengo e você aparecer no cenário nacional e no cenário mundial.
1: Sim.
0: Então, os caras dão a vida e ganhou com todo o mérito. Não foi aquele jogo, foi uma zebra total. Não. Né? O Vitória jogou bem no Maracanã, poderia ter perdido mais, mas não perdeu, também mérito dele. E dentro de casa, eles entraram com vontade de jogar, não se intimidou com a equipe do Flamengo, com o time do Flamengo, e fez o que precisava fazer. Fez 2-0, revertendo no agregado 2-1 e classificou.
1: Só aproveitando esse conto de não for uma zebra, a zebra a gente vê, fica pelo tamanho do Flamengo, né?
0: Exatamente.
1: Mas pelo jogo jogado, a gente não considera que foi uma zebra, né? Porque já jogou lá fora, foi 1-0, né? E se preparou para de repente fazer o jogo de volta em casa.
0: Perfeito,
1: né?
0: Perfeito.
1: Então, ok.
0: Então tá aí. Esses foram os times classificados da Copa do Brasil e vamos para a 16ª rodada do Campeonato Brasileiro, que começa amanhã, mais famoso sábado. No sábado teremos Internacional e Vasco da Gama às 18h30. Teremos Atlético Mineiro e Mirassol também às 18h30. Teremos Fluminense e São Paulo. Ah, meu São Paulo jogando fora de casa contra o Fluminense. Será que vão ter já o Dorival Júnior aí à frente da equipe? De qualquer maneira, se fechar, daí uma notícia do São Paulo, de qualquer maneira, se hoje é sacramentar a vinda do Dorival Júnior, ele não vai estar à frente do São Paulo contra o Fluminense, que já é amanhã. Provavelmente ele estreia na Sul-Americana no meio de semana que vem. Então, Fluminense e São Paulo às 19h. Teremos ainda, fechando a rodada do Brasileiro no sábado, Palmeiras e Cruzeiro às 21h, grande jogo do Palmeiras. E no domingo teremos Santos e Coritiba, aquele jogo das 11h da manhã, que eu gosto, já acordo, tomar aquele café da manhã, assistindo um joguinho bacana, o jogo de novo. Parece que eles estão fazendo um campeonato paralelo, né? Santos e Coritiba.
1: Ah, sim.
0: Terceira vez que se encontra já, em menos de um mês aí.
1: É verdade, é verdade.
0: Dois jogos pela Copa do Brasil e mais um pelo brasileiro, cara. Pô, não é possível que os treinadores já não sabem como é que joga o outro time. Teremos ainda no domingo Bahia e Grêmio às 16h, lá na Fonte Nova. Teremos Botafogo e Corinthians do Engenhão, jogo de confronto direto ali, jogo de 6 pontos. Acho que a diferença, depois o Biruta pode ver, se eu não me engano, é de um ponto, de um pro outro. Teremos Botafogo e Corinthians às 16h, que é o jogo da televisão, provavelmente passando aqui para todo o estado de São Paulo. Teremos Chapecoense e Remo às 18h30. Teremos Bragantino e Vitória também às 18h30. E fechando a rodada do Brasileiro na 16ª rodada, teremos Atlético Paranaense e Flamengo às 19h30. Me chama a atenção aqui que o Palmeiras pega um jogo difícil, tudo bem, contra o Cruzeiro, mas joga em casa. Sim. E o Flamengo tem um jogo mais difícil, ao meu modo de ver, que é contra o Atlético Paranaense fora de casa.
1: E o Atlético geralmente costuma engrossar muito lá, né? Então, só para você comentar sobre o Corinthians e Botafogo, a mesma pontuação.
0: Mesma pontuação.
1: A diferença aí fica no que nós falamos, é saldo de gols, no caso, e número de vitórias. O número de vitórias do Botafogo, uma vitória a mais, no caso, né? E o saldo de gols, até mesmo se fosse o caso, seria melhor do Botafogo. Botafogo, no caso, né? Então tem apenas um negativo Botafogo, né? Mas é uma tabela bastante complicada, né? Como nós falamos, né? Grêmio, Corinthians, Santos, Internacional, até o primeiro Botafogo, todo mundo com 18 pontos, né?
0: Todo mundo.
1: Então, quer dizer, ali vitória de um e de outro fica brigando ali no caso, né? Dificilmente, né, que você comentou, qualquer um dos outros que estão abaixo, o próprio Grêmio que tá com 17 pontos, apenas um ponto de diferença desse que nós acabamos de falar, né? Que é o Corinthians que abre o início de fora da zona de rebaixamento, o restante não sai, que é o caso do Mirassol, não sai da zona de rebaixamento com resultado.
0: Perfeito.
1: Né? O Remo também não sai, e o Chapecoense também não sai, no caso, mesmo com resultado positivo. O restante vai continuar brigando. Então, quer dizer, essa tabela aqui pode movimentar e ficar do mesmo jeito.
0: Perfeito. Perfeito. Porque... empate ali, se três empate ali.
1: Os caras não vão nem progredir pra frente, no caso, e nem talvez entrar na zona de rebaixamento, a não ser que o Grêmio faça o resultado positivo e empurre alguém pra zona de rebaixamento.
0: Por isso a importância da vitória, igual que eu falei, o empate, quem tá nessa situação hoje, o empate é prejudicial, não é bom pra ninguém.
1: É.
0: Se empatar Corinthians e Botafogo lá, não é bom pra ninguém. Agora, em contrapartida, uma vitória de um dos dois, já desgarra ali, você pode subir 4, 5 posições.
1: E é que nós falamos, e aí você entrando na zona de Sul-Americana, também tá tudo apertado. Qualquer um desses times aqui que ganharam, que tem 18 pontos, vai a 21, alcança o Bahia que tá com 22.
0: Perfeito.
1: Quer dizer, é o que você comentou, muito embolado, né?
0: Esse meio da tabela.
1: Fazia muito tempo que eu não via um brasileiro dessa maneira, né? E despontando bem lá na frente, lá é claro, fora da curva lá, tá lá no caso Palmeiras e Flamengo lá no alto da tabela, né?
0: Beleza. Ah, só, vamos fazer uma brincadeira aqui com quem tá nos acompanhando pelo YouTube, pela rádio, essa nossa audiência que cresce a cada programa, Biruta. Ah. Manda pra vocês aqui os 26 que vocês acham que vão, porque o sorteio vai ser segunda-feira à tarde, nosso programa vai ser segunda de manhã.
1: É.
0: Então manda aqui que quem acertar vai ter um brinde especial.
1: Olha, brinde é bom.
0: Quem acertar, quem acertar maior número de convocados pelo Ancelotti, eu já tenho o meu aqui. É. Já tenho o meu aqui.
1: Vou preparar o meu e mandar pro Zap.
0: Manda por Zap, pode mandar pelo Zap, que quem acertar aqui.
1: Eu vou dizer uma coisa, o único cara que eu não vou colocar na minha lista é o Neymar.
0: Não dá spoiler não, meu, não dá spoiler não. Então você manda lá no 12991746795, 12991746795, e vai ter um brinde especial quem acertar maior número de convocados pelo Celote. Uma brincadeira bacana, cara. Vamos dar os nossos também, né? 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E Dudu Nobre, sorteio agora, Biruta. Legal. Dudu Nobre, dia 6 do 6, na Praça de Eventos. Pode pegar.
1: Sem nada na mão, vamos lá.
0: Praça de Eventos, né? Pra esquentar o
1: papelzinho na mão,
0: fazendo a abertura.
1: Jorge Canoa pra todos.
0: Ah, o Jorge do Canoa pra todos. Eu vou tirar o meu aqui também. Ó, são dois ingressos. Doriva, Doriva, presidente Doriva.
1: Tá aqui, só quem tá mandando um abraço pra você aqui é o Wagner Topógrafo, dizendo Jesus Topógrafo. Tá falando.
0: Ó, tá aqui, notícia em primeira mão, o Dorival acaba de assumir o São Paulo.
1: Aí, tá aí, ó. Então bora você aí, Wagner, São Paulino, ó, acabou de assumir
0: São
1: aqui.
0: São Paulo, notícia direto do bastidor de São Paulo, acabou aqui, então, um abraço pro Ribeiro. Ribeiro, e um abraço pro pessoal que tá sempre nos acompanhando, mandou informação agora do grupo de São Paulo pra mim, Dorival acaba de fechar a notícia em primeira mão.
1: Agora,
0: na onda do
1: esporte. Deixa eu fazer uma pergunta. Coitado do Roger, não o Roger goleiro, mas o Roger Machado.
0: Mais ou menos, vai pegar só 2 milhões ali de rescisão, tá bom? Vem aqui passar 2 meses, pegar um salário e ganhar 2 milhões. Já ajuda, né?
1: É o que eu falei, tem o quê? 2 meses de São Paulo?
0: 2 meses de São Paulo.
1: 2 meses de São Paulo, quer dizer.
0: 2 meses.
1: E detalhe, a gente aqui derrubou o Roger desde o começo, porque a gente falou.
0: Se perder 2 jogos seguido, ele tá fora. Nós falamos isso desde
1: o começo. Nós secamos muito o Roger aqui.
0: Secamos muito, mas tá aí, primeira mão, o meu time escalado já tá aqui, eu já falei na quarta-feira, a minha escalação dos 26, mas não vou falar de novo pra vocês não copiarem
1: não vou copiar
0: a minha escalação, os meus 26 jogadores.
1: Vou... Eu vou pegar o cola, copia e confia. O último jogo dele, cola, copia e confia. Vou postar naquilo lá. Porque ele não vai ficar fazendo muita mudança, não. No meu modo de entender.
0: Não vai.
1: Não vai. Dificilmente.
0: Só vou dar o spoiler dos três goleiros pra mim. Que vai ser o Alisson, o Bento e o Ederson. E o titular na Copa do Mundo vai ser o Ederson.
1: O Ederson?
0: O Ederson.
1: Caramba, vai derrubar o Alisson, sim?
0: Vai derrubar
1: o Alisson. São 200 Copas do Alisson, pô.
0: É, só que o Alisson, o problema do Alisson, pô, primeiro que o Ancelotti gosta muito de jogador de goleiro que sabe, que tem mais qualidade com a bola no pé. Ele gosta muito de goleiro que sai essa qualidade. O Ederson tem. E segundo, que o Alisson ficou fora das três últimas partidas da convocação da Copa do Mundo por contusão. Tá voltando agora. Sim. Tá voltando agora. E você pega carinho, você pega confiança no goleiro que você tá treinando, que jogou com você nos amistosos. Então acredito eu que se ele colocar nesse amistoso que vai ter a despedida aqui no Brasil e no próximo, se o Ederson for titular em um desses jogos, eu acho que ele vai ser o titular na Copa do Mundo.
1: Biruta. Quero só mandar um último.
0: Agora?
1: Um beijo pra Loire, pro Kenny, pro Cauã também, que estão lá em São Paulo. Beijo pra também, um abraço grande pro pastor Kleber também, meu grande amigo. Um abraço pra ele também, obrigado pelo carinho. Obrigado mais vez, Roger. Segundo, eu não tô aqui, eu tenho certeza que o Brasil, não o Brasil, Brasil, mas o Brasil vai fazer parte dessa bancada aqui, vai fazer um bom programa também aqui no caso, e vai dar tudo certo. De qualquer maneira, segundo comentário, pra mim fazer um áudio de 2 minutos e 12 segundos. Só isso, né, Matheus?
0: Só. É aquela coisa assim de bem curtinho.
1: É.
0: E agradecer a todos vocês que acompanharam agora, agradecer aos nossos colaboradores, sem eles não seria possível esse programa. 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E é rede gama de mercado. Não estamos muito felizes hoje não, mas vamos pegar o Palmeiras agora esse final de semana. Quem sabe Cruzeira pronta aqui. 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Espero que vocês tenham gostado. Espero vocês aqui na segunda-feira falando tudo de brasileiro, falando tudo da convocação do Ancelotti, que renovou até 2030. Que um final de semana abençoado para todos vocês. Fiquem com Deus, que a onda é muito mais.
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1: Olá, tudo bem? Muito boa tarde. Vamos que vamos aqui na programação da Onda. Estamos aqui em mais uma edição do Toca Todas. Para você que está ouvindo, está curtindo então do Litoral Norte, nosso muito obrigado. Opa, maravilha. E a gente vai dando aqui boas-vindas para você para essa sexta-feira. Afinal de contas, sexta-feira chegou, hein? Hoje, dia 15 de maio de 2026, aqui na programação da Onda. E hoje é o Dia Internacional das Famílias. Dia Internacional instituído pela Organização das Nações Unidas em 1993, que busca destacar a importância de estrutura familiar na sociedade e promover debates sobre o bem-estar dos núcleos familiares. Mais detalhes sobre a origem, que podem ser lidos, inclusive no Brasil Escola, sobre o Dia Internacional das Famílias. Hoje também é o Dia do Assistente Social, que homenageia os profissionais responsáveis por defender os direitos humanos, o acesso a políticas públicas e o bem-estar social. Muito bem, hoje também é o Dia do Gerente Bancário. É outra data comemorativa lembrada no calendário nacional brasileiro para homenagear esses profissionais. É isso aí. Inclusive, antes eu até falava que era tão difícil antes falar com era mais difícil falar com o gerente bancário, né, do que a gente ter aí inclusive crédito no celular antes, bem antes, hein? Hoje também é o aniversário do município de Humaitá, no Amazonas. Aniversário do município de Várzea Grande, no Mato Grosso. Monte Alto, em São Paulo. Quixeré, no Ceará. E também para você de Cachoeiras do Macacu. Cachoeiras do Macacu, no Rio de Janeiro. É isso aí, dia da assistente social no Brasil e dia mundial da família, a família Onda. Uma beijoca da família Onda e a família Onda desejando a todas as famílias aí do Litoral Norte, as famílias do Brasil que estão ouvindo e curtindo aqui a programação da Onda. É isso aí. E vamos lá, Joca, é o Toca Todas aqui. Você continua aí participando aqui com a gente pelo 38826000 para pedir a sua música. Manda o seu áudio pedindo, fique à vontade, né? E manda seu boa tarde também. Falar em boa tarde, mandar um boa tarde, desejar um excelente final de semana e boa viagem ao meu amigo Fabiano Giacomini, ele que é reitor, aí diretor do Centro Universitário Módulo, meu amigo. Tudo de bom para você. É isso aí, tá indo pra Ubatuba, opa, maravilha. Um grande abraço, tudo de bom pra você, meu amigo. Excelente final de semana, sucesso, saúde e paz. E a gente vai começar aqui o Toca Todas de hoje, a gente começando aqui muito bem com o pedido da Sara Ribas. Ela quer curtir e ouvir aqui o Matheus e Cauã, tá certo? E vai ouvir, curtir com a gente pra abrir o Toca Todas dessa sexta-feira. Vamos que vamos. Meu amigo, um grande abraço pra você, fica com Deus, pra você e toda a equipe aí do Centro Universitário Módulo. Fabiano Giacomini, grande amigo, professor, reitor do Centro Universitário Módulo. Abraço.
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1: É o pedido da Sara.

0: volta, B.
1: Que é isso? Show Gavião, te ri pra você aqui na Onda, a Onda é muito mais. Mandando aqui um beijão aqui a Ana Paula Neves, sintonizada aqui na Onda, muito obrigado pela audiência, sempre sintonizada aqui também com a gente, muito obrigado. A Cleide, Cleide Mar, a Cleide do Porto Novo, uma beijoca, Cleide, excelente final de semana. Olha aí, também já está concorrendo aos prêmios aqui. Valeu, querida. Quem mais aqui? A Super Marcela, Cidade Jardim, a Cíntia do Massaguaçu também ouvindo e curtindo. O meu amigo Tarcísio Soares, tudo de bom, rapaz? Maravilha. E mais uma vez aí o querido amigo Reitor Fabiano Giacomini, curtindo aqui a programação da Onda e a todos os amigos aí e do Centro Universitário de Moda, um grande abraço a todos. Excelente final de semana. E para você que tá ouvindo, tá curtindo também no Alto da Serra, em Paraibuna, na Atividade da Serra, em Pouso Alto, Pouso Frio. Os nossos amigos também ouvindo na Baixada Sul Fluminense, em Paraty, Angra dos Reis, Mangaratiba. Ouvindo e curtindo a Onda na Costa Sul de São Sebastião. Olha aí, lá em Boiçucanga também, o nosso. Tem um amigo. É o Romário e tem o Mário também, que é da Barra do Saí, sempre ouvindo e curtindo aqui a programação da Onda. Obrigado, excelente final de semana, daqui a pouco mais pedidos.
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0: 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Temos aqui também mais uma boa tarde, mandando aqui uma boa tarde para você que está ouvindo, tá curtindo a programação da Onda. É isso aí, maravilha. Érica da Água Branca e o Wagner Culeu, sintonizados aqui na Onda, muitíssimo obrigado. Vamos curtir aqui o som do Luan Santana. É isso mesmo, maravilha, obrigado pela participação aqui também com a gente. Tem mais aqui, Joca? Temos também a participação, do Jonathan Yaskov, Ítalo Jonathan Yaskov, ouvindo, curtindo, é a Rose do Perequemirim, né, Rose? Obrigado, tudo de bom aí para o Lucas, Lucas Ítalo Jonathan Yaskov, ouvindo e curtindo aqui a programação da Onda. Valeu, Rose, obrigado, para você também do Perequemirim, para você que está ouvindo também no Travessão, na Enseada, os amigos também do Canto do Mar, do bairro São Francisco, curtindo aqui a programação da Onda. Vamos que vamos, a Onda é muito mais.
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0: 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Esse é o Natan, Natanzinho, que vai aí pra galera que está ouvindo aí juntamente com o José de Lima, Edson José de Lima, ouvindo e curtindo aí Natanzinho. E pra toda a galera aí, o Kleber, o Diogo e o Esvael, no condomínio Imperial, não é isso, meu amigo? Um grande abraço, rapaz, tudo de bom pra você, ouvindo e curtindo aqui a programação da Onda, muito bem. 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Vai concorrendo, vai pedindo a sua música, vai participando, coloca o nome completo, também o bairro, e está concorrendo aqui com a gente na programação da Onda. Tarcísio, muito bom, muito bom, muito bom, meu amigo. Tudo de bom pra você, ouvindo e curtindo aqui a programação da Onda. Olha aí, tem Fred e Fabrício pra você que está ouvindo aqui na programação da Onda. Super Daiane e o Henrique do Morro do Algodão. Olha aí. Tá certo, Fred e Fabrício, eles ouvindo e vão curtir aqui com a gente, aqui a Daiane e o Henrique do Morro do Algodão. A Onda é muito mais.
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0: trio Parada Dura e Mato Grosso Matias se for passar em Goiânia, aonde é muito mais. Maravilha, sonzão, hein? Obrigado. Fala a verdade. É, parabéns. Muito bom, muito bom, muito bom. Aqui pra você na programação da Onda, ouvindo e curtindo a melhor programação de todo o Litoral Norte. Daqui a pouco mais pedidos musicais. E você também está concorrendo a ingressos para o show do Dudu Nobre, que acontece no dia 6 de junho. Você está concorrendo no final do horário aqui do Toca Todas. Será às 4 horas. Teremos também um sorteio aqui para você. A Onda é muito mais.
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0: vamos que vamos aqui na Onda. A Onda é muito mais. Olha aí, muito boa tarde para você que está ouvindo, está curtindo em todo o Litoral Norte. Boa tarde, minha querida amiga Amanda. Tudo bem? Como vai?
1: Boa tarde, tudo bem? Aqui é a Amanda de Taubaté. Eu gostaria de dedicar a música do Léo Foguete, Última Noite, para o Everson Gabriel. A Onda é muito mais.
0: Olha, e a propósito, cuida dessa gripe aí, pelo jeito, viu, Amanda? Olha aí, chá de limão com alho aí, entendeu? Poxa vida, tomar aí uns descongestionantes. Tudo de bom pra você, melhoras, querida amiga, tudo de bom pra você. Sucesso, saúde, paz, excelente final de semana. A Amanda e o Everson Gabriel. Léo Foguete.
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0: muito bom, muito sim. bom, muito bom. Aqui pra você na onda também. É isso aí. Vamos que vamos. Aqui pra você que está ouvindo, tá curtindo em todo o Litoral Norte, nosso muito obrigado. Olha só, tá chegando um somzão aqui, um pagode aqui, que eu sei que a Cláudio do Jardim Jaqueira vai gostar e gosta muito, hein? Meu amigo Irã também, um baiano, Bahia, tudo de bom pra você, rapaz. Tá curtindo aí também, tá dirigindo, tá ouvindo, tá curtindo aqui a programação da onda. E tá valendo pra você aqui ingressos para o show do Dudu Nobre. Muito boa tarde, quem tá chegando por aqui também é a Josiane do Massaguaçu, tá sintonizada aqui na onda. A Manu, a Manuela Santana, tudo bem, Manu? Bem-vinda. A Valéria Alemes, a todos os amigos ouvindo e curtindo na Escola Colônia, né, Valéria? Tudo de bom, sucesso, saúde e paz aí pra você, querida.
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0: 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Jorge Mateus, sol nos olhos pra você que está ouvindo, tá curtindo aqui. Vamos que vamos, daqui a pouco mais pedidos musicais. A gente já vai partindo pra mais uma hora pra você aqui do Toca Todas aqui na Onda dessa sexta-feira.
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0: Onda é muito mais. Vamos que vamos. Vamos que vamos aqui na programação da Onda. Boa tarde, tudo bem? Como vai você? Sintonizado aqui na programação da Onda. Hoje vamos aproveitando aqui, mais uma vez, lembrando que hoje é o Dia Mundial da Família. Isso mesmo, é um dia internacional aqui e inclusive saudando a todas as famílias do mundo inteiro e para você que está sintonizado aqui em todo o Litoral Norte, nosso muito obrigado. Tá certo? Hoje também aqui no dia 15 de maio, nesta sexta-feira, hoje também aqui na programação da Onda, a gente saúda também aqui o dia do assistente social e também o dia do gerente bancário. E para você e a todos que estão ouvindo, estão curtindo aqui a programação da Onda, nosso muito obrigado. Uma data comemorativa, inclusive lembrada no calendário nacional brasileiro, para homenagear esses grandes profissionais. Isso aí, um grande abraço a todos. E a gente cada vez mais busca destacar a importância da estrutura familiar na sociedade e promover debates sobre o bem-estar dos núcleos familiares. Afinal de contas, hoje em dia, mais do que nunca, é preciso, inclusive com a internet que tá aí, a velocidade das informações que vão chegando, é preciso sempre estar reunindo a família, sempre estar debatendo, sempre estar unida e procurando também se proteger de um modo geral. A Onda é muito mais e você ouvindo e curtindo aqui a melhor programação de todo o Litoral Norte. Continue participando para você mandar o seu boa tarde aqui na programação da Onda, aqui no Toca 12. Meu amigo Leandro aí do Pontal Santa Marina, a super querida aí, a Sônia, a super Soninha também curtindo aqui a Onda, mandando um beijo para as meninas, para Michele, para Gilza e também para Rosângela.
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0: hoje às 10. E temos também mais uma super participação aqui também da Aninha, Ana Clara, de o Ângelo de Ilhabela, sempre ouvindo e curtindo. Excelente final de semana pra vocês aí, curtindo aqui a programação da Onda. É, vamos curtir um somzão aqui, não é isso, Ana? Boa tarde, bem-vinda.
1: Oi, Jota.
0: Oi.
1: Tudo bem? Boa tarde. Uma ótima sexta-feira pra todos nós.
0: Amém.
1: Eu e o Ângelo estamos sintonizados na Onda e estamos querendo escutar a música do Victor e Léo, 10 minutos longe de você. E vem pra Onda, que a Onda é muito mais.
0: Muitíssimo obrigado, excelente final de semana. Excelente abençoado final de semana aí pra vocês. Valeu.
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0: muito mais. João Bosco e Vinícius. Maravilha. Química. Tá tudo bem, tá tudo certo, um excelente final de semana, você ouvindo e curtindo a melhor programação de todo o Litoral Norte. Meu amigo Amarildo, tudo de bom pra você, querido, tudo de bom, curtindo aqui a programação da Onda, um grande abraço aí, sintonizado na Onda, não é isso? Como é que estão as coisas por aí, rapaz?
1: Muito boa tarde.
0: Boa tarde.
1: FM 101.1. Muito boa tarde, amigão, vamos que vamos, como que tá as modas, amigão? Sextou.
0: Então sextou.
1: Excelente sextou. Final de semana a todos.
0: Pra você também.
1: Vamos que vamos, ainda muito mais.
0: Um abraço, valeu. Daqui a pouco mais pedidos musicais.
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0: 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Vai rolando pra você aqui o Toca Todas. Agora 3:31, muito boa tarde pra você ouvindo. A Ana Clara, que tá ouvindo, tá curtindo, e o Ângelo, lá da Ilha Bela, muito obrigado. A Amanda e o Everson Gabriel também, né? Estão ouvindo e curtindo aí, tá? E mais aqui, Nando Luiz, olha aí, que tá curtindo aqui a programação da onda, né? Isso, a Érica, Super Érica da Água Branca, Wagner Coleu, obrigado, tudo de bom, sintonizado aqui na programação, vamos que vamos, excelente final de semana aqui na onda. Daqui a pouco tem sorteio pra você aqui dos ingressos do Nobre. 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

0: 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Muito bom, hein? Paulinha Fernandes aqui na onda. Amar de novo. Essa música é uma adaptação em português de Set Fire to the Rain. Foi lançada em novembro do ano passado, né? É uma, na realidade, uma releitura e foi autorizada, inclusive, pela equipe da Adele, tá certo? É um EP, simplesmente eu aí, da Paulinha Fernandes, aqui na programação da Onda. Linda música pra você trazendo, ficou muito bom, boa roupagem, valeu. A Onda é muito mais, daqui a pouco, os últimos pedidos musicais.
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0: 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Oba! Tudo bem? Tudo certo? Seguimos juntos aqui na melhor programação. E temos aqui mais um super pedido. Mandar um abraço ao Reinaldo do Jaraguazinho. Ele que tá mandando uma boa tarde para o seu amigo Richard. Um abraço, meu amigão. Tudo de bom? Curtindo e ouvindo a melhor programação. Quem também está curtindo aqui com a gente é o Ivanildo do Estrela d'Alva, né, Ivanildo? Abraço, meu amigão. Tudo de bom, tá concorrendo também aqui. Ele que tá afim de curtir os ingressos. A Ana Paula também tá de olho aqui já na pizza, né, Ana? Tá concorrendo, querida. É isso aí. Hoje é sexta-feira, tá certo. Vamos que vamos aqui na onda. Onda é muito mais. Quem está ouvindo, tá curtindo aqui, minha querida amiga, que sempre ouve e curte aqui com a gente. Muitíssimo obrigado, Cláudia. Tudo bem? Boa tarde, querida.
1: Mais uma vez. Oiê, boa tarde. Oi. Ô Joca, boa tarde, uma boa tarde pra você também. Joca, hoje eu gostaria de ouvir Zezé Camargo.
0: Ah, sim.
1: É irmão da Lua e amigo das estrelas.
0: Sim, claro.
1: Achei tão linda essa música, essa canção bem bonita.
0: Realmente
1: bem
0: linda.
1: Bacana. Você toca, por favor?
0: Claro.
1: Essa tarde chuvosinha de sexta-feira.
0: Verdade, verdade.
1: Sextou. É isso aí, tá bom? Obrigado e a onda é muito mais.
0: Valeu, beijoca, tudo de bom pra você. Excelente final de semana, Cláudia.
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Muito bom, muito bom. Muito bom, muito bom. Aqui pra você na programação da Onda, que tá ouvindo, tá curtindo aqui com a gente. Nossa, muito obrigado. Olha aí, a Sara, sempre. Aliás, as Saras, né? Trabalham até juntas. Tudo de bom pra vocês aí, meninas. Excelente final de semana. Ouvindo e curtindo aqui a melhor programação. Sempre aqui curtindo a programação da Onda. Obrigado. Que mais aqui, Joca? Tem mais gente também aqui pra mandar alô, pra mandar um boa tarde, com certeza. Meu amigo Diora, Diora do Hot, um grande abraço, tá sintonizado, sempre sintonizado aí, curtindo com toda a família aí na vila. Um grande abraço, meu amigo. Tá certo, é isso aí. A Ana Paula Neves também ouvindo e curtindo aqui com a gente. Muito obrigado mais uma vez. Também a Manu, que está ouvindo aqui também. O Tarcísio Soares. É isso aí. Temos, olha, temos aqui também mais uma participação aqui para você que está curtindo aqui com a gente. Quem está chegando por aqui, a Elisandra também do Pegorelli. Também está ouvindo aqui. Um grande abraço. Sintonizadas, excelente final de semana, a Jaqueline do Pegorelli e a todos os queridos ouvintes sintonizados. Oh, boa tarde, meu amigão Vitão, alô Vitão, homem da manutenção. Agora é também o homem também de motorista por aplicativo aí, né Vitão? Um abraço, meu amigão, a Andressa Nazaré também. Andressa, uma beijoca, obrigada. É para o seu pequeno príncipe, o Heitor, tá curtindo também aqui a onda, né Andressa? Obrigado, vamos que vamos, a onda é muito mais. Toca tudo.

0: Isso aí, essa linda música da Cláudia Leite, e faz até uma reflexão importante para os dias de hoje, né? A Chave é o nome da música, que eu acredito que apresenta a gratidão como ferramenta prática. Agradecer é a chave para vencer e crescer, né? Ao juntar amém para quem é de amém, axé para quem é de axé, Cláudia Leite aí propõe uma espiritualidade inclusiva, aí baseada no respeito às crenças. Até recentemente teve até um embrólio aí com Cláudia Leite aí com relação às religiões, né? Mas é isso aí. Importante é, como ela disse aí na música, se conectar, pode ser voltar para si, para a fé ou para a rede de apoio e transbordar o bem, e vai traduzir em carinho, em amor, em reciprocidade. É uma ética de reciprocidade, né? E oferecer aquilo que se deseja receber. Se você oferece o bem, você vai ter o bem, e assim sucessivamente, com certeza. Importante que a chave é o seu perdão. Vamos que vamos. É isso aí. A onda é muito mais. E hoje a gente inclusive saúda hoje o 15 de maio, porque o 15 de maio hoje é o Dia Internacional das Famílias, instituído pela Organização das Nações Unidas, que busca destacar a importância da estrutura familiar. Eu tenho aqui inclusive uma participação aqui de um ouvinte, que é o Marcos Vinícius, e parabéns porque a família dele está aumentando, né? Isso, Marcos, boa tarde, amigão.
1: Boa tarde, Joca, aqui é o Marcos Vinícius do Pegorelli.
0: É.
1: Toca Thiaguinho aí, ainda bem.
0: Sim.
1: Eu conheço pra minha esposa, pra Kimberly, que tá em casa esperando nosso neném chegar, logo tá chegando. A onda é bom demais.
0: Que Deus abençoe vocês aí, família.
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0: Bem. Parabéns aí, família. Marcos Vinícius, a sua esposa à espera de um bebê, tá certo. Seguimos juntos aqui na melhor programação e por aqui vai encerrando aqui na programação da Onda, encerrando Toca Todas. Promessa está de volta na segunda-feira. Segunda-feira tem mais. É das 2 às 4 da tarde, de segunda a sexta, você ouvindo e curtindo aqui a melhor programação de todo o Litoral Norte. E tá na hora da gente trazer aqui sorteio para você. Isso mesmo, para você que está ouvindo, tá curtindo aqui a programação da Onda, já mandou aqui a sua mensagem para você curtir aí o super show do Dudu Nobre. Atenção, atenção, Guilherme Leite dos Santos, do Caputer. Guilherme Leite dos Santos faturando então um ingresso também para o show do Dudu Nobre. A produção já entra em contato com você para saber como você retirar a sua pulseira VIP aí. Tá certo, meu amigo? Tudo de bom para você. Toca Todas, volta segunda a partir das 2 da tarde. Um excelente final de semana.
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0: E aí a gente já vai continuar aqui, ó. Já estamos colocando a pizza no forno, hein? Para ver quem vai faturar hoje a pizza e também o kit de brigadeiros.

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Eu tenho aqui para você uma deliciosa pizza e também um kit de brigadeiros para você, a deliciosa pizza da Felicità Pizzaria e também o kit de brigadeiros para você. Basta você mandar aí a sua hashtag quero pizza e brigadeiro, nome completo, o bairro e também tem que seguir no Instagram a Chilili e a pizzaria, a Felicità Pizzaria também no Instagram, tá certo? Já vai mandando para você, 6 horas tem um sorteio para você aqui na programação da Onda. Excelente final de semana. Tudo bem? Tudo certo? Seguimos juntos aqui, trazendo agora João Bosco e Vinícius e o Gustavo Lima, hein? Vamos que vamos.

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Onda é muito mais, Thiago e Samuel e também o Gustavo Mioto aqui na Onda. Tudo bem? Tudo certo? Tranquilo? Tá trabalhando? As nossas colegas de trabalho, os lojistas aí, ouvindo e curtindo. Nossos amigos motoristas por aplicativo que estão ouvindo, curtindo aqui a programação da Onda. Tudo bem? E aproveitar aqui também, quem mais está curtindo aqui com a gente? É a Super Kelly. É a Kelly que tá ouvindo, a Kelly do Indaiá. Obrigado, bem-vinda. Que mais aqui? A querida Andressa na programação da Onda, né? É, Guilherme, um grande abraço, Guilherme Teixeira. A Duda é motorista por aplicativo, a Eduarda está ouvindo, está curtindo muito. Boa tarde, querida, bem-vinda. Que mais aqui também? A Vanessa Aparecida ouvindo e curtindo aqui a programação da Onda. A Alexandra e também a Amanda da Martins Sal, grande Anderson. Bem-vindos, curtindo e ouvindo aqui a programação. Muito obrigada, a Onda é muito mais.

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Onda é muito mais você ouvindo e curtindo aqui a programação da Onda. Muito bom, muito bom. É isso aí, maravilha. Daqui a pouco pra você tem sorteio aqui dessa deliciosa pizza da Felicita Pizzaria e também do kit de brigadeiros da Chilili. Já vai mandando, hashtag quero pizza e brigadeiro, nome completo, bairro, e tem que seguir também a pizzaria Felicita Pizzaria no Instagram e também a Chilili no Instagram. Aí você estará concorrendo com certeza aqui na programação da Onda Essas Delícias, porque hoje é sexta-feira. Hoje a programação também termina em pizza e também aquele saboroso e delicioso brigadeiro para você da Chilili aqui na programação da Onda. É isso aí. Você que está ouvindo, está curtindo em todo o Litoral Norte. Muito boa tarde, família. Tudo bem? Pessoal passeando aí no Serra Mar, que legal. Sejam bem-vindos, é isso aí, bem-vindos, obrigado, gratidão, vamos que vamos aqui na programação da Onda. A Onda é muito mais.

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Seguimos aqui na melhor programação de todo o Litoral Norte. Muito boa tarde para você que tá ouvindo, tá curtindo. Nosso muito obrigado. Tudo de bom para você. Excelente final de semana. É isso aí. Já está aí se preparando. Tá aí pronto para curtir esse final de semana aí, com certeza. E parece que a temperatura aí tá demonstrando ser um pouco atípica para esse final de semana, não é isso? É, sabendo aí do tempo no litoral norte, quem sabe, né? Tá tudo bem com você aí? Tá tudo tranquilo? Está trabalhando ainda? Tá curtindo a melhor programação de todo o litoral norte? É isso aí. Bom, e é o seguinte, de repente aí o tempo aí nesse litoral norte está sendo aí predominado, né? Aí por chuvas, é isso? E na programação da Onda você ouvindo e curtindo também aqui, sabendo, não é isso? É de instabilidade aí com previsão de chuva e quem sabe no final da tarde dos próximos dias. E períodos de garoa fraco devido a uma frente fria. É, tem frente fria aí avançando e trazendo áreas de instabilidade para você aqui no litoral norte. Teremos aí chuva, pancada de chuva moderada forte, a forte de intensidade, principalmente entre a tarde e a noite. Portanto, agasalhe-se bem, é verdade, né? Proteção, claro, mais do que nunca, é isso aí. 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

Então, não é só terminar. Fernando e Fabiano, pra você aqui na onda. Daqui a pouco teremos aqui o sorteio dessa deliciosa pizza e também do kit de brigadeiros pra você aqui na onda. 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

Gustavo Lima, Luiz Ponce, pra você aqui na Onda, Onda é muito mais. Daqui a pouco tem o sorteio da deliciosa pizza e também do kit de brigadeiros aqui da Chilili, também da Felicita Pizzaria. Uou!

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onda é muito mais aqui pra você que está ouvindo, tá curtindo aqui em a nossa programação em todo o litoral norte. Nosso muito obrigado. Isso mesmo. Vai participando aqui com a gente, né? Você que sempre participa, manda o seu alô participando aqui na programação da onda. Isso mesmo, é isso aí. Vamos lá, pessoal. Para você que mandou sua hashtag quero pizza e brigadeiros, nome completo, mandou também aí o bairro e também está seguindo a Chilili no Instagram e seguindo também a Felicita Pizzaria no Instagram, está concorrendo agora para você que vamos fazer esse sorteio exclusivo para você aqui na programação da onda, para você que está ouvindo, tá curtindo aqui a programação. Isso mesmo, vamos que vamos. Aqui para você que está sintonizado aqui em todo o litoral, mandou a sua hashtag, vai participar aqui com a gente, tá certo? É isso mesmo, olha que legal, que bacana. Vamos lá, atenção, aqui valendo para você aqui essa deliciosa pizza da Felicita da Pizzaria e também valendo para você aqui na onda o kit de brigadeiros da Chilili. Tá aqui então para você aqui chegando aqui, olha, aproveitando lembrar inclusive para você da Chilili, a Chilili que está localizado aí em 3 unidades para você no litoral norte. 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Muito bom, muito bom, muito bom. 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Muito bem, vamos lá. Tá na hora aqui, Joca, pra gente fazer esse sorteio aqui, tá girando, girou aqui no nosso computador. Vamos lá. Todos os nomes já estão aqui para você que mandou sua hashtag quero pizza e brigadeiro vai concorrer agora. Vamos lá. Sorteando aqui para você. 3, 2, 1. Opa! Maravilha! Cleidemar Gomes da Silva. Olha que legal, Cleidemar Gomes da Silva faturando aqui para você essa deliciosa pizza. Muito bom, Cleide. Parabéns. A produção já vai entrar em contato com você aí. Como é que você vai curtir essa deliciosa pizza aí? Ou você vai levar os amigos ou a família para curtir essa deliciosa pizza e saborear em um ambiente acolhedor. Tá certo? Parabéns para você. E também vai aí degustar também os deliciosos o kit de brigadeiros para você da Chilili. 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

gerente. Bruno e Barreto aqui pra você na onda. Daqui a pouco, partindo pra mais uma hora. Pra você que está ouvindo, tá curtindo em todo o Litoral Norte.

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Muito bom, muito bom, muito bom! Excelente final de semana. Você ouvindo e curtindo aqui a melhor programação de todo o Litoral Norte. E aí, olha só, final de semana, sabe como é que é? É casaco, guarda-chuva, isso. E de repente vai saber, se a chuva aumentar, vai ter que precisar até de colocar galocha aí na bolsa, hein? É, fique ligado aqui na programação da Onda. Que mais aqui? Joca, é o seguinte, esse final de semana aí para o Litoral Norte é de instabilidade, com previsão de chuva no final da tarde e períodos de garoa fraca, devido a uma frente fria que está trazendo temperaturas amenas e sensação de abafamento. E as temperaturas ficam entre 18 e 27 graus, com alta umidade e possibilidade de ventos. É isso mesmo, frente fria avançando, trazendo áreas de instabilidade, pancadas de chuva moderada a forte, e principalmente entre a tarde e a noite. Portanto, e os ventos também, de moderado a forte em alguns pontos aí do litoral norte. Portanto, previna-se. Isso mesmo, você que vai sair, você que vai aí de repente está aí curtindo, por que não? Olha aí, quem está ouvindo, está curtindo aqui também com a gente aqui. Tem os meus amigos aqui, os ouvintes curtindo aqui a programação. Que legal. Meu amigo Ronald, que está ouvindo, está curtindo aqui a programação da Onda. Nosso muito obrigado, querido. É ele e o filho do Ronald, que está ouvindo, está curtindo aqui com a gente, não é isso? Vamos que vamos. É o Thomas, não é isso, Ronald? Você tá ouvindo, tá curtindo aí, queridão? Vamos que vamos. É isso aí, vamos que vamos aqui na Onda. 6:30 e você ouvindo e curtindo também no Alto da Serra, em Paraibuna, em Natividade da Serra, também em Pouso Frio, Pouso Alto, não é isso, Paraibuna, é isso aí, tá bom? Vamos que vamos, você que está ouvindo e tá curtindo. Alô, Theo, querido Theo, tudo bem? Tudo certo, meu amigão? Tudo tranquilo? É o Theo e o papaizão aí estão ouvindo e curtindo, não é isso, Ronald? Um abraço, meu amigão, tudo de bom pra vocês aí, sintonizados aqui na Onda. Excelente final de semana!

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excelente final de semana, você ouvindo e curtindo a melhor programação. Lembrando que amanhã, às 10 da manhã, tem o Som dos Bairros, ao meio-dia tem Roda de Samba. É a roda de samba mais famosa do Litoral Norte. Daqui a pouco, às 7 horas, você vai ouvir e curtir e conferir aqui na programação da Onda. Meia hora de música sem intervalo comercial. Henrique Juliano.

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0: Simone Meji!
1: Obrigado, Manu!
0: Sam Manu!
1: Tchau, gente! Obrigado.

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